0: Dando sequência aos trabalhos, passamos à apreciação dos expedientes constante da ordem do dia. A votação. Ata número 2360/2026, resumo dos trabalhos da 16ª reunião ordinária da 2ª sessão legislativa da 16ª legislatura do Poder Legislativo de Santa Bárbara do Sul, Estado do Rio Grande do Sul, realizada em 28 de setembro de 2026, às 18h30, no plenário do Vílio Pompeu Pazinato. Essa ata está em discussão. Não havendo, passa a votação. Quem for favorável, permaneça como está. Quem for contrário, queira levantar-se. Então, aprovada por unanimidade. O projeto de lei número 098/2026 autoriza o Poder Executivo a receber doações voluntárias em dinheiro de pessoas físicas, pessoas jurídicas, agricultores, produtores rurais, empresas e demais interessados, destinadas exclusivamente à execução de obras da ponte, a ponte situada na localidade de Álvaro Nunes Pereira, sobre o Rio Dois Irmãos, no município de Santa Bárbara do Sul. Esse projeto está em discussão. Com a palavra, o colega Macete.
1: Entero minha saudação a toda a nossa comunidade. Quero aqui parabenizar o nosso colega Dini, que liberou esse projeto para nós apreciar nessa noite, para ir à votação, e parabenizar o nosso prefeito municipal pela coragem, por entender aquela comunidade que é necessário o alargamento para melhores condições, as pessoas que passam de carro, as pessoas que transitam com máquinas pesadas, máquinas de última geração, onde não estão tendo condições no momento. Quero parabenizar o nosso prefeito Leandro e toda a sua equipe por, de imediato, entrar em acordo com os agricultores de lá e atender esse pedido tão esperado de anos e anos que aquela comunidade e demais comunidades aqui do nosso município esperam que governos logo ali, que passaram ali atrás, teve promessas e não foi cumprida. Pois nosso prefeito hoje, parabéns, mesmo com a parceria do agricultor, vai ser feito. Parabéns, nosso prefeito, por a coragem, por entender que aquela comunidade precisa, por pensar em dias melhores para as pessoas que necessitam diariamente passar por aquela ponte. Um abraço para o prefeito e parabéns pela iniciativa e parabéns pela coragem por ajudar nossos agricultores que ali precisam.
0: Obrigado, colega Macete. O próximo colega a se manifestar, o Paulo Sérgio Gonçalves.
2: Prezados colegas vereadores, estimada assistência e que nos acompanham, renovo as saudações a todos. De uma maneira bastante sumária, eu gostaria de fazer um relato na minha manifestação nesse momento. Na verdade, começando a corrigir esse pequeno lapso, que não existe o Rio Pereira, né? Eu já disse aquele dia. Arroio Dois Irmãos, na localidade de Pereira. Mas, costumeiramente, desde criança, a gente chama de Rio Pereira. Mas o nome técnico é Arroio Dois Irmãos. Mas não interessa muito isso. A verdade é que eu até quero reprisar o que eu disse na última reunião aqui, antes do colega Genilson, que teve uma ideia maravilhosa, que eu havia confirmado a nossa soma de esforços para cada um direcionar um pouco das suas emendas positivas justamente para ela. Para essa necessidade, e quem sabe agora nós destinamos isso aí para a ponte do Pontão, que as emendas positivas estão aí. E aí falta a audácia, a coragem e o discernimento dos administradores, tanto de lá como daqui. Porque por analogia, uma vez, debaixo do cemitério do viaduto, ali um prefeito que estava interinamente, o João Paulo, foi lá e mandou abrir. Nunca ninguém mandou fechar, como foi aberto a rua aqui na frente, perto do Schneider aqui. Nunca ninguém mandou fechar. Então, isso tem que ter a efetividade da decisão do administrador. Eu dizia que, na última reunião, eu exibi aqui documentalmente uma planta da renovação, da reforma, do alargamento da ponte do Pereira. E lá estivemos no dia 8 de agosto de 2023, na presença da nossa colega, já era assessora de comunicação, a Bruna, em cima da ponte, dona Ivone Catani, Ricardo Catani, Fernando Xoxô, né? Quem mais? O Flor, nosso secretário de obras, que também hipotecou essa palavra que fazia, e trancou-se nos corredores da administração, não sei aonde. E até então nada foi feito. Só agora. Precisou os agricultores abrir mão do seu valor agora para que formasse toda essa equipe aí para resolver esse assunto, que isso aí é antiguíssimo. Então já podia ter sido feito isso aí, meus colegas. Já podia ter sido feito. Não vou atribuir a administradora, a ninguém, mas eximiu-se nos corredores da administração, naquela oportunidade. Então agora nós temos a obrigação de ajudar, como queríamos ajudar, mas o que tem que ser feito é efetivamente a obra. Porque não aguento mais a situação que lá se encontra. Mas nós temos que pensar na ponte do pontão, na divisa com Ibirubá, e Cristo Rei, Ibirubá, enfim. Aquilo lá é um sacrilégio, é um problema iminente. Iminente. Nós temos que fazer uma atividade ativa, não proativa ou reativa depois das coisas ter acontecido errado.
0: Obrigado, colega. O próximo colega que se manifestar, o Carlos Brizola, colega Bia, ele pediu antes.
3: Vamos nesse mesmo sentido, senhor presidente. Só para esclarecer, quem está ouvindo, né, em casa, fica às vezes meio perdido. Houve uma reunião, né, do executivo lá na comunidade Dois Irmãos, acho que foi isso, e os agricultores reivindicaram essa ponte. E lá houve esse acordo, primeiramente, de que o executivo entrava com o projeto e com a metade, e os agricultores se organizavam lá e entravam com a outra parte. Então, não foi uma condição exatamente, mas foi um acordo com a comunidade daquela região. Só para deixar claro quem está ouvindo, senão parece que a gente está aqui pressionando os agricultores e fazendo as mesmas palavras, presidente Anderson, que os agricultores estão surrados de todos os lados, né? Com seu produto na lavoura não consegue tirar, querendo plantar já tem sementes que tem o ciclo, né? Semente e soja, também não consegue e é culpa do tempo, né? Mas o agricultor está surrado com tudo isso. E nós aqui do Legislativo e Executivo temos que achar a forma de solucionar esses problemas que é das pontes, pontilhões. Com relação àquela ponte da divisa ali, senhor presidente, é uma vergonha total para os dois municípios. Uma vergonha, porque nós estivemos lá por duas vezes, né, colega Pedro Ney, olhando essa do nosso colega, nosso amigo Adelar, que está sempre reivindicando. E o secretário de obras também não me respondeu na época. Eu falei com a prefeita, própria prefeita de Ibirubá. Ela também me disse a resposta dela que Ibirubá tinha muitos outros problemas, que aquele ali era só mais um. Mas isso foi o ano passado. E tem que ser em parceria com os dois municípios. Não pode o município de Santa Bárbara invadir o território de Ibirubá e nem Ibirubá invadir o território de cá. Então tem que haver uma parceria dos dois municípios para solucionar aquela e outras pontes que precisam ser feitas. Também tem divisa com Condor, tem divisa com Saldanha Marinho, tem outros pontilhões. Isso aqui tem que haver um acordo entre os prefeitos, né, e entre os secretários de obras para solucionar esses problemas. Só para esclarecer a população que nos ouve nas suas casas. Muito obrigado.
0: Obrigado, Carlos. O próximo colega, o Bia.
4: Eu renovo a minha saudação a todos que nos escutam neste momento,

0: dizer da importância, primeiro que não é coragem de uma administração em fazer um trabalho que a comunidade paga imposto, contribui com os impostos para que isso aconteça, as obras que têm que ser feitas no município. É obrigação, é dever de um administrador fazer o bem para a nossa comunidade. Eu tenho que dar coragem aqui, sabe para quem, vereadores? Para o agricultor, que está tirando o dinheiro do seu bolso e botando dinheiro num trabalho que era obrigação, obrigação e dever do Poder Executivo Municipal, do administrador, realizar essas obras. E não do agricultor, que já está pagando seus impostos em dia e trabalhando muito para manter a sua propriedade e para manter o seu funcionário, enfim, para manter o seu trabalho no dia a dia. Esse sim tem coragem e merece os nossos parabéns. O dever público, obrigação, dever em fazê-lo. E assim que tem que acontecer no Arroio Dois Irmãos, Ponte do Pereira, assim como é conhecido de todos nós, e assim tem que ser feito em toda a nossa comunidade. Da mesma forma, vereadores, eu lembro que no ano passado, senhor presidente, nesta casa, quando Paulo Sérgio, amigo Pica, era presidente dessa casa, e eu disse e propus um desafio que nós falaria com o Ibirubá, a famosa Ponte de Cristo Rei com pontão, a Ponte da Tia Fia, divisa com Cristo Rei com Ibirubá. Nós, como vereador na época, quando o doutor Inácio ainda era prefeito e o Lulo era prefeito de Ibirubá, fizemos uma parceria com o Ibirubá, onde pudemos prestar serviço na divisa de Ibirubá com Santa Bárbara. E eu deixo aqui um convite novamente para os demais vereadores, e eu convidei até o presidente da casa na época, e o vereador antes, para nós ir lá falar com o Tuti, e daí acabamos não indo, demos outras prioridades, e eu deixo aqui o convite novamente, meu amigo Tuta Rebelato, do MDB, vice-prefeito do município de Ibirubá, já conversei várias vezes com ele nesse sentido, até ele estava prefeito naquela época, e eu me proponho a conversar com o Tuta e com os vereadores que queiram ir visitar Ibirubá para nós solucionar esse problema e fazer esse projeto que atenderá o município de Ibirubá e com outros municípios vizinhos, mas não é obrigação dos vereadores, senhor presidente, botar o dinheiro das emendas impositivas, e sim da administração municipal que pense em fazer menos festa e pense em atender mais o povo que tanto
1: Obrigado,
0: precisa.
1: obrigado, colega. O próximo colega a se manifestar, o Pedro Ney Fleischer, até por 3 minutos, colega.
2: É só para reforçar o que eu já falei, mas eu gostaria de saber, inclusive, de alguns vereadores, e eu dou uma parte, com relação à Ponte do Pontão na administração passada. Porque até os tubos foi colocado lá e depois não foi feito. Eu gostaria de saber se algum dos vereadores
3: Posso explicar?
2: pudessem falar sobre por
3: Isso.
2: que que não foi feito na época.
3: Exato. Eu
1: Boa
3: até
1: parte,
2: lhe
1: colega.
2: concedo, lhe concedo.
3: Ok. Eu até tinha pedido a fala justamente para informar por que aconteceu isso. Foi colocado os tubos lá, ficou até mais de um ano lá, os tubos lá na divisa. Só que a licença não é do município, é da FEPAM. É a FEPAM que tem que autorizar para poder fazer esses municípios, por ser divisa de municípios. E foi feito o projeto, foi feito tudo, não foi liberado, porque não tínhamos como liberar isso. E a FEPAM tem que fazer todo o projeto e entrar em contato e fazer todo o trâmite, porque não são os municípios que aprovam essa licença, para poder mexer. E no final até da nossa administração, que eu fazia parte, foi feita a licitação, estava pronta a licitação com galerias quadradas, que com o projeto todo pronto, a licitação pronta para ser executada. E aí eu acredito que esteja em alguma gaveta, algum lá do departamento. Seria mais ou menos por isso.
1: Obrigado, colega. Retornando, colega Pedro.
2: Não, nós até respeitamos este parecer, ou sei lá, da FEPAM, mas eu não acredito muito nisso, não. Se dois prefeitos não têm condições de fazer um projeto e fazer uma ponte desta, Eles vão esperar cair a ponte e acontecer algum problema para depois fazer? Então, eu sou testemunha, colegas vereadores, de que essa administração já tentou também, já foi visitar Ibirubá e eles não deram a mínima com relação a esta ponte. Tá? E também, vereador Bia, me coloca à disposição, sim, de nós, se for o caso, de nós nove vereadores ir até o Poder Legislativo de Ibirubá e reivindicar com os vereadores de Ibirubá a questão desta ponte, para eles reivindicar o seu prefeito, a sua prefeita, e nós aqui com a administração, de nós resolver de vez este problema. E também esqueci, colegas vereadores, do alargamento da ponte de Cristo Rei, com pontão, vereador Carlos. Também há necessidade de fazer o alargamento daquela ponte hoje, porque essas pontes foram feitas há muitos anos, hoje tem máquinas muito maiores e não passa também lá. Vereador Bia, pode mais uma parte?
0: Só uma partezinha. Pode. Eu só queria, título de esclarecimento, vereador Pedronei, que o convênio entre os municípios ele pode ser realizado, sim, em todos os sentidos. E a obra, depois, posteriormente, a ser feita, não é só a vereadora Janete, porque faz parte de dois municípios que tem autorização da FEPAM. Todas as pontes que forem mexidas, todos os aspectos que se mexe em ponte ou pedreira do município, que tem que ter autorização e um estudo da FEPAM. Primeiro se faz o convênio, depois se faz o projeto e depois se analisa no estado. Seria isso, senhor.
1: Isso aí está dado à parte, colega Pedro.
2: Muito obrigado, então. Muito obrigado, colegas vereadores. E nós esperamos esta parceria, mais uma vez defendo as parcerias, né, e cumprimentar, portanto, os agricultores daquela região e a nossa administração, que finalmente me parece que agora vai sair o alargamento da Ponte do Pereira. Muito obrigado.
1: Obrigado, colega Pedro Ney. Com até 3 minutos, colega Dini.
4: Rapidamente, então, aqui, senhor presidente, eu queria colocar uma pequena explicação referente a esse projeto. Primeiro que, para quem está escutando em casa, parece que eu estava aqui travando a fazer ou não fazer a ponte. Tá? Então, em primeiro lugar, esse projeto que nós seguramos aqui para conversar com os demais vereadores, ele fala sobre o valor a ser pago pela obra. Não fala de licenciamento ambiental e não fala de nada. Se for pelo projeto aprovado, amanhã já pode começar a ponte. Amanhã ou depois de amanhã já pode começar lá a fazer o alargamento da ponte do Pereira. Então vamos esclarecer algumas coisas aí, porque senão daqui a pouco a comunidade vai achar que eu estou travando porque eu não quero que faça a ponte. Não é nada disso. Por quê? Eu sou contra, sinceramente sou contra, um município que tem 80 milhões de orçamento ter que pedir a metade, 125 mil, para os agricultores. Eu sou contra. Eu quero deixar bem claro aqui que eu quis fazer essa vaquinha entre os vereadores aqui para o Poder Executivo e para o Poder Legislativo resolver esse problema que já podia ter sido resolvido, mas que por 250 mil ainda está sendo travado, mas não com o auxílio financeiro dos agricultores. Eu sou contra isso, e que não vire costume, vereador Pedro Ney. Pensa bem, todo o que já foi relatado aqui, um município inchado de funcionário, um município que, como disse o vereador Bia, pensa muito em festa, um município que vem entregando muito pouco, pegar por hábito a cada obra que quiser fazer, pedir ajuda novamente para os agricultores. Isso é como cobrar duas vezes. Então, eles já pagam o ITR, já pagam seus impostos, e a gente sabe que a agricultura já vem surrada. Então, que não vire hábito, não vire costume. Parceria público-privada, tudo bem, mas não nesses termos onde a agricultura vai ter que ser, mais uma vez, o bode expiatório. Então, esse projeto que eu estou segurando aqui é sobre o pagamento da parte dos agricultores, somente isso, e que está sendo liberado e vai ser votado agora por unanimidade. Se for depender desse procedimento aqui, amanhã já pode o prefeito encomendar lá, contratar lá o pessoal e fazer o alargamento da ponte. Se é esse o problema. Por quê? Não é uma parte para o vereador Pica.
5: Muito obrigado, colega Dini. A sua ideia foi geniosa. Muito bem esclarecida nesse momento agora. Mas, como disse o nosso presidente, o agricultor que nos dá o pão de cada dia está surrado. Surrado. Eu quero ressaltar mais uma vez que aquela vez, 2023, que eu era presidente, que não fui eu que destinei, porque eu não sou movido pelo egocentrismo, mas na condição de presidente eu encaminhei de 110 ou 120 mil reais, que era metade da ponte na época. Foi numa contenção de despesas do Poder Legislativo, nós, vocês estavam aqui, alguns vereadores, 120 mil reais era um compromisso do Poder Legislativo, devolveu do Odespo em prol do alargamento da ponte. E mais uma vez eu lamento que aquela vez sumiram as ideias.
4: Então, continuando aqui rapidamente, o que eu queria era que a Câmara, através dos seus 9 vereadores, cada um desse 15 mil reais de sua emenda impositiva e nós pagássemos a parte dos agricultores. Para que fique bem claro, a Prefeitura ia pagar a parte dela e o Poder Legislativo, cada vereador, através de suas emendas, pagariam e livraria os agricultores de fazer essa cobrança. Porém, como não foi possível, porque algumas pessoas talvez não quiseram do Executivo, ou talvez os agricultores ficaram com receio que talvez isso atrapalhasse o andamento, vereador, então Dini, a gente tira fora aqui uma parte do vereador Neco.
6: Só deixar bem claro também, devido até o tempo, que isso não pode ser transmitido que nós travamos o projeto. Né? Isso, em alguns momentos, foi jogado no colo dos vereadores que nós travamos esse projeto. Não, nós não travamos. Nós discutimos uma nova alternativa. No caso, permaneceu o projeto e nós vamos votar. Seria isso.
4: Então, se depender da aprovação, nós vamos aprovar agora. Pode começar amanhã, se for o caso. Que eu acredito que não seja isso, até porque ainda está em fase de licenciamento ambiental. Seria isso, senhor presidente.
1: Obrigado, colega Dini. É esse projeto aqui, ó. O projeto que deu mais discussão do ano passado até esse ano. Mas é assim, ó, o colega Dini explicou bem, eu fui na rádio, ainda acabei explicando, Dini, que não é que o nós estava contra. Era um desejo dos agricultores. Aquela reunião que assim tiveram lá naquela localidade, Pedro Ney, que tu mencionaste antes, eles acordaram, ó, vamos fazer. Então, não é nós aqui que vamos dizer que não vai ser feito. Então, é um desejo deles de ser feito, né? Como tinham combinado. E esse projeto hoje vai à votação. E se dependesse de mim, aquela ponte lá entre Ibirubá e Pontão, eu grudava o trator esteira para o lado de cima, fazia um passo e já era. Nunca mais vi. Depois que eu abria ali, é só botar umas pedras, porque o comigo tem que ser resolvido.
2: Você consegue uma parte aí, só nesse assunto? Só dizer que o prefeito mandou uma mensagem há pouco aqui, que foram por 3 oportunidades lá em Birubá, falaram com a prefeita e eles não deram bola para este assunto. Não deram bola, tá? Então tem que ser feita em conjunto.
1: Isso, colega.
2: Olha bem a situação.
1: É, então está bem complicada aquela situação daquela ponte, mas eu acredito que, de repente, o Poder Executivo pense nessa ideia e grude numa reta escavadeira lá de cima para baixo, e abra tudo aquilo e faça um passo. Então, esse projeto do 98 está em votação. Quem for favorável, permaneça como está. Quem for contrário, queira levantar-se. Aprovado por unanimidade. Projeto de lei número 100/2026 institui a política municipal de educação integral em tempo integral na rede municipal de ensino de Santa Bárbara do Sul, conforme especifica e dá providências. Esse projeto 100 está em discussão. Não havendo, está em votação. Quem for favorável, permaneça como está. Quem for contrário, queira levantar-se. Projeto de lei número 102/2026 autoriza o Poder Executivo de Santa Bárbara do Sul a firmar termo de fomento com a Organização da Sociedade Civil de Santa Bárbara do Sul, conforme especifica, no valor de R$ 18 mil, para Mitra de Ceusana, para auxílio da realização da festa da padroeira. Esse projeto está em discussão. Com a palavra, o colega Dini.
4: Relativamente aos projetos, sou favorável, mas eu gostaria aqui, rapidamente, talvez não seja adequado, mas nós temos aqui uma situação das emendas impositivas do ano passado, em relação aos Defisa. Eu não sei se algum colega teve algum retorno em relação a isso do executivo, se vai ser possível eles utilizarem ou não, senão nós teríamos talvez que realocá-las, todos os que mandaram, né, para os Defisa, destinaram, realocar para outra instituição ou outra obra, até para não perder aí esses 16, 17 mil reais aí que foram destinados lá e que talvez eles não possam usar. Seria isso somente, senhor presidente. Sou favorável ao projeto.
1: Colega Adine, a OS Defisa não pode mais, né? Ela não está habituada a receber as emendas impositivas. Então, e podemos, que nem o colega falou, redicionar para outra entidade, outra instituição.
4: Não, então era isso. Eu gostaria de convidar a todos que se reúnam para nós fazermos novamente essa alteração aí no orçamento.
1: Tá, com a palavra o colega Paulo Sérgio.
5: Pois é, não é demais dizer também que desses 18 mil que está indo para a meta do Cezano, tem 9 mil destinado pelo Poder Legislativo, né, na pessoa do presidente, né, na devolução do Odesso. É bom que a gente ressaltar isso, que é a maneira em conjunto, né? E esses 16 mil e pouco que a Osdefisa realmente, inclusive, já terminou suas atividades, lamentavelmente, em Santa Bárbara do Sul, não fará mais jus a esse valor, nós temos que reencaminhar para outra instituição. Quem sabe até nós já fizemos um cofrinho lá para a Ponte do Pontão. Né?
1: É isso aí, colega. Com a palavra, o colega Bia, então.
0: Renovo minha saudação aos ouvintes, dizer que é importante desses repasses, né? Esse valor é destinado para que aconteça a festa da padroeira, né? A famosa festa do final de ano. E parabéns por este repasse. E dizer que também, que da mesma forma, a preocupação, vereador Dini, pelo menos de minha parte, é isso. Eu tenho, eu tirei como prioridade investir na Associação dos Deficientes Físicos de Santa Bárbara, a Osdefisa, desses 17 mil, uma coisa assim, eu acho que lá, se eu não me falo a memória, eu destinei 5 mil reais, senhor presidente, para a Osdefisa. Então, é necessário que nós, vereadores, olhem esse valor. Eu, pelo menos, gostaria de rever, sim, esse meu 5 mil reais, que é da parte do vereador Bia para a emenda impositiva, e destinar para uma outra entidade que assim faça um bom uso dela, desse valor. Então, seria muito importante nós já tratar disso, vereador Dina, a partir de amanhã. É um direito nosso como vereador, eu acho que redirecionar, não sei quem mais definiu valores para os defesas, mas eu acho que quem fez, vereador Dini, vereador...
4: Uma parte, vereador Bia, se concede um minutinho. Nós já estamos em outubro, né? Novembro, dezembro, encerra o ano e o orçamento. Então é importante daqui a pouco, se nós nos reunirmos, fazermos para alguém que consiga cumprir esse cronograma até o final do ano. Talvez alguma instituição que já tenha algum projeto que possa já incluir e não perder esse recurso, eu acho que seria de bom tom todos destinar para isso. Até porque se for para algo novo, não vai dar tempo até o fim do ano de apresentar projeto e ser aprovado e vir para casa. Então, é algo que temos que prestar atenção e eu acho que amanhã a gente pode se reunir no grupo, qualquer outra forma, para destinar para outra instituição aí que já esteja com o trabalho andando, digamos assim.
0: Não, de minha parte é bem tranquilo, podemos fazer isso quanto antes, sim. E não só isso, né, senhor presidente, rever as nossas emendas se ela foi atendida, porque até agora eu não fui comunicado de nenhuma dos meus valores que foi doado, né? Então isso é importante que nós reveja isso. Temos um mês de outubro e até agora não soubemos se foi investido ou não nossos valores destinados.
1: Obrigado, colega. Com a palavra, o colega Carlos.
7: Nesse mesmo sentido aí de redirecionar, a ideia do Dini está correta, e chamar atenção aqui, que uma pena, né, que lamentamos a Osdefisa, uma entidade de muitos e muitos anos, e houve um clamor da equipe que estava ali, né, está administrando, pedindo ajuda para nós, e infelizmente a gente não conseguiu ajudar, porque para receber o recurso tem que estar em dia a entidade não estava em dia com relação, acho que às prestações de contas dos recursos que já haviam recebido, porém ficaram de fora. E aí serve aqui, senhor presidente e colegas vereadores, chamar a atenção das entidades que estão aí, já fizeram pedidos para nós de emendas e ainda farão pedidos das próximas emendas, que tenham cuidado e se atentem à aplicação, à forma de aplicar esses valores das emendas impositivas, porque senão chega no ano que vem não vão estar também com problemas. Esses recursos têm que ser aplicados corretamente, senão vão enfrentar problemas também. Então chamamos a atenção para cuidarem isso, e porque em novembro, final de novembro, nós já estamos aí indicando as emendas para o próximo ano. Seria isso, um título de informação para as entidades.
1: Obrigado, colega Carlos. Só para reforçar sobre a OSDEFIS ali, né, que é o... A gente não tá na discussão desse projeto, né, da OSDEFIS, mas eu fui procurado e eles não estão habituados para receber emenda impositiva, como várias instituições vão pedir e não vão conseguir. Então, hoje tu tem que fazer uma razão social, um bem social, eles teriam que contratar psicóloga, outras profissões ali, né? E então não conseguiram se adequar e pegar essa emenda impositiva. Então, assim, o projeto já dado, o 102 já dado discussão, está em votação. Quem for favorável, até inclusive, Paulo Sérgio, esse projeto aqui do 102, nós colegas, eu digo nós, né? Essa presidência teve autonomia de mandar 15 mil reais. 15 mil reais. Então, a gente fez, essa presidência teve, mas é todos nós, né? É os colegas que vão agora aprovar, né? Inclusive, vão aprovar esse fomento. Então, está em votação. Quem for favorável, permaneça como está. Quem for contrário, queira levantar-se. Então, aprovado por unanimidade. Projeto de Lei número 103 de 2026 autoriza o Poder Executivo de Santa Bárbara do Sul a firmar termo de fomento com a Organização da Sociedade Civil de Santa Bárbara do Sul, conforme especifica, no valor de R$ 30.403,40 para a viabilização do projeto Life Dance. Está em discussão. Com a palavra, o colega Macete.
8: De novo, minha saudação a toda a nossa comunidade. Só para deixar bem claro, e que fica registrado na ata aqui desta casa, que é um projeto muito importante, que é de conhecimento desse vereador, que é ali do nosso amigo Jeter, da Igreja do Jeter, que fico muito feliz por passar aqui desta casa das emendas positivas, R$ 5 mil, a esse tão importante projeto que há anos vem tomando corpo. E um belíssimo projeto, onde se é oficina, dança, para nossas crianças da nossa comunidade. Então, quero deixar aqui um abraço para o nosso amigo Jeter e toda a sua equipe da igreja. E fico muito feliz por poder compartilhar com esse pequeno valor de R$ 5 mil para nossas crianças da nossa comunidade. É pouco, mas é de coração. Então, fica aqui registrado aqui nesta casa a este projeto da Lifeguard. Esse vereador contribuiu com R$ 5 mil por projetos para nossas crianças da nossa comunidade. No momento seria isso.
1: Obrigado, colega Macete. Com a palavra, o colega Pedro Ney.
2: Nós também colaboramos através da emenda impositiva para esta instituição e parabenizamos pelo excelente trabalho que fazem, mas também convocar os colegas vereadores, né, que antes de nós conceder essas emendas impositivas, para as instituições

0: nós fizemos aqui, junto com, inclusive, com o jurídico desta casa, com o jurídico da prefeitura, uma análise prévia, né, antes de conceder estas emendas para estas instituições, até porque nós repassamos para os DEFIS e os DEFIS não conseguem mais receber. Aí nós estamos nesse impasse. Então, antes de nós conceder estas emendas impositivas, mais uma vez, fizemos uma análise prévia, tá, para ver se essas entidades que estão pedindo têm condições de receber esses valores. Muito obrigado.
1: Com a palavra, o colega Bia.
2: Renovo minha saudação a todos. Eu quero dizer que, na verdade, esse projeto ele deveria de vir com maiores esclarecimentos, né? Os vereadores dessa casa, todos eles, inclusive nós, eu passei da minha parte um valor, eu não lembro aqui se foi 2 ou 3, ou quantos mil reais especificamente, que eu ajudei tanta comunidade, acho que foi 2 mil, segundo o Macedo está me informando, da minha parte, das emendas impositivas. Então, é importante que viesse o valor de cada vereador, ou viesse no projeto específico que fosse das emendas impositivas. Por exemplo, eu irei cobrar do executivo aonde está sendo investido o valor das minhas emendas que eu apresentei. Até agora, não recebi comunicado nenhum, convite nenhum de alguém que recebeu alguma parte das emendas que esse vereador passou. E eu vou citar aqui como exemplo, vereador Anderson, a gente passou 10 mil reais para compra de tênis para a escolinha do município. Ou teria que discutir com o vereador que repassou se vamos mudar de compra, mas não vai ser tênis, vai ser abrigo, doação. E não é para o rico, para o preto, para o branco, para o encarnado, para o pobre. É para todos os que participam. Meu filho participa, o filho do vereador Dini participava, não sei se ainda participa. Toda a comunidade participa e ninguém tem distinção. Era tênis para todos, par de tênis para cada um. Então, quer dizer, este vereador gostaria de ser informado se está sendo investido o que nós destinamos. Aqui nós estamos tendo investimento num grande projeto que o vereador Macedo já participou dos outros anos, os outros vereadores participaram, que é esse projeto da Igreja do Jeter, e nós estamos aí, temos com 94 mil reais investido cada vereador da emenda impositiva, e até hoje, eu pelo menos recebi, ó, vereador, o teu 5 mil lá para sacolão foi investido, teus 20 mil para o hospital foi investido, teus 10 mil que o senhor indicou para exame, consulta especializada, foi investido na saúde, e assim sucessivamente as comunidades, aos DEFIS, os 5 mil, esse projeto que nós estamos votando, 2 mil, e outros antes, projeto Sabaçu lá, investimos também um pouquinho, a PAI, enfim, todos, nós não temos notícia de que fomos, a não ser o projeto da empoderamento de meninas, né, do Calef e da Dulce. Então, seria importante nós saber se foi investido, aonde está o dinheiro e se nós podemos redirecionar, né, vereadores? Urgente, amanhã eu proponho vocês de nós discutir sobre esse assunto. Sou favorável, senhor presidente, ao projeto.
1: Obrigado, colega Bia. Então, já dado discussão, esse projeto está em votação. Quem for favorável, permaneça como está. Quem for contrário, queira levantar-se. Então, aprovado por unanimidade. Projeto de lei número 104/2026 autoriza o Poder Executivo de Santa Bárbara do Sul a firmar termo de fomento com a Organização da Sociedade Civil de Santa Bárbara do Sul, conforme especifica, no valor de R$ 5.000 para a Associação Desportiva Embaixadores, para auxílio na realização da 4ª Copa Santa Bárbara do Sul de categorias de base. Esse projeto está em discussão. Só para ressaltar, o Poder Legislativo, aqui está só o Poder Executivo, né? Então, o Poder Legislativo não tivemos como ajudar esse projeto, mas falei com o Mário final do ano, se Deus quiser, a gente do Duo Décima Devolução, vamos ver se nós conseguimos atender esse pedido do Mário. Então, esse projeto está em votação. Quem for favorável, permaneça como está. Quem for contrário, queira levantar-se. Então, foi aprovado por unanimidade. E passamos agora às explicações pessoais pelo tempo de 5 minutos por vereador. Para tanto, concedo a palavra ao Gerson dos Santos Amaral Lubia, do PT. Até por 5 minutos, colega.
2: Eu renovo minha saudação a todos que estão nos escutando. E eu não posso deixar de falar, né? Nós só temos duas reuniões no mês. O mês tem 30 dias, 31, e nós só trabalhamos 2 horas na noite, 3 horas na Câmara, não sei, com exceção do presidente da Câmara, que está sempre por aí. E aí, na oportunidade que nós temos de conversar com o nosso povo e levar a notícia, nós queremos que as coisas aconteçam tudo rápido. Eu acho que até é um desrespeito com a nossa comunidade, nós só abrimos mão, e vamos embora, Mas cada um pensa de uma forma, e eu vou falar. E gostaria de esclarecer que nós, quando fomos vereador no passado, nós propomos uma parceria entre os municípios Virubá, Santa Bárbara, Condor, Santa Bárbara, Panambi, Santa Bárbara, Pejuçara, Santa Bárbara, vários municípios, e tivemos bastante sucesso. Então, me proponho, tenho uma amizade muito grande com o Tuta Rebelato, foi vereador muito tempo conosco, né, vereador Pedonei, do MDB, se não me falha a memória, ainda continua, e hoje é o vice-prefeito de Birubá, e eu tenho uma boa relação com ele de amizade, de parceria, e eu acredito que pode ser o caminho, assim como a gente tem com as vereadoras do PP lá de Birubá, que também poderão nos abrir caminho para essa parceria. E eu acredito, vereador Anderson, que dentro de um bom diálogo as coisas aconteçam, e vai acontecer. Só depende de um esforço de cada um de nós. Eu queria aproveitar também o momento para dizer da importância que se teve a democracia do dia 4, agradecer de coração a todas aquelas pessoas que eu visitei na casa, aquele que pôde me ajudar, depositando voto de confiança na Denise, no Rally, em outros deputados que também a gente também levou o nome, tinha uma obrigação. Nossas pessoas também levaram o nome da Maria do Rosário, do Valdeci, cada um somou um pouquinho, do nosso amigo Ronaldo Nogueira, cada um somou um pouquinho para que todos fizessem uma votação no nosso município. Infelizmente, Carlos, eu não posso dizer aqui que levei o seu nome, porque o senhor já era conhecido no município, né? E eu estava trazendo o nome daquelas pessoas que já trabalharam pela nossa cidade através de emenda parlamentar, e que a gente tinha um compromisso de pelo menos dizer para eles que essas pessoas ajudaram, assim como Pedro Cepali e tantos outros. Importante a reeleição deles, sim, para o nosso município, e nós vamos em novembro em Brasília e vamos bater de novo na porta e vamos ganhar umas mijadas deles, como é que... Mas não tem como, né? A gente é um só, não pode se dividir entre tantas pessoas, mas contribui da maneira que a gente consegue contribuir. Gratidão, mais uma vez, a essas pessoas que atenderam o nosso chamado. Sei que muitos não puderam nos ajudar, porque até tinha um compromisso com o próprio Carlos. Ó, o Carlos é daqui, vamos votar. Tudo certo. Até tem vários eleitores meus que votaram em mim para vereador, votaram no Carlos para deputado federal e não puderam me ajudar nessa caminhada. E eu até dei uma tenteadinha, né? Mas não consegui mudar o voto. Mas faz parte. Eu, quando abraço uma luta, eu vou até o fim. Mas assim, dizer que vamos ter novamente, aonde vamos ter a oportunidade de defender no dia 25, se nós queremos continuar com a soberania, com a democracia, com o SUS, continuar entendendo que cada um tem a sua opinião, né? Eu respeito todas elas, assim como a vereadora Janete falou. Na mudança, eu também tenho o meu direito de querer que continue. É o meu direito como cidadão, aqueles que estão me ouvindo

0: respeitando as posições. Eu luto pela democracia, pela soberania do nosso país e pela saúde e educação. E muito obrigado a todos e até uma próxima oportunidade.
1: Obrigado, colega. A próxima colega a se manifestar, Janete Pazinato Estado Progressista.
2: Reitero minha saudação, peço licença para falar daqui onde estou.
1: Pois não.
2: Gostaria só de fazer alguns lembretes, importantes convites que acontecem na nossa comunidade, e é sempre bom prestigiar e acompanhar. Nós temos então agora na quinta-feira, dia 15 de outubro, aqui nessa casa, a solenidade infantil das autoridades infantis, então dos vereadores e executivo, às 14 horas, aqui nesse plenário. Também temos um almoço churrasco e na comunidade de Cristo Rei no dia 18, ao meio-dia, com missa às 10 horas. E também à tarde, como já foi falado pelo convite, temos então a caminhada pela vida com as Associação de Combate ao Câncer. Então, essa semana ainda temos muitos eventos, tem palestra na Casa de Cultura também, dia 14. E dia 16, na sexta, temos a festa dos professores de todo o município. São eventos que vão acontecer ainda essa semana. Falei do Pedrinho Westphalen, nosso deputado federal, antes, e quero falar um pouquinho rapidamente agora do deputado estadual, o Pazim, Guilherme Pazim, que eu conheço ele desde o ano passado. Estive em Porto Alegre visitando, conversando com ele. Apoiei ele aqui em Santa Bárbara, tivemos um sucesso de 110 votos. Ele teve 7 votos na outra eleição e essa vez a gente conseguiu 110 votos aí com o Pazim. E fiquei feliz porque essa semana o assessor dele já entrou em contato para nós estarmos fazendo o que precisa para as emendas já de 2027 e foi pedido, então, e já aceito por ele e já estamos tramitando 100 mil para a coberta do estádio municipal. Que a gente conseguiu uma verba de 400 mil do Pedrinho Westphalen há 2 anos atrás, ou mais, e foi executada. E agora, final de novembro, vai ter, falando com o Diogo, que é do coordenador ali dos esportes, vai ter uma reabertura, então, do nosso estádio municipal, Dr. José Antônio do Moncel, e teremos em 2027, então, já garantido o valor da coberta para as arquibancadas, que não foi possível desse valor da emenda do Pedrinho Westphalen. Então, agora o Pazim, nosso deputado estadual, que está conosco aqui, vai estar fazendo isso. Fiquei feliz também porque ele foi o vereador do progressista mais votado na história dos deputados estaduais, com quase 100 mil votos. Uma pessoa humilde, de bom caráter, que valeu a pena conhecê-lo e estar nos ajudando mais uma vez. Seria mais ou menos isso, e lembrando, nós temos a próxima reunião. Que dia? Dia 26. Então, dia 26, já vamos saber o rumo do nosso município, do nosso país, quero dizer, não do município, do nosso país. E espero que todos continuem analisando com sabedoria as propostas e o que realmente a gente quer para nossos filhos, para a nossa vida, para o nosso presente e futuro. Muito obrigado, boa noite a todos. Fiquem com Deus.
1: Obrigado, a colega Janete. O próximo colega a se manifestar, Pedro Ney Flerich, do PDT.
3: Nós renovamos a nossa saudação a todos e, no pequeno expediente, eu homenageei e parabenizei todas as crianças do nosso município e agora a minha filha Sara, com 10 anos, me cobrou aqui. Né, para parabenizá-lo individualmente. Então, meus parabéns, Sara de Azevedo Freles, pelo teu dia de ontem. Eu quero também, vereadores, daqui a pouco nós conversamos, e nós não conseguimos resolver nada com relação à ponte, na divisa, a ponte do Pontão na divisa com Ibirubá. Então, eu proponho aqui, presidente, a mesa diretora, juntamente com todos nós vereadores, mas que a mesa diretora convoque ou propõe uma reunião com o Legislativo de Ibirubá, com todos os seus vereadores, né? E nós vamos

0: até o Legislativo de Birubá propor esta, chamamos um representante do Executivo daqui, com o Executivo de Birubá, e vamos lá saber por que não foi feito ainda esta ponte e por que e quando vai ser feita. É isso que a comunidade do Cristo Rei, de Santa Bárbara, de Pontão, estão esperando de nós. Tá? Então, por gentileza, senhor presidente. Eu também quero parabenizar todos os deputados, enfim, que se elegeram, independente de partido, né? E que foram bem votados em Santa Bárbara do Sul e que continuem contribuindo, né, com as suas emendas para o nosso município. Lamentar porque o nosso candidato Burman, a deputado estadual, desta vez não se elegeu, né? Ele que iria para o quinto mandato, um grande deputado, um trabalho magnífico na nossa região. E a minha crítica vai para vereador Carlos, para a direção estadual do PDT, que não se admite, por exemplo, colocar o filho de um deputado que se elegeu em Ijuí, que tirou a eleição do deputado Burman, né? E que toda a região nossa perdem por este deputado não ser eleito, né? Então, vai aqui a minha crítica. Por essas escolhas que eles fazem lá em Porto Alegre, né, dentro de quatro paredes, e que prejudica o próprio partido. Prejudicou e muito. O filho do deputado Pompeu de Matos fez 16 mil votos e faltou 2 mil votos para o deputado Burman se eleger, né? E também lamentar, vereador Carlos, nós que assumimos depois, você foi candidato também, que não se elegeu o deputado Afonso Mota, também, né? Que tinha feito um voto em Santa Bárbara do Sul e nós não fizemos campanha, enfim, pedimos alguns votos por telefone, fez 51 votos aqui, e que Santa Bárbara do Sul também vai perder, porque este deputado tinha se comprometido com nós, inclusive contigo, junto, quando esteve lá, para colocar nos últimos 2 anos 1 milhão de reais em Santa Bárbara do Sul. E agora nós ficamos sem nada também. Lamentar, claro que não foi por Santa Bárbara que não se elegeu, né? Mas faltou pouquinho também, menos de 2 mil votos para ele também se eleger. Fez bem mais votos que na outra, mas a legenda do PDT é muito fraca. Não se elegeu. É. Justamente por causa das. A legenda é muito fraca. Então, eu quero mais uma vez agradecer a todos, agradecer aos vereadores pela aprovação dos projetos e desejar a toda a nossa comunidade um grande abraço e fiquem todos com Deus.
1: Obrigado ao colega Pedro Ney. O próximo colega é Genilson de Oliveira Bender.
2: Minha saudação, senhor presidente. Quero mandar um abraço aqui pro meu amigo João Schneider, que está na escuta da reunião. Ele tá escuta todas as reuniões e comenta sobre todos os assuntos aqui. Um abraço para você. Eu tinha dito que ia mandar um abraço para ele, então tá feito. Eu ouvi falar aqui a questão do PDT, né? E não é preocupante, né? Até porque o PDT é um partido histórico, né? E dessa vez não atingiu no país a cláusula de barreira, né? Então o PDT para as próximas eleições aí vai ter que se readaptar, fazer uma união aí com outros partidos. Enfim, porque assim como outros, né? Estão diminuindo, até porque uma lei aprovada há um tempo atrás prevê a diminuição de partidos que não atinjam certa quantidade de votos. Então, o PSOL, o PDT, Avante, entre outros aí, nomenclaturas não atingiram a cláusula de barreiras, vão perder recursos, não vão ter acesso a fundo partidário, a tempo de TV e rádio, enfim, diversas situações em que vão ter que contornar. Gostaria aqui de agradecer as pessoas que nos apoiaram aí, os nossos deputados. E é engraçado que muitas pessoas votam pelo simples fato de a gente estar divulgando o nome desses deputados. E que bom que são pessoas boas, né, Janete? Porque às vezes as pessoas não se informam muito bem antes de votar e acabam votando por influência, muitas vezes, de TV, de rádio, enfim. Aqui, se um deputado nosso, que nós apoiamos aqui, fizer alguma, como perdão da palavra, alguma cagada, nós vamos ser cobrados também. Vamos dizer, olha, Paulo Sérgio, teu deputado Pedrinho lá não está atendendo como deveria. Ó, o Salmo lá não respondeu como deveria. Mas aqui, diversos deputados federais e estaduais fizeram uma votação até bastante alta, e se perguntar para eles, nem sabem onde fica Santa Bárbara, tudo por influência da internet, né? Não tem representação nem de partidos políticos aqui, quanto mais alguém que estava aqui divulgando o seu trabalho. Fica difícil porque quando a gente vai em Brasília, por exemplo, eles nem nos recebem, porque eles não têm relação nenhuma com nós aqui. Apenas, né, uma constatação de que muitos fazem votos sem nem saber onde fica o município. Também, da mesma forma, Janete, os deputados eleitos indo para o seu próximo mandato estão se reorganizando lá na questão das emendas para o exercício 2027, e hoje pela manhã eu conversava com o assessor do Marcos Vinícius, que um tempo atrás eu havia ido a Porto Alegre, havia pedido um recurso para o Hospital Santa Bárbara, já, né, que já tinha comprometido lá 50 mil para o Hospital Santa Bárbara, e diante do esforço que fizemos aqui em relação a votos, esse valor passou para 100 mil reais. E agora, Paulo Sérgio, dividindo contigo isso também, nos ajudou junto ao Marcos Vinícius, agora vai sair a climatização do hospital. Então eu pedi lá, em nome do progressista, para que esses 100 mil reais venham para o Hospital Santa Bárbara e que seja totalmente investido, né, em climatização de todos os quartos, seja do SUS, seja particular, seja alas de funcionários, toda a climatização do Hospital Santa Bárbara com esse recurso de 100 mil reais. Eu acredito que vai sobrar um pouco do valor e também que seja investido lá em hotelaria, em questão de TV, conforto para paciente e para acompanhantes. Então essa é a destinação dessa emenda de 100 mil reais aí, que o deputado já havia se comprometido no ano anterior e que agora valerá para 2027. Era 50, passou a 100, melhora para Santa Bárbara. Então, esperamos tramitar, obviamente, no governo estadual, e assim que nós tivermos com o recurso em mãos, né, Janete, a gente vai oficializar essas entregas aí. Então, é um trabalho que dá frutos e que bom que esses aí, que nós andamos por aí, pedimos votos, eles lembram e sabem onde fica o nosso município. Quanto à questão federal, né, boa sorte para o dia 25 agora, nosso próximo pleito. Dizer aqui que Santa Bárbara é uma cidade que se demonstrou de direita no sentido eleitoral e que foi maçante e expressiva a votação, e a gente espera que siga tudo no rumo certo. Então, até o próximo pleito, e se Deus quiser, como disse o Paulo Sérgio, é barba, cabelo e bigode. Seria isso, senhor presidente. Um abraço.
1: Obrigado, colega Genilson. Próximo colega, Antônio Carlos Brizola Maciel.
3: Renovo minha saudação e quero agradecer aqui a presença do Paulinho. É um guerreiro com todo esse tempo, né, Paulinho? Está aqui. Muito obrigado. E com relação a ponte de divisa com Pontão, com Ibirubá, O prefeito Leandro me mandou uma mensagem aqui dizendo que da parte dele ele procurou duas vezes a prefeita de Birubá. Ela não demonstrou interesse nenhum, e aí ele se compromete aqui, pediu para mim falar, que da parte do município de Santa Bárbara do Sul pode se iniciar quando Ibirubá definir, aqui de Santa Bárbara está garantido. Então, isso é bom. Temos a palavra do prefeito Leandro aqui, Pedro Ney, dizendo que, de parte do município aqui, está garantido. E vamos nós, então, na tua ideia de colocar pressão no município de Birubá, que eles têm que respeitar aquela região ali, os produtores, enfim, todos que utilizam aquela passagem ali. Foi falado aqui sobre o partido PDT, colega Pedro Ney. Às vezes a gente perde e às vezes a gente ganha, né? E às vezes o que a gente perde hoje não se sabe se amanhã isso é realmente uma perda ou pode ser um ganho também. O partido deveria ter atingido no mínimo 2,5% dos votos a nível nacional ou fazer 13, eleger 13 deputados federal. E não conseguimos. Não é culpa nossa aqui de Santa Bárbara do Sul, porque a nossa parte nós fizemos, né? E não deu. Agora não vamos ficar chorando. E a direção nacional errou, a direção estadual imagino que também errou, mas eu creio que não foi intencional esse erro, foi um erro de cálculo, um erro de planejamento e não deu certo. Enfim, não vamos ficar chorando agora o leite derramado. Desejamos ao governador eleito, que é aqui do Partido PL, um abraço a todos do PL, e desejamos que seja um próximo governo aí próspero, porque a partir da eleição, eu queria que a minha governadora tivesse ganhado, mas não ganhou. Não ganhou, foi a vontade popular. Então segue agora o nosso governador, é o Zuco. Nosso governador é o Zuco, a partir do dia da eleição. Torcemos, e eu de minha parte não sou de ficar torcendo que dê errado, pelo contrário. Eu quero que o nosso estado volte a crescer, volte a ser o estado que foi o garrão do país, né? Que alavancou o país. As obras aqui, RS-506, RS-508, a obras regional, eu vou continuar falando, vou continuar acompanhando, cobrando da mesma forma, mas com respeito e pensando para o crescimento e o futuro de nosso estado. Então fica aqui, essas minhas palavras eu precisava trazer, dizendo que eu não estou aqui torcendo que o estado do Rio Grande do Sul agora vá mal, não, pelo contrário, que o estado do Rio Grande do Sul volte a crescer e seja próspero. A nossa população de Santa Bárbara do Sul, mais uma vez, colega Pedro Ney, colegas vereadores, vamos continuar buscando recursos para o nosso município. Porque o nosso município precisa tanto, né? E nós temos que buscar, independente de sigla partidária. Se o nosso presidente for continuar o mesmo, se não continuar, mas nós temos que pensar que o nosso município precisa e muito de desenvolvimento, porque nós estamos estagnados e eu sou prova disso, que eu visitei muitas regiões e tem regiões aí muito mais avançada e regiões aí bem longe, bem remota e tem mais infraestrutura que nós aqui, que temos aqui num corredor comercial, num corredor do desenvolvimento do centro do nosso estado. Então precisamos continuar avançando. No mais, senhor presidente, até a próxima sessão. Que Deus abençoe a todos nós. Muito obrigado.
1: Obrigado, Carlos. Agora o próximo vereador, Paulo Sérgio Gonçalves, ou Pica.
4: Muito bem. Estamos praticamente encerrando a nossa reunião, né, meus colegas? Mas eu tenho uns assuntos derradeiros aqui. Domingo em Cristo Rei, né? Coisa boa, né? Terra maravilhosa, terra natal tua, né? E faz hoje que não vai lá, hein? Não, tô brincando. Olha, eu sempre disse aqui, Carlos e Pedro Ney, que o meu primeiro voto foi no Brizola. Meu pai era brizolista, certo? Meu pai faleceu com 60 anos, mais novo do que eu. Veja bem, isso é desígnio de Deus, né? Meu pai era brizolista, eu votei a primeira vez no Brizola. Depois o meu sofrimento foi quando o Brizola perdeu pro Lula numa prévia que o Lula ganhou do Inácio, do Aécio, Aécio Neves. Veja bem. E isso aí que tu se reportou, gostei muito do que tu disse, Pedro, essa falta de estratégia, de até desrespeito pelo deputado Burman, que eu estive com vocês lá no gabinete dele, extremamente bem respeitado, e que era um defensor das causas dos idosos na Assembleia Legislativa do Rio Grande do Sul, que é uma causa que nós temos, que eu sempre estou batalhando e tal, e não me sai da cabeça a questão das políticas públicas para os idosos. Aí eu coloco o filho do Pompeu de Matos, um guri que fez 16 mil votos, né? E faltou 2 mil votos para o deputado de vocês aí. É lamentável isso, essa estratégia. Por isso que às vezes os partidos entram em decadência, por erro de estratégia. E infelizmente o PDT, o grande PDT da história, tá se definhando, né? Não é culpa de vocês. Bom, Bolinha Criança, ontem tivemos o Bolinha Criança, mais de 600 crianças menos de 12 anos. E além das famílias e irmãos mais velhos e tal, então transitou lá uma multidão de gente. Macete, meu colega do Bolinha, né? Alguns colegas vereadores estiveram por lá um pouquinho lá, né? Visitando. Maravilhoso, os colaboradores, 27 bicicletas sorteadas, né? Doce, bala, salgadinho, refri, não tinha bebida alcoólica para ninguém. Isso é uma estratégia nossa do Clube do Bolinha. Talvez seja por razão que alguns de nós aqui não fosse, mas não é o caso. Mas veja bem, que coisa maravilhosa. Parabéns para todos os integrantes do Clube do Bolinha e para a sociedade Santa Barbarense que aportaram lá, né? Os professores, dia 15 é o dia dos professores, né, Jane? Na tua pessoa eu quero parabenizar a maior, a melhor, a mais importante profissão do mundo. Que nenhum de nós saberia ler o nome ou escrever se não fosse pelos professores. Tudo passa pelos professores, né, doutora Jocasta? Médico, dentista, enfim, vai indo aí. Parabéns aos professores, né? Também, encerrando quase aqui, sábado estava de aniversário um colega nosso. Aquela beleza em pessoa ali. O Gerson do Santos Amaral. Depois, presidente, assim como nós fizemos para a Janete um dia, depois que terminar a reunião, vamos cantar os parabéns, né? Já que não sei se ele anda matando o cachorro a grito, mas não fez nem um picolé para nós, né? Não tem jeito. Bom. Então, nesse momento eu encerro então, minha manifestação, desejando uma boa noitada para todo mundo, uma boa semana, e que Deus abençoe a todos nós. E dia 25, o boi que você vai com a corda, meu. Pode escrever.
1: Obrigado, o colega Paulo Sérgio. O próximo colega é Dejair de Oliveira.
5: Renovo minha saudação a toda a nossa comunidade, só para deixar arquivado aqui nesta casa. Tivemos um campeonato de futsal há poucos dias atrás. Viu? Quero parabenizar o nosso coordenador de esporte, Dioguinho, e toda a sua equipe. Grande campeonato. Um dos maiores campeonatos que eu vi até hoje. Aconteceu dias atrás. Parabéns a todos os atletas, parabéns a todas as equipes, parabéns a os que ganharam, os que não ganharam, todos campeão, de todas as categorias. Fica aqui o meu abraço a todos vocês, os familiares que compareceram, a nossa comunidade em geral. Parabéns, Dioguinho, parabéns, equipe, parabéns ao nosso prefeito municipal e demais pessoas envolvidas. Logo antes, coloquemos um projeto em votação para os embaixadores de 5 mil. Parabéns ao nosso prefeito municipal, que logo aqui na frente vamos ter a quarta Copa Embaixadores de Futsal, categoria base, dia 17 e 18 de outubro, no ginásio municipal Mário Brum. Então, toda a nossa comunidade se sinta convidada. Também quero deixar um abraço aqui para o Mário, que faz parte dos embaixadores, e toda a sua equipe, por esse tão importante. Enquanto as crianças estão lá no clube, não estão fazendo coisa errada aí fora. Parabéns, Mário, e toda a sua equipe. E para frisar aqui também, os embaixadores repassaram para o município a mais de 20 mil para compra de rede e colocação de vidro no nosso ginásio municipal. Parabéns aos nossos embaixadores por ajudar a alavancar o nosso esporte. Um abraço a todos os embaixadores, Mário, e especialmente para as crianças da equipe e também seus familiares. Também falar aqui do Bolinha Criança de ontem, Pica. Muito grandiosa a festa. Parabéns a todo o clube do Bolinha, parabéns a todas as crianças, parabéns a todas as pessoas que foram ontem no ginásio municipal e parabéns especialmente para todos os colaboradores, né, Vika? Se não tivesse os colaboradores, nada teria acontecido. Parabéns ao clube e parabéns a todos os patrocinadores, organizadores, parabéns a toda a equipe. Vai aqui o meu abraço a cada um de vocês. Quero deixar aqui, que está nos assistindo lá em Buti, nosso amigo Tonho. Vai um abraço para ti e toda a tua família aí, meu amigo Tonhão, há anos aí. E dizer também, amanhã, dia 15, é o dia do professor. Quero aqui deixar o meu abraço, o meu reconhecimento a todos os professores e professoras da nossa comunidade, onde seja particular ou municipal, fica aqui o meu carinho, o meu reconhecimento a todas essas pessoas que educam, as nossas crianças preparam para um dia melhor. Então, parabéns a todos os professores e professoras pelo seu dia, que acontecerá no dia 15. Quero aqui também fazer um convite especial à nossa comunidade. Quinta-feira teremos aqui nesta casa o Dia da Autoridade Mirim. Então fica aqui o meu convite a toda a nossa comunidade que se façam presente, que venham até esta casa para prestigiar os novos autoridades Mirim. No momento seria isso. Que Deus abençoe a toda a nossa comunidade.
1: Obrigado, colega Macete. Próximo colega, Eberson José Sajorato.
6: Renovo minha saudação a todos os colegas aqui, aos ouvintes. Um abraço especial ao Paulo Roberto Schmidt, que está aqui nos prestigiando. Vou numa sequência aqui que eu tinha feito a anotação já. Primeiramente, a questão do Bolinha Criança. Um trabalho voluntário por várias pessoas, uma organização de dar inveja da forma que conduzem esse Bolinha Criança e a toda a comunidade que ajuda, que participa, para que esse evento se torne cada vez maior e mais organizado. É quando eu falo que é um conjunto de pessoas, quando todo mundo trabalha em prol de algo, as coisas o sucesso é garantido. Segundo assunto, Macete, que bom que tu pediu a faixa de segurança, falou num dia e vai ver no outro. Talvez seja aquela máxima que você sempre diz, quem está na gestão faz, né? Faz para os seus companheiros. Então, infelizmente, para alguns pedidos que a gente faz, as coisas não acontecem. Outro assunto é o Dr. Pedro, então, também aqui, agradecer a nossa comunidade, e esqueci antes também de agradecer os votos para o Salmo e para o Dr. Pedro. Tenho certeza que os dois serão grandes representantes aqui, que vão ajudar muito a nossa comunidade. Queria falar também sobre o Outubro Rosa. Então, é um mês direcionado, ou um mês que tenta despertar cada vez mais a questão do câncer de mama, principalmente em mulheres. Por que principalmente em mulheres? Porque nos homens também existe isso, tá? Existe essa questão de tumor, né? E isso desperta que não é só um exame, que não é só em outubro, né? Nós temos exemplos aí aqui no nosso município que em torno de 4, 5 meses um tumor ele toma um tamanho assustador. Então, a prevenção é o melhor remédio ainda. Eu sempre digo que o nosso corpo, ele é um carro. E ele precisa de prioridade. Porque muitas vezes nós entramos dentro do nosso carro, escutamos um barulhinho lá, uma porta ringindo, nós corremos no mecânico para ver o que, que é. E o nosso corpo está acusando alguma coisa e nós, amanhã nós vamos. Amanhã nós vamos. Amanhã nós vamos. Além de uma fila de um SUS, colega Bia, filas intermináveis. Então, ou nós prevenimos para ter uma qualidade de vida um pouco melhor, ou, muitas vezes, nós vamos entrar numa fila interminável para fazer um tratamento para um câncer. Então, o SUS é um baita, é um dos melhores convênios que existe. Contudo, as políticas de governo não são como deveria ser para o SUS. Já falei uma vez, muitas vezes não é prioridade. E o último assunto, e não menos importante, é dar os parabéns aqui para todos os professores. Eu acho que são merecedores. Não tinha que parar um dia, tinha que parar uma semana. Porque sem eles, nós não seríamos nada. Né? Porque a gente não é ali que é a base de tudo, é a família que cria e depois o professor educa. Aliás, o professor ensina. Quem educa é a família. Então, parabéns a todos vocês, em especial aos professores aqui de Santa Bárbara. E dizer, mais especial ainda, para minha esposa, né, que é alfabetizadora, que já está se aposentando, e que coisa mais linda quando a gente vê na rua, quando a gente sai caminhar, embora agora a gente não está conseguindo sair muito juntos, devido a um problema de doença na família, que coisa mais linda quando vem alguém, tanto pequenos, quanto já com suas famílias formadas, e agradecem ela por ter sido professora delas. Então aqui vai o meu abraço especial à minha esposa e a todos os professores. No mais, seria isso. Uma boa semana para todos e que Deus nos abençoe.
1: Obrigado, colega Neco. Eu só quero deixar um abraço aqui para o seu João Schneider, né, como o Dini falou, ele sempre escutando. O amigo Paulinho, que veio nos assistir através desse tempo velho forte, né, Paulinho? E desabou a água. Então, quero mandar um abraço para meu pai também, que está na escuta, né? E para todas as crianças, já falei, refriso de novo. Principalmente para minha netinha, para o Samuel, né, que tá aí, deve estar dormindo já, né, mas o Pedro. Então, quero deixar um abraço a todos os professores também. Parabéns a todos vocês que nos ensinam, né? A educação vem de berço, mas os professores é o que nos fazem e nos ensinam. O dia a dia. Então, nada mais havendo a tratar, agradeço a Deus pela proteção e a todos pela presença. Me convido a todos os senhores vereadores, vereadora e a comunidade em geral para participar da próxima reunião ordinária, que será realizada no dia 26 de outubro, segunda-feira, às 20 horas, no plenário do Vílio Pompeu Pazinato, desta Casa Legislativa. Plenário do Ovidio Pompeu Pazinato, 13 de outubro de 2026, declaro encerrada a presente sessão ordinária. Fiquem todos com Deus.
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11: 22 horas e 30 minutos.
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2: 22 horas e 44 minutos.
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9: 22:58.
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0: Boa noite, Uberlândia!
1: Faz barulho aí, Uberlândia, que eu quero ouvir!
0: Que coisa linda, galera!
1: Obrigado!
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8: 23 horas e 11 minutos.
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5: Vinte e três horas e 17 minutos.
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2: Esta música nós do Cosmo Express fizemos especialmente para você, que sabe que mesmo longe ela está louca para voltar.

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1: Que galera bonita, hein? Essa eu quero ver vocês cantando com a Banda Real do Paraná. Vamos nessa? Simbora sim!

0: telefones.
1: 3372-1435 ou 3372-2503.

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0: cantar com alma latina, chamamos nosso amigo Paulinho do Pérola Negra.
1: Alô, galera do Alma Latina, satisfação e prazer muito grande cantar com vocês. Tamo junto, vamos nessa!

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0: Esse é o meu coração. Valeu, Cristiano Araújo. Obrigado, nego.
1: Deus te abençoe mais sua carreira, sua vida.
0: Amém.
1: Me sinto muito feliz de poder estar aqui do seu lado nesse seu projeto.
0: Obrigado. Já tem tempo que a gente queria fazer uma moda junto, né?
1: Tamo aí firme agora, né?
0: Que bom.
1: Deus abençoe.
0: Amém.
1: Gente, muito obrigado pelo carinho de vocês, viu? Obrigado. Deus te abençoe.
0: Amém.
1: Beijo, gente!
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Muito bom dia, Santa Bárbara do Sul, bom dia, Rio Grande, bom dia, Brasil. Começando agora mais um Pampa e Querência, aqui pela minha, pela sua, pela nossa Rádio Blau Nunes, o emissor de marca grande 97.9 FM. Hoje, 14 de outubro de 2026, temperatura aqui em Santa Bárbara do Sul, né? Atualizando neste exato momento a temperatura por aqui é de 14 graus a temperatura, mas ela está em elevação, tchê. Abençoado seja seu dia, com graça de Deus, meu irmão, da madrugada, na hora santa do mate, na hora em que o galo canta, nós estamos por aqui. Tempo chuvoso na Rainha das Coxilhas. 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Chegou a metade da semana, essa ficou mais pitoca, mais curta em razão do feriado de segunda-feira. Para quem já está na lida, para quem está se preparando para mais um dia de lida, mais um dia de existência, o nosso abraço especial, o nosso forte abraço, o nosso abraço louco de bueno, sempre com o desejo de que a quarta-feira seja uma quarta-feira muito especial, cheia de realizações. Olha, meu amigo, não fica aí encolhido na cama, chegou a hora de saltar para mais um dia. Portanto, vamos desencilhar essa reiada da cama, vamos apear e botar o pé em mais uma vez no solo rio-grandense e seguir a vida sempre de cabeça erguida, como diz aquela música, e com a fronte bem erguida, né? Um abraço para as senhoras e senhores, e começamos trazendo nada mais, nada menos por aqui do que Os Serranos Cantam, este conjunto que soma anos e mais anos de atividades, né, aqui no Rio Grande do Sul, fora do Rio Grande, no Brasil inteiro. Cantam e encantam na voz de Bamba Moçada!

Começando mais uma vez e começando bem mais uma manhã camperaça aqui na Blau Nunes. Pampa e Querência, o programa que você está acompanhando, meu irmão. 6:13, agora 6:13, alô Fazenda Palmeirinha. Pessoal que está em Roda do Fogo, já cedito no mais, preparando a lida de mais um dia. Meu amigo Adilson, meu amigo Pio, Mano Lima, Lendiada Baguala, acordando cedo porque Deus ajuda quem cedo madruga. Um abraço para vocês, deste tamanho, um quebra-costela bem chinchadito no mais e seguimos por aqui. Não poderia ser diferente para os homens do cavalo, os homens do campo. Trazemos neste compasso nada mais e nada menos do que este grande cantor da nossa música do Rio Grande.

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0: 6:24 aqui no Pampa e Querência.
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0: Música especial de primeira do César Oliveira e Rogério Melo, Regional.
1: Então, Regional, pela tradição que traduz o seu jeito, tendo sentimento de pátria no sangue e amor ao Rio Grande.
0: Também você conferiu Dia de Chuva em Osso do Peito. São 6:28, 6:28 é a hora do nosso intervalo. Já já eu volto trazendo o melhor da música do nosso Rio Grande amado. Até mais.
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3: 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O Brasil expandiu as exportações de maçã para a Europa em 111%, com receita de 104% em volume neste ano. O faturamento chega a 15 milhões de dólares. O Rio Grande do Sul respondeu por quase 60% do valor e 61% do volume. O acordo Mercosul-União Europeia e a recuperação da safra explicam o crescimento. A expectativa para 2027 também é positiva. 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

0: Alô. Muito bem, agora são 6 horas e 36 minutos aqui pela Blau Nunes de Santa Bárbara do Sul. Um abraço bueno para você, homem da lida, você que já está em nossa companhia. Madrugador, madrugador, madrugador. E é como diz o ditado, Deus ajuda quem cedo madruga. 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
0: 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Aqui nesta Pampa Especial, tchê, na Pampa de Santa Bárbara de meu Deus.

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6:39, 6:39. Me orgulho em ter nascido nesta terra varonil, que faz com que o Brasil seja o mais belo país. E por você, se por você nada fiz, ó terra de tanto brilho, não nego que sou seu filho, poeta e cantor, porque Deus quis. Lá! 6:40, e que tal esta na voz do grande imortal Pedro Hortaça, o Trunco Missioneiro?

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Bora aí, minha gente, agora são 7:11 por aqui, 7:11, depois então do intervalito, nós estamos de volta. 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Agora 18 graus e a temperatura, 18 graus e a temperatura, é tempo instável na região, continua por mais uns dias, né? Olha, meus amigos, apenas um passo é necessário para romper a inércia e dar à sua vida o rumo que você realmente gostaria que ela tivesse. Não importa há quanto tempo você esteja andando para o norte, com apenas um passo você é capaz de andar para o sul. Basta você querer. E basta você estrategiar o seu sucesso e correr atrás. Isto é o que importa. Na Hora Santa do Mate, às 7:13, vem aí mais música do nosso Rio Grande. É um prazer estar aqui em sua companhia até às 8 da manhã. Canta e encanta por aqui, Luiz Carlos Borges.

E agora, amigos gaúchos e gaúchas, vamos cavalgar pelos campos do Pampa e Querência. Prendam os arreios e se preparem para essa viagem musical pelo Rio.

0: Obrigado, moçada. Obrigado.
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19: O programa é o Pampa e Querência, aqui pela Rádio Blau Nunes de Santa Bárbara do Sul, a nossa rainha das coxilhas. É isso mesmo, nós que estamos aqui desde as 6 da manhã e vamos prosseguir até as 8 com a boa melodia campeira, fazendo parte da sua rotina, invadindo o seu rancho. Por isso pedimos permissão para ficar na sua companhia, companhia dos senhores, companhia das senhoras. Criançada, daqui a pouco já vão para a escola estudar, serem abençoados pelos anjos do saber. É isso mesmo. E por aqui nós continuamos mateando no pé do eito, num oferecimento da Agrifol Fortifol, Casa do Chimarrão Imóveis, e também para uma chancela da Cotripal, né, que possui uma equipe especializada, materiais de construção, eletrodomésticos e seção de peças de reposição da linha agrícola, na linha pecuária. 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Vamos aproveitar este momento para mais uma vez saudar toda a nossa comunidade local e regional e oferecer mais música do Rio Grande por aqui, nos palcos da Blau Nunes de Santa Bárbara do Sul, frequência 97.9, uma rádio para lá de especial, uma rádio gaúcha, uma barbaridade. Prosseguimos com a boa música.

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0: Flávio Bolsonaro visita o Rio Grande do Sul nesta quarta-feira ao lado de governadores eleitos. Agora 8 horas em ponto, 18 graus a temperatura em Porto Alegre. Este é o Pampa Notícias e vamos atualizando as principais informações do momento. Em campanha pela presidência, Flávio Bolsonaro cumpre agenda hoje em Porto Alegre. Ao lado dos governadores eleitos, Luciano Zucco, do Rio Grande do Sul, e Sérgio Moro, do Paraná, e também dos governadores reeleitos, Tarcísio de Freitas, de São Paulo, e Jorginho Melo, de Santa Catarina, Flávio vai participar de dois atos na capital. A agenda terá início às 15h, quando a comitiva estará na região de Vila Brasília, no bairro Sarandi, nas proximidades do DIC, onde deve conversar com a comunidade. Depois, às 17h, está previsto um comício no Largo Glênio Pérez, ao lado do Mercado Público, no Centro Histórico da capital. O Hospital de Clínicas de Porto Alegre opera com restrição máxima na emergência de adultos. Devido à superlotação do setor, a instituição anunciou que até às 18h de hoje vai atender apenas pacientes encaminhados pelo SAMU. Na última semana, o Hospital de Clínicas já havia restringido os atendimentos de emergência de adultos. Uma agência do Banco do Brasil foi invadida na noite de terça-feira na Avenida Bento Gonçalves, do bairro Partenon, na zona leste de Porto Alegre. Conforme a Brigada Militar, três armas utilizadas pelos vigilantes da unidade foram levadas na ação. Informações preliminares indicam que um homem estava dentro da agência e esperou a porta trancar por volta das 18h. Após isso, ele quebrou uma parede que dá acesso à área interna do banco e conseguiu chegar ao local onde ficam as armas. O suspeito ainda não foi identificado e também não há detalhes sobre o destino dessas armas. O Senado Federal realiza hoje a quinta e última sessão de discussão da PEC, que acaba com a escala 6-1 e deve, na sequência, votar o texto em primeiro turno no plenário da Casa. Para aprovar uma PEC no Senado, são necessários dois turnos de votação, com ao menos 49 votos favoráveis em cada um. O regimento determina ainda três sessões de discussão entre o primeiro e o segundo turno, o chamado interstício. Se esse intervalo for respeitado integralmente, a votação final ficará para depois do segundo turno das eleições. Há, porém, uma movimentação do governo para aprovar integralmente a proposta no mesmo dia. O Papa Leão XIV passou uma noite tranquila no hospital após ser submetido a uma cirurgia para tratar um câncer de pulmão, informou o Vaticano na manhã de hoje, acrescentando que novas informações sobre seu estado de saúde serão divulgadas ainda ao longo do dia. 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
16: 8:07.
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0: Muito bem, 8 horas e 14 minutos agora aqui na Blau Nunes, 8 e 14 desta manhã, quarta-feira, hoje, dia 14 outubro 2026. Muito bom dia, né? Como é que você está? Tudo bem? Tudo tranquilo contigo? Uma ótima quarta-feira para ti, né? Estamos chegando com o programa, o Olho Vivo de hoje. Vamos juntos até às 10 horas da manhã aqui pela Blau Nunes de Santa Bárbara do Sul. Quatorze de outubro hoje, meus amigos, é o 287º dia deste ano, né? Na nossa contagem regressiva, apenas 78 dias nos separando do final deste ano. É, apenas 78 dias nos separam do final deste ano de 2026. Tá certo? E aí você, como é que tá? Tudo bem? Tudo tranquilo? Como é que já saiu de casa? Já foi pro teu trabalho? Como é que tá a lavoura? Deu uma olhada hoje cedo? Como é que tá? Tudo bem? Você que já olhou pras vaquinhas aí, pras galinhas, pros porcos, os bichinhos que compõem aí, né? A gente esquece sempre de falar isso aqui, porque a gente sempre, né? Tem os agricultores aí, produtores que têm diversificações de culturas, que investem também na suinicultura, né? É, tem bastante gente que pratica, que tem o, também comercializa o leite, né? As pessoas dizem, ah, acabou o cheque do leite. Não, não acabou. Deu uma reduzida, né, gente? A gente sabe disso. Mas acabar não acabou, não. Tem muita gente aqui na cidade, Saldanha Marinha aí, pessoal. É, que vai ordenhar, claro, com certeza. Bom dia para você que está sempre ligado conosco. Inclusive esses amigos que fazem a ordenha, né, vão ordenhar e levam o radinho lá e ficam escutando a Blau lá. É verdade. Hoje é o Dia Nacional da Pecuária. Opa, hoje é o Dia Nacional da Pecuária aqui no país, né? É a atividade que envolve a criação e venda de animais para a produção de alimentos e matéria-prima, né? Então, hoje é o Dia da Pecuária aqui no Brasil. Hoje também nós comemoramos o Dia Nacional do Meteorologista. É o estudo científico da atmosfera terrestre e dos fenômenos atmosféricos de curta duração que constituem o tempo, né, gente? Com foco na previsão do tempo. Também tem aplicações nas atividades militares, na aviação, na produção de energia, nos transportes, na agricultura e aí vai, né? Então hoje é o dia do meteorologista aqui no Brasil, comemora-se hoje aqui no país, tá bem? Olha, o dia tá fechado, né? Tá fechado, tá uma garoa, uma neblina, tipo, né? Que coisa, 17 graus da temperatura nesse momento aqui na cidade. Vamos aos 22 no decorrer do dia, é o que está nos dizendo aqui agora o clima-tempo, né? Que no decorrer do dia, hoje, nós vamos chegar aos 22 graus aqui em Santa Bárbara do Sul, tá bem? Muito obrigado para você que já está ligado conosco, Saldanha Marinho 17 graus, Passo Fundo 16 graus agora, deixe-me ver quem mais está conosco aqui, Santa Bárbara 17, Saldanha 17. E vamos indo, né, gente, atualizando a temperatura para você. Na Passo Fundo está 16, né, falei. Vamos ver como é que está Panambi nesta manhã agora, a temperatura em Panambi, para a gente ter um... Panambi está 17 graus, né? Essa média, 16, 17 graus aqui para a gente também, né? Muito bom dia para você, gente. São 8 horas e 18 minutos. O programa Olho Vivo está no ar contigo e nós vamos juntinhos até às 10 horas da manhã, trazendo as informações para você aqui em Santa Bárbara e região.
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0: 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Nós estamos chegando com o nosso programa. Destaque desta manhã, o Globo diz... Senado deve votar hoje em primeiro e segundo turnos a PEC que acaba com a escala 6x1. O que acontece se a proposta for aprovada ou rejeitada hoje no Senado? Campanha do candidato Lula deve explorar recuo de Flávio sobre o fim da escala 6x1. E ainda, por que Flávio mudou o discurso sobre a mudança para 2 dias de folga? Manifestações mudam de cara. Mas será que isso vira voto? Primeira pesquisa Quest sobre o segundo turno sai no final da tarde de hoje. Canal do Lula pode voltar após 48 horas já com registro, segundo matéria. E ainda, no início do câncer, Papa tem chance de cura de mais de 90%. Desmatamento na Amazônia é o menor da série em relatório. Ainda nos destaques desta manhã, Vasco cala na Bombonera e faz 1-0 histórico no Boca no jogo de ida da Sul-Americana. Que coisa, hein? O Ener Valencia errou um gol também lá no finalzinho, né? Ih, Valencia, que achou? Olha, hoje tem jogo. Fluminense e Palmeiras abrem as semifinais da Libertadores. Jogo caseiro hoje. 2 brasileiros aí nesse mata-mata, né, gente? É, as emoções da Libertadores da América hoje à noite. Também trago para você nesta manhã, pessoas são vistas entrando e saindo de bueiros em Nova York e geram investigação policial. Morte de menina de 10 anos após se afogar em parque aquático no Ceará. E também, concurso da Câmara oferece 66 vagas imediatas com salários acima de R$32 mil. O deputado Hugo Mota se reúne com o PSD e líder e anuncia apoio à recondução do presidente da Câmara. Muito bem, destaques aqui do Globo desta manhã de quarta-feira. 00h, aqui de Porto Alegre, aqui do nosso estado, o Senado vota fim da escala 6x1 hoje. E o que está em jogo com e como o governo e oposição se articulam nesta votação? Criminoso invade a agência bancária no bairro Partenon, em Porto Alegre, e furta armas. Flávio Bolsonaro visita o estado hoje, quarta-feira, ao lado dos governadores eleitos. Polícia Federal age contra grupo suspeito de adulterar carros roubados e contrabandeá-los para o Uruguai. Quarta-feira terá céu nublado e risco de temporais em parte do Rio Grande do Sul. Bom, como Eduardo Batista transformou o ambiente do Inter dentro e fora de campo? E quem é e como joga a promessa de 18 anos que Renato Gaúcho está lapidando para fazer o Grêmio atacar melhor? 00h também diz que o Hospital de Clínicas de Porto Alegre volta a restringir atendimento na emergência de adultos devido à superlotação. E ainda, rodovias do sul do estado têm menos acidentes, mas mortes aumentaram em 2026. Nunes Marques determina que propaganda de Flávio Bolsonaro seja reexibida após problema técnico. Homem morre e adolescente fica ferido em ataque a tiros na Lomba do Pinheiro, em Porto Alegre. Benefício da Lei Maria da Penha, INSS, auxilia vítimas de violência doméstica. O ministro Edson Fachin diz que a Polícia Federal deve encaminhar menções no caso Master sem exceção e em caráter estritamente descritivo. São destaques desta manhã de 00h. Agora são 8h23 em Santa Bárbara do Sul. 8h23, seguimos com os destaques, aquilo que é notícia nesta manhã. Trago aqui agora quem é o procurador que pediu expulsão de Bolsonaro do Exército e recebeu medalha. Ele foi condecorado em medalha mérito Estado-Maior Conjunto das Forças Armadas. Homem liga para o 190 e confessa ter matado ex-sogro e ex-cunhado. Também nos destaques desta manhã, homem se esconde em agência de banco, espera fechar, furta armas e ainda consegue fugir. Que barbaridade! Municípios do estado terá eleição para prefeito no segundo turno. Arroio do Sal, no litoral norte do Rio Grande do Sul, vai às urnas após cassação do prefeito e do vice eleitos em 2024. Duas chapas disputam a prefeitura. Já já complemento essa matéria aqui. O Correio do Povo desta manhã, agora 8 horas 24 minutos, desta manhã de quarta-feira, meus amigos. Destaques de hoje, o Correio do Povo traz agora nos seus destaques: quando as Bets tornam-se protagonistas do futebol brasileiro. É um especial, né, do Correio do Povo sobre isso. E também prazo para bancos devolverem 1 bilhão e 300 milhões de Bets acaba nesta quarta-feira. O senador Alcolumbre diz que há número para apreciar o calendário especial da PEC 6x1. A agenda de Flávio Bolsonaro no Rio Grande do Sul deve incluir articulações sobre Funrix e Malha Sul. Após quadriplicar em população em 2 anos e meio, capivaras poderão ter plano de manejo em Porto Alegre. Também nesta manhã no Correio do Povo, Meta nega favorecimento à campanha de Flávio Bolsonaro em resposta ao Tribunal Superior Eleitoral. Ato pró-Lula mobiliza manifestantes em caminhada no centro de Porto Alegre. Diretórios do MDB no sul e no sudeste e no centro-oeste declaram apoio para o candidato Flávio Bolsonaro. No Inter, sem Alan Patrick, quem é alternativa para ocupar a vaga? Então, né? E Grêmio suspende sócio acusado de ato racista no Grenal 455. Ainda no Correio do Povo desta manhã, criança faz sinal de socorro universal e homem é preso no Paraná. São destaques aqui do Correio do Povo. Olha, um homem abordou uma vítima na rua que começou a fazer sinais de socorro com a mão. Uma menina foi salva depois de fazer o sinal universal de pedido de socorro para uma testemunha na última sexta-feira, dia 9, em Curitiba. O homem foi preso em flagrante por tentativa de estupro de vulnerável, conforme informação da Polícia Civil daquele estado. Como o nome do homem não foi divulgado, não foi possível localizar sua defesa. De acordo com a polícia, o homem abordou a vítima na rua que começou a fazer sinais de socorro com a mão. Uma testemunha, também menor de idade, foi pedir ajuda em um posto de gasolina. A guarda municipal foi acionada. Suspeito foi preso no bairro Butietuvinha. Bom, ainda de acordo com a polícia, o criminoso usava tornozeleira eletrônica devido a uma condenação pelo crime de estupro de vulnerável investigado em 2016. O cara não aprendeu nada, né? Já tinha sido condenado e estava tentando fazer a mesma prática. Segundo a pasta de segurança, além deste caso, em sua ficha criminal, consta ainda a passagem pelo delito de ato obsceno ocorrido em 2025 em Colombo, cerca de 20 quilômetros de Curitiba. Na ocasião, ele assinou um termo circunstanciado de infração penal. O procedimento já se encontra com a justiça para medidas cabíveis. Bom, que coisa, né? Mas ia já praticando outra tentativa de estupro de vulnerável, né? 8 horas 27 minutos agora em Santa Bárbara do Sul, 8h27. Passo a trazer agora os destaques do Observador Regional desta manhã. O Observador Regional diz o seguinte: São Martinho, caravana de alegria reúne cerca de 700 crianças. Flávio Bolsonaro anuncia ausência no debate da Bandeirantes. Município do estado terá eleição para prefeito no segundo turno. E ainda, nos destaques desta manhã, conflitos deixam 3 mortos em terra indígena de Votouro. E vagas temporárias no comércio se concentram até novembro e chance de efetivação passa dos 50%, segundo a Fecomércio. Destaques aqui também do Observador Regional desta manhã, né? Aqui em Carazinho, o portal Gazeta diz que Liga Feminina de Combate ao Câncer programa 3 grandes eventos para encerrar o Outubro Rosa. Governador do Rotary Distrito 4660 visitou o Hospital de Caridade de Carazinho e recebeu pleitos para aquisição de camas para a sala de recuperação do centro cirúrgico. Destaques do portal Gazeta desta manhã.

0: Agora são 8 horas 29 minutos e meio, 8 horas 29 minutos e meio desta manhã. Tempo assim com a cara fechada, né? Bom dia, dona Ana Gardim, como é que a senhora tá, hein? Tudo certo? Tá feio o tempo hoje? Como é que tá? Conta pra mim, né? Bom dia, bom dia, bom dia, bom dia, bom dia pra você que já está comigo na live também. Muito obrigado, desejo que você tenha uma ótima, mas uma especial quarta-feira lá. Né? Minha amiga Clarice Siqueira, como é que vai, Clarice? Alizete Bauerman, tudo bem? Genesi Baggio, quem mais está comigo? As minhas amigas não me abandonam nunca, né? A Cirlei Alves, bom dia, abençoada quarta-feira pra você também, tá? Josélia Tomás da Silva, bom dia. Luiz Paulo e Janete Nap, bom dia. A Eloí, dona Eloí, como é que vai a senhora, hein? Tudo bem? A Tere Oliveira, bom dia. A Estela Borba, bom dia, bom dia. Ela botou uma xícara e um cafezinho ali, né? Opa, que maravilha, né? Meu amigo Eliseu Nascimento, bom dia. Está na escuta do programa e tomando um chimarrão, como eu digo, né? Tá legal, tá na blau. Tá lá em Sarandi. É, aqui no estado, né? Aqui em Sarandi, né, gente? Obrigado, meu amigo Eliseu Nascimento. Obrigado pela sintonia. Aproveita teu chimarrão por aí, né? Maravilha. O Gilceu Pereira da Silva me manda bom dia. E como é que tá, Gilceu? Tá bem, vivente? Tudo certo. Lúcia Verdinassi, bom dia. Ela tá lá em Saldanha Marim. Bom dia, Lúcia. Como é que você vai, hein? Privilégio essa audiência aí em Saldanha Marim. Muito obrigado, viu? Diz Denil Gonçalves, bom dia. Marlene dos Santos Oliveira, bom dia, Marlene. A Genesi Costa Lírio, bom dia, bom dia. Ela foi o primeiro bom dia da live hoje, né? Quem me mandou bom dia aqui, gravou um áudio, mande áudio, né? Mande áudio. Eu gosto quando mando um áudio aqui, dão bom dia, né?
1: Um bom dia, meu amigo.
0: Bom dia, meu amigo Erli. Meu amigo Pica-Pussi, né? Mas que coisa séria. Beleza, meu irmão? Essa voz é inconfundível aí, né? Gente, bom dia para você. Daqui a pouquinho, muitas informações no programa de hoje, né? Muitas informações aqui a gente vai trazer para você nesta manhã aqui, né? Olha, um homem se escondeu dentro de uma agência de banco. Olha a audácia do cidadão, né? Ele esperou fechar a agência, né, e foi furtar armas, né, armas, e ele ainda conseguiu fugir. O fato foi em Porto Alegre. Que barbaridade, rapaz. Foi na agência do Banco do Brasil que foi furtado na noite de ontem, na Avenida Bento Gonçalves, no bairro Partenon, zona leste da capital gaúcha. Segundo a brigada, 3 armas usadas pelos vigilantes do estabelecimento foram levadas durante a ação. De acordo com a polícia, o homem ficou escondido dentro da agência bancária. Esperou a porta trancar por volta das 20 horas. Ele arrombou o local onde estava o armamento. Uma parede que dá acesso à área interna do banco foi quebrada na ação. A polícia foi acionada pela empresa responsável pelo vídeo monitoramento, mas o suspeito conseguiu fugir e ainda não foi identificado pela polícia. Também não há detalhes sobre o destino das armas, não? A agência permanece fechada para trabalho de perícia, previsto para ocorrer na manhã de hoje, quarta-feira. Então, na manhã de hoje, a agência que foi furtada ontem permanecerá fechada, principalmente agora na parte da manhã, na agência do Banco do Brasil, na Bento Gonçalves, no bairro Partenon, em Porto Alegre. Mas a audácia do cidadão, né? O que, que achou? O troço tá ferrenha a coisa, né? Olha, gente, uma outra notícia, um suspeito de matar o ex-sogro de 56 anos e o ex-cunhado de 17. Ele tem outro audacioso também, né? Ele ligou para o número 190 e disse ter cometido os 2 homicídios, segundo a polícia. O crime aconteceu na manhã de sexta-feira, dia 9, em uma residência na zona rural de Chuvisca, cerca de 150 quilômetros de Porto Alegre. Após o telefonema, uma equipe da Brigada Militar e da Polícia Militar do Estado foi até o endereço informado e, de fato, encontrou Arnildo Schmegel Klump e o filho Davi Arthur Klug Klump mortos dentro de casa. Rapaz, os dois apresentavam ferimentos provocados por disparos de arma de fogo. Tiro, né? Pá! O suspeito, identificado como Fábio Tavares, de 29 anos, foi localizado pouco depois e preso em flagrante. Bom, com ele, conforme a Polícia Civil, foram encontrados objetos ligados aos mortos, entre eles o celular e uma das vítimas, além de uma munição intacta de calibre 38. Num segundo momento, o homem relatou à polícia que deixou o local do crime usando o veículo de uma das vítimas e abandonou o automóvel na residência de um familiar. A bota sangue frio desse cidadão, hein? Nossa Senhora! Não, sangue frio depois ligar e relatar o que fez, né? Na maior naturalidade, porque a gente pode se imaginar, né? Na casa onde ocorreram os homicídios, os investigadores apreenderam um projétil deflagrado e uma espingarda. Tá bom? A prisão em flagrante foi convertida em preventiva pela justiça após parecer favorável do Ministério Público. A ex-companheira do suspeito de 22 anos que perdeu o pai e o irmão no crime prestou depoimento ontem, terça-feira, na Delegacia de Polícia de Pronto Atendimento de Camaquã. A pedido da defesa, a identidade da mulher será preservada. A defesa da jovem afirma que solicitou medidas protetivas contra o ex-companheiro e familiares dele depois de recebimento de ameaças. Segundo a advogada, a jovem e outros integrantes da família precisaram deixar a própria casa. Que barbaridade, o cara estava meio, né? A mãe dela, aposentada por invalidez, também saiu da residência em razão das ameaças relatadas à defesa. A advogada afirmou ainda que pretende reforçar o pedido de proteção após o depoimento e aponta a possibilidade de outras pessoas terem participado do crime. A Polícia Civil investiga e apura se os dois homicídios foram praticados com o objetivo de atingir a ex-companheira do suspeito por meio de morte de familiar dela. Quer dizer, tu volta pra mim ou eu mato a tua família, né? Barbaridade. Pois é que o cara não tava brincando, foi lá e matou, né? De acordo com a polícia, o crime foi criado pela Lei nº 15.384, de 9 de abril de 2026, incluindo no rol dos crimes hediondos. A pena prevista nesses casos é de 20 a 40 anos de prisão. 8 horas 36 minutos agora, 8h36 aqui na Blau. Bom dia para você. Bom dia para você que está conosco no programa nesta manhã, né, gente? 8h36. Eu tenho que fazer um rápido intervalo, primeiro intervalo do programa, e já volto trazendo informações para você nesta manhã. Segura que eu volto já.
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0: 8 horas e 42 minutos agora, 8h42 aqui na Blau Nunes, programa Olho Vivo desta manhã para você. Olha, gente, hoje é uma data importante, né, com relação ao Outubro Rosa aqui em Santa Bárbara do Sul. A Secretaria Municipal da Saúde tem uma palestra muito importante hoje, e eu vou dar um pulo, né, até a Secretaria da Educação, falar com a secretária Marivane. Secretária, tudo bem? Bom dia.
1: Bom dia, Paulo Moisés, tudo bem?
0: Tudo certo, e aí, como é que tá? O que que nós temos hoje? Uma data importante, né? Uma palestra importante hoje, né?
1: Isso, uma palestra super importante, Paulo Moisés. Como você bem sabe, estamos no mês do Outubro Rosa, né? Um mês de alerta, de prevenção. Então, nós estamos aí hoje nos mobilizando, solicitando também que todas as mulheres de Santa Bárbara compareçam, para nós, então, ter um momento de palestra show com autocuidado e com uma personagem que chama-se Maria Tereza, né? Onde ela vai abordar de forma leve, Paulo Moisés, acolhedora, bem-humorada, com temas relacionados, né, ao autocuidado, à prevenção, à autoestima. A saúde emocional, que hoje é um dos fatores que mexe muito com o ser humano, né? E uma questão muito forte que ela vai abordar é a questão da valorização da mulher também. Então, é um espetáculo maravilhoso, né? Tranquilo, como eu falei, um espetáculo leve, que vai proporcionar momentos de reflexão também. Então, isso é muito bom, né? Que quando a gente tem esta parada, esse momento, para realmente repensar, porque o que acontece com a mulher, né, Paulo Moisés? Muitas Sim. vezes nós nos deparamos com os nossos afazeres do dia a dia, com as nossas atividades do lar, com a família, né? E nós ficamos para trás, esquecemos de nos cuidar, né?
0: Verdade.
1: Então, é isso que nós queremos promover neste Outubro Rosa. Não é somente de levar a informação.

0: ação da prevenção, mas sim abordar, né, esse momento de que nós precisamos no, nos cuidar, cuidar da nossa saúde emocional, tentarmos nos valorizar como mulher, porque às vezes as mulheres esquecem, né? Mas eu tenho o meu valor, né? Eu sou uma pessoa importante, seja no meu trabalho, seja na minha família, e muitas vezes as mulheres ficam submissas, né?
1: Se
0: Pensando,
1: menosprezam, né?
0: se nos menosprezam, deixam de lado o autocuidado também, a parte também da pessoa de ter. Pensar assim, ai, eu preciso ter um tempo para mim, para cuidar de mim, do meu corpo,
1: De
0: né?
1: ter uma autoestima. É verdade,
0: Ter
1: Mariana. Isso é um caso que afeta muitas mulheres, né?
0: muitas. E daí o que que acontece? Essas mulheres acabam ficando deprimidas, afeta o lado emocional, né?
1: Perfeito.
0: E isso vai desencadear outros fatores, outras doenças. Então, este tema é exatamente isso. Ela é uma psicóloga maravilhosa. Eu tenho certeza que as mulheres vão adorar. E então, a partir das 19 horas, nós estamos esperando aí toda a mulherada na Casa de Cultura. Há pouco, Paulo Moisés, recebi mensagem, então, vindo mulheres do interior, de Porongos, do Passo da Palmeira. Então, isso é muito bom quando acontece essa mobilização e que as mulheres realmente estão entendendo que nós precisamos ter um tempo para nós, né?
1: É verdade. Marivane, me diz uma coisa. Todas as mulheres aí, quem quiser participar, é liberado, né? Não custa nada, entrada
0: Liberado, não
1: gratuita.
0: custa. Isso, entrada gratuita, né? Então,
1: É, né?
0: esse é um momento que a Secretaria da Saúde está trazendo aí para a nossa população, que é um momento especial para elas, do autocuidado, da reflexão, né? E aí, identificação, com situações vivenciadas no cotidiano feminino, ela vai trazer. Então, isso é bem importante, né? E isso só vai fazer com o quê? Que fortalece as ações, então, do Outubro Rosa. Então, nós temos aí, convidamos a associação, convidamos as escolas, então, a comunidade em geral, né? Casa da Amizade, estão todos convidados.
1: Bom.
0: Clubes de mães.
1: Você falou, escolas também foram convidadas. É importante as mais jovens acompanharem esse processo todo, né? Já irem tomando consciência das coisas, né? Para que depois, quando chega aí nos 30, 40, 50, né? Ou 60, sei lá, uma idade aí, não aconteça isso, né? Não seja submissa, não queira se esconder atrás de si mesmo, né? Que é uma coisa muito ruim mesmo. E você sabe que isso acarreta em depois aí. Vamos dizer o quê? Como é que é o termo da palavra? Me faltou agora, né? Não é estresse, Tá, depois eu me lembro da palavra, Maripa, me ajuda aí. Depressão, depressão. Ah,
0: Depressão, eu fiquei imaginando, eu pensei, acho que é depressão.
1: é depressão. Faltou sair aqui,
0: É isso
1: esqueci.
0: aí. Esses são os dos fatores, né, Paulo? Mas a da depressão é isso. As pessoas acabam focadas no seu trabalho, acabam esquecendo da sua autoestima, acabam de deixar um tempo para ela, para cuidar de si, né? E o que que acontece? Aí acaba que você vai entrando numa depressão, né? Você vai ficando cada vez mais isolada. E isso é ruim, porque vai desencadear não só a depressão, e pode desencadear, inclusive, um tipo de câncer, né? Porque o sistema nervoso, ele faz com que isso aconteça. Então, é isso que nós queremos, né? O nosso trabalho, né, na secretaria é basicamente isso, é levar a prevenção. E a prevenção se leva de vários fatores. E nós estamos escolhendo esse ano uma forma mais dinâmica, né, Paulo Moisés? Que não é aquela palestra formal no data show. Não, é uma fala de mulher para mulher, né, de uma pessoa que realmente está capacitada para isso, que ela vem fazendo um trabalho aí em todo o Rio Grande do Sul maravilhoso. E eu tenho certeza que toda mulher vai sair essa noite com algo de uma boa reflexão, né? Para ir para casa e refletir, bah, mas eu posso melhorar nisso, eu posso ter uma vida mais saudável. E também, né, Paulo Moisés, ontem a gente teve duas ações na Cotripal, para as funcionárias da Cotripal, que foi maravilhoso, né? Em torno de 90 mulheres funcionárias
1: Pá,
0: estiveram ali,
1: que
0: onde
1: maravilha.
0: a doutora Isabela e a nossa enfermeira Bruna fizeram uma fala. Falaram também do autocuidado, da parte emocional, o quanto isso afeta, né, a nossa vida diária. Então, isso é importante, esta mobilização. As empresas hoje estão nos chamando para que a gente chegue dentro da empresa e leve esta informação, esse trabalho de prevenção. E é assim que nós vamos fazer com que muitas mulheres despertem, né, o quanto o autocuidado ele é importante. O quanto a prevenção é importante, né?
1: E é uma forma muito muito diferente de abordagem, né, Marivane, pelo que você está falando, né? É uma forma mais espontânea da abordagem de um tema tão importante, né, que é uma forma aí da mulher se enxergar, né, de uma forma de se valorizar, de se respeitar e reconhecer que ela é uma pessoa importante, né? Inclusive tem que organizar o seu emocional. Eu estava vendo aqui
0: Com
1: que
0: certeza.
1: cobranças sociais e padrões estéticos, excesso de autocobrança e sobrecarga, comparações em redes sociais, que é um dos temas que avançaram muito nos últimos anos com a rede social, né? E a gente sabe que não existe vida perfeita para ninguém. Mas isso existe muitas
0: Com
1: comparações. Tem
0: certeza.
1: mulheres que ficam em transe, né? Dá uma depressão, porque a fulana não sei o quê. Tem muito disso. Fatores
0: É.
1: estruturais, né? Como a desigualdade salarial, relações abusivas, senso crítico, né? Seguranças emocionais. Tudo engloba, esse tema que é tão importante. Olha, eu acho muito legal que tomara que lote a Casa da Cultura aí, viu, Marivane? Que as mulheres
0: Tomara,
1: tenham
0: estamos
1: acesso,
0: aí,
1: viu?
0: né? Isso, estamos organizando, as meninas aqui estão encerrando, aqui embalando um mimo para as mulheres. Então, assim, a
1: Opa.
0: gente pensou tudo com bastante carinho, né? Porque o que nós queremos é isso, é estimular o cuidado preventivo, Paulo Moisés, de uma forma, de uma abordagem mais leve, mais tranquila, né? Que esse momento seja um momento tranquilo e não aquela forma que a gente vinha fazendo há muitos anos, porque nós temos que mudar o nosso formato de levar esta informação, né? E hoje a gente está aí com esse formato mais legal, mais extrovertido, mas que realmente a mensagem, né, chega até o emocional de cada uma. Porque o que que nós queremos é buscar uma qualidade de vida, né, Paulo
1: Sim,
0: Moisés?
1: uma qualidade de
0: Hoje nós
1: vida, é verdade.
0: trabalhamos para ter uma qualidade de vida, né? E às vezes as pessoas acham que qualidade de vida é algo muito difícil de se conquistar. A qualidade de vida está nas coisas mais simples da nossa vida, né? A
1: Verdade.
0: qualidade de vida é você deixar ter um tempinho para caminhar. A qualidade de vida é você ter um tempinho para tomar um chimarrão com os teus familiares. A qualidade de vida está onde abraçar os teus colegas, viver em harmonia dentro do ambiente de trabalho. Isso é qualidade de vida, né? E ontem eu até dizia, Paulo Moisés, para as meninas ali da Cotripau: pessoal, se vocês trabalharem com alguém que passa o dia todo mal-humorado, não fiquem perto. Não fiquem perto, isso só traz coisas ruins, maus fluidos. Temos que estar próximos de pessoas que sejam alto astral, que vivam bem, que não fiquem só se queixando, porque daí esta pessoa vai sentir a necessidade de estar perto de vocês e ela vai querer mudar o comportamento também,
1: Verdade,
0: né? E
1: boa,
0: a vida
1: boa.
0: é isso,
1: É um grande
0: né? A vida
1: alerta
0: é
1: esse.
0: isso.
1: É
0: É
1: um
0: tão
1: grande
0: ruim
1: alerta.
0: quando você chega perto de alguém e a pessoa só reclama, né? Nada tá bom.
1: Tá tudo errado,
0: Gente,
1: né?
0: poxa, tem pessoas que passam por problemas super difíceis, né, no seu dia a dia e estão sempre bem, sempre felizes. E aí tem aquelas que têm tudo e nada tá bom.
1: Mas sabe que tem pessoas muito maldosas também, né? Que usam desse expediente para atingir outras pessoas. Na verdade,
0: Com certeza.
1: fingem um sentimento, né? Que tá tudo errado, só para poder afetar outra pessoa. Tem muito, tem,
0: Afetar outra.
1: é, tem muita gente ruim nesse sentido, assim, né?
0: E daí nós não temos que conviver perto de pessoas, nós temos que conviver perto de pessoas que nos tragam algo bom, né?
1: Tem
0: E
1: que
0: o
1: trazer.
0: algo bom é isso, é a alegria, é estar bem, é
1: De bem com a
0: conviver,
1: vida,
0: é bem com a vida,
1: sorridente.
0: é
1: É verdade. Vem trabalhar comigo aqui na rádio ou vai com a secretária Marivane na
0: isso aí. É,
1: Secretaria da
0: convida
1: Saúde,
0: aí. E olha,
1: né?
0: dificuldade todos nós passamos,
1: Claro.
0: enfrentamos no nosso dia a dia. Mas nós temos que levar para as pessoas que nós estamos convivendo, nós temos que levar essa harmonia e essa alegria. Senão não tem sentido, né?
1: Verdade.
0: A vida não tem sentido. E a
1: Bom.
0: vida passa rápido, né, Paulo Moisés?
1: Sim, muito rápido. Fora o encontro de hoje, dia 14, palestra com a Marciele Magalhães na Casa da Cultura, né, 19 horas. Nós vamos ter a Amanhã, dia 15, atendimento na ISF Aparecida, das 8h30 às 20h30. Por agendamento, me conta, Marivane, sobre esta ação
0: Isso.
1: também amanhã.
0: Então, todo ano, né, a gente faz esses horários estendidos para facilitar que as mulheres que não conseguem nos seus horários de trabalho possam ter acesso, né, para ir lá fazer a sua consulta, fazer os seus exames preventivos, né? Muitas têm que fazer a mamografia, então já sai dali com a solicitação. Então, nós organizamos sempre esses horários estendidos para que estas mulheres possam

0: 8h30.
1: Sim.
0: E a gente pede por agendamento, Paulo Moisés, porque cada atendimento ele demora em torno de 45 minutos, né? Então, nós precisamos organizar por agendamento. Caso a gente tenha uma demanda bastante alta, nós vamos aumentar os dias também de atendimento. Mas até o momento a gente tem amanhã, e daí temos também no Zózimo Ribas, né? No dia 21.
1: 21, das 18h30
0: 21.
1: às 20h30, também lá no Zózimo Ribas,
0: Isso.
1: né? Atendimento médico, coleta de exames, teste rápido, exames de mama, né? Que são, tem, sempre
0: Isso.
1: são feitos, né? Deixa eu te fazer uma pergunta. Com toda essa prevenção que é feita aqui no nosso município, que a gente sabe que a Secretaria da Saúde sempre faz esse trabalho, né, Marivane, que é destacado. Nós,
0: Sempre, sempre.
1: o índice de mulheres com câncer aqui no município deu uma reduzida? Como é que está? O que que vocês têm esse parâmetro aqui, hein?
0: Olha, Paulo Moisés, a gente entende, né, dentro do nosso percentual aqui, a gente ainda tem uma demanda bastante alta, Paulo
1: Bastante
0: Moisés.
1: alta, né? Com todo esse
0: Ainda
1: trabalho de
0: temos,
1: prevenção e
0: com
1: tudo, né?
0: todo, sim, temos, com todo esse trabalho de prevenção que é feito, nós temos uma demanda bastante alta, né? Nós temos aí os carros praticamente lotados se deslocando para a oncologia. Mas, assim, graças a Deus, as nossas mulheres estão tendo êxito, né? Porque elas vencem, graças a Deus, elas estão vencendo todo esse tratamento. Mas é isso que nós precisamos. O problema não é o vencer o tratamento, o problema é chegar até as unidades básicas de saúde, fazer, né, os seus exames. É isso que nós queremos, que as mulheres cheguem até as unidades antes que aconteça alguma coisa, né? Antes que seu exame dê alterado. E para isso nós fizemos esse trabalho todo ano, né? A gente vê aí a associação também se organizando sempre, fazendo as suas visitas, auxiliando as famílias. E mesmo assim, você vê a televisão, a rádio, vocês estão sempre nos auxiliando como meio de comunicação, e mesmo assim nós temos um índice alto, né? Mas nós não podemos parar, né?
1: Não, não pode, né?
0: Não podemos parar e temos que sempre fazer esse trabalho de alerta. E fazer com que realmente as mulheres façam os seus exames de rotina, porque precisamos cuidar da nossa saúde, né?
1: Verdade. Com tudo isso, é que as pessoas, às vezes, tem gente que está nos ouvindo, viu, Marivane? E chega na hora, resolve não ir, tem medo de alguma coisa. É aquele negócio, né? Isso, às vezes, né? Pode acarretar depois problemas futuros. Mas vamos torcer que não ocorra, né? Vamos torcer que
0: É o que
1: hoje
0: nós
1: entre a casa
0: estávamos
1: lá.
0: falando, né, Paulo
1: Tem
0: Moisés?
1: que ir.
0: Muitas vezes eu acabo cuidando de todo um processo aí, família, trabalho, né?
1: E não
0: E
1: cuido de
0: nós
1: mim.
0: acabamos esquecendo de nós mesmos. Não, não cuido de mim. E
1: É
0: eu sei por
1: verdade.
0: mim mesmo também, Paulo Moisés.
1: Ah, me conta, tu também não cuida de ti, é?
0: Olha, eu cuido, mas às vezes eu vejo que eu sou um pouco relapsa. Eu devia ser mais atenciosa, né? Então, tu vê por quê? Porque a gente acaba cuidando dos outros, né, no bom sentido, cuidando dos outros no trabalho, dando atenção ao trabalho, cuidando da família, dos afazeres, e muitas vezes a gente acaba esquecendo. Mas nós não podemos, né? Temos que
1: Não.
0: ter ali como se fosse um despertador. Tá na época de eu ir no doutor, tá na época de eu refazer meus exames, né? Então isso tem que estar junto de nós. E
1: Tem que
0: é
1: estar
0: esse é o
1: junto.
0: nosso trabalho, é fazer esta alerta.
1: Muito bem. Marivane, hoje, então, 19 horas. Deixa eu te fazer uma pergunta, guria. Tá tudo normal sobre a
0: Tranquilo.
1: saúde? Alguma alteração nos postos? Tá tudo bem? Tudo correndo normalmente agora nesse mês de outubro, é?
0: Tudo correndo normalmente, Paulo, mas a gente vai ter aí dia 22 uma capacitação. Já vou adiantar: dia 22 a gente vai ter uma capacitação para todos os nossos funcionários, porque na saúde, tu sabe, a gente tem capacitação praticamente de todo mês tem capacitação, né? Ou seja, ela na parte de hiperdia, seja ela de controles de diabéticos, enfim, nós todo o tempo as nossas equipes têm capacitação através do Ministério da Saúde, através da Coordenadoria do Estado. E dia 22, então, vai parar, né? Vai parar à tarde. Nós vamos ter atendimento das 7 horas da manhã às 12 horas.
1: Dá
0: E
1: sete
0: à
1: às oito.
0: tarde, nós vamos passar os atendimentos. Quando tiver alguma urgência, o hospital vai fazer esse atendimento para nós, porque nós vamos estar todos os funcionários na Casa de Cultura.
1: Muito bem. Marivane Bazanella, com secretária municipal da Saúde, obrigado por tua participação no programa nesta manhã.

0: Mais que você queira comentar, Marivane, fique à vontade.
1: Não, só reforçando aí, então, esperamos todas as mulheres hoje à noite. Deixo aí um convite, Paulo Moisés também, para a tua equipe, as mulheres aí que compareçam, que deixe elas ter um minuto
0: De informação, né?
1: de
0: É,
1: desinformação,
0: tem
1: de
0: que, de
1: conhecimento, né?
0: conhecimento, exatamente. É um
1: Uma
0: momento
1: experiência de
0: ímpar.
1: vida.
0: É um
1: É um
0: momento
1: momento
0: ímpar.
1: ímpar. Eu tenho
0: Verdade.
1: certeza que todas as mulheres vão gostar.
0: Tá
1: Tá
0: certo.
1: bom?
0: Tá bom. Marivane,
1: Muito
0: obrigado.
1: obrigada.
0: Eu que
1: Obrigada a
0: agradeço.
1: você, um
0: Um
1: abraço.
0: abraço. Bom dia, bom trabalho. 9 horas da manhã, eu falei com a secretária municipal da saúde aqui de nosso município, Marivane Bazanella Kun, né? Convidando aí para esse grande evento hoje na Casa de Cultura. Gente, não deixe de participar, você mulher, né? Não deixe de participar deste grande evento aí. E que eu tenho que fazer agora? Eu tenho que trazer o espaço comercial, já volto. Segura aí, que depois dos comerciais eu tô de volta.
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14: Bom dia, Paulo.
15: Bom dia, Paulo.
16: Bom dia, Paulo Moisés.
17: Bom dia, Paulo Moisés.
18: Bom dia, Paulo Moisés.
19: Bom dia, Paulo Moisés.
20: Bom dia, Paulinho.
21: Bom dia, Paulo Moisés.
22: Bom dia, Paulo.
23: Bom dia, Paulo.
24: Bom dia, Paulo.
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0: 9 horas e 8 minutos agora aqui na Blau, desta manhã de quarta-feira, meus amigos. Estamos de volta. Quero mandar um abraço aqui para minha amiga Mariosete Rosa, muito importante isso que a Marivane falou. É verdade, não adianta só se queixar. Você tem razão, Mariosete. Obrigado por tua participação no programa, né? Vilmar Lírio, tudo bem, Vilmar? Maria Josélia, bom dia. Mariosete, já falei. A Eloída Silva, bom dia. O Walter Desbecel, bom dia, Walter. É, quem mais está comigo aqui? A Carmelina Ribas, a Nilva Oliveira, a Elinita Glieber, a minha amiga Ilvena Scheffler, a Berenice Bairros, a Sônia Santos, olha que maravilha. Minha amiga Cleni Black, oi Cleni, como é que você vai, hein? Meu amigo Silmar Piscinini, tudo bom? Silmar, bom dia. A Orfila Piscinini, bom dia. Lisete Bauerman, que maravilha dessa turma bacana ligada aqui no programa, né? Meu amigo João Carlos Ribas, Johnny Rivers, como é que tá, cara? Tudo bem? Tu tava de aniversário esses dias, né? Parabéns a ti, viu? Saúde, felicidade, que Deus te dê em dobro tudo aquilo que você faz de bem para os outros, porque eu sei que você é uma pessoa de bom coração, João, tá? Meu amigo João Carlos Ribas, popular Johnny Rivers. Eu dei esse apelido no João Carlos há mais de 20 anos, né? Que impressionante. Estou recebendo aqui os amigos, presidente da CISA, Michael Sense. Bom dia, presidente, como é que tá?
1: Bom dia, Paulinho. Bom dia, ouvintes da Rádio Blau Nunes.
0: Tudo certo?
1: Tudo certo.
0: Tudo certo. Meu amigo João Batista Henk, né? Dono da JB Produções. Bom dia, Batista.
2: Bom dia, Paulo Moisés. Bom dia, presidente Michael. Bom dia a toda a comunidade de Santa Bárbara. É um prazer estar aqui conversando com vocês novamente.
0: Tio, eu te conheço desde 1900 de outubro. Vamos falar assim, como é que é esse teu sobrenome aí? Não, sério mesmo,
2: Berrenk.
0: Cara? Berrenk.
2: Viu, alemão dos pretos. É bravo, cara.
0: Tu é alemão, né? É. Tu é Berrenk.
2: É, dos pretos ainda. De esse, ah. Esse é mais, não teime com o alemão preto. Que
0: porque
2: é complicado.
0: Não, mas louco é quem tem alemão. Aproveitando aqui, quero te parabenizar, meu querido amigo Michael Sense, presidente da CISA. Parabéns, eu vi um vídeo, acho que foi no Instagram lá. Parabéns para ti e a Aninha, viu, cara? Obrigado. Muito legal, que seja bem-vindo.
1: Fomos presenteados com essa benção divina, Paulinho.
0: Que coisa boa, né? Ah,
1: é, maravilha. Só alegria.
0: Ah, vai ser paizão, né, viu? E aí, Cajó?
1: Tava na hora, né?
0: Tava no pão, já tá, tá quase se aposentando, hein, tio? Tem que ter. Gente, 9 horas e 11 minutos, enfim, a Feicas foi lançada. Lançamento foi na sexta-feira, né? Lá no CTG Velha Carreta. Uma festa sensacional. Muito linda, né? Muito linda, como sempre. E o evento, acho que se superou todas as expectativas. Um número expressivo de pessoas, de participantes. Salão lotado, mesa farta, como se diz, né? Achei uma coisa bem legal, Batista e Michael. Era isso que vocês esperavam no lançamento da FECAS 2027, hein?
1: Paulinho, devido a todo o apoio que está sendo dado e toda a comunidade abraçando a feira, como sempre abraça, né, Batista? Não poderia ser diferente. Então, eu acho que o sucesso que se dá ao nome Feicas, Paulinho, ele é devido às pessoas de Santa Bárbara, a comunidade. Não tem como ser diferente, a Feicas já fez história, como bem foi falado lá na noite, o vídeo retratou muito bem o que é o nome Feicas. E eu fiz questão de enfatizar o apoio da prefeitura, da Câmara, dos patrocinadores, né, Batista? E também a JB, que é a que faz isso com excelência e que faz com que a marca Feicas chegue em todos os lugares.
0: Verdade.
1: Que hoje se tornou uma marca regional, né, Batista? Não é mais uma feira municipal. Então não poderia ser diferente, né, Paulinho? O sucesso é garantido, né?
0: Graças. E aí, Batista, era... só tira esse, empurra esse microfone pra cá, porque agora tu tá nessa câmera aqui, na lente da verdade. O que que achou?
2: Olha aí,
0: tá aí,
2: que beleza.
0: É, fala aí.
2: Ah, Paulo Moisés, primeiro assim, foi um trabalho em equipe, né? Vamos falar assim, a CISA, Prefeitura Municipal, CTG, a empresa do Ivo Manfrim lá, né? Então, destacar aqui o trabalho da prefeitura. A prefeitura nos ajudou muito, né?
1: Bastante.
2: Vendeu muito cartão, né? Então, ali, não quero citar nomes, né? Mas eu vou citar o nome do prefeito e daí estende para todos as pessoas, todos os colaboradores da prefeitura, todos os secretários, enfim. Foi um sucesso, sim. Era esse o objetivo realmente que nós queríamos, né? Atingir um bom público, começar com o pé direito, o pé esquerdo, a Feicas, né? Começar com os dois pés. E acho que a gente conseguiu isso, tá? Importante, muito importante, sim, ó, a participação da nossa comunidade, tanto no, lá no lançamento como nas redes sociais, né? A Feikaz tem Instagram, tem o Facebook, ele tem muitos seguidores, né? Então, a gente pôde sentir isso pela reação das pessoas, né?
0: Sim.
2: E a Feikaz, cada ano, ela se supera. Como eu falei lá na noite lá, a Feikaz está sempre buscando coisas novas, né? Nós estamos voltando aí com o Cavalo Crioulo, né?
0: Atenção, senhoras e senhores, acabou
2: não
0: de tocar
2: o botãozinho. A gente tá voltando aí com o Cavalo Crioulo, né? Graças à participação dessa gurizada.
0: Atenção, senhoras e senhores, esse é o telefone do Batista. Bota no silencioso.
2: Desligar e pronto.
0: Tá.
2: Viu, Paulo? Então a gente tá voltando com o Cavalo Crioulo aí, desculpa. A gente tá voltando com o Cavalo Crioulo, a gente tá fazendo algumas coisas novas. Vamos manter a agricultura familiar, vamos manter o artesanato. Vamos fazer pela primeira vez numa feira. Acho que é a nível de Brasil, viu? Vou marcar a história. Nós vamos ter um torneio de pádel dentro da Feikaz.
0: Pois
2: é. Isso é legal, cara. Isso é legal. Diferente, né? E está crescendo muito, não só no nosso município, como a nível de Brasil. Então, a gente sempre procura inovar, a gente sempre procura trazer coisas novas para a Feikaz. Lá atrás eu trouxe a selfie nas alturas. A gente sempre está trazendo alguma coisa, inovando, porque se tu parar, cai na mesmice, né? Mas, Paulo, Michael, eu queria dar uma explicação aqui para a comunidade.
0: Diga lá.
2: Todos viram aquele belíssimo vídeo, né, da chave, sim, ali, sim, a chave passando por várias mãos.
0: Foi coisa linda aquilo ali.
2: Lindo, muito lindo. Bonito.
0: A ideia de quem olha, show de bola.
2: Mas vamos lá, nós começamos com o seu Arno Gabriel. Por que com o seu Arno Gabriel? Porque a Feikaz, a primeira edição dela foi em 1996, e o presidente da CISA na época era o seu Arno Gabriel, né?
0: E com o prefeito
2: seu Olívio.
0: Olívio Pinto.
2: Isso.
0: Exatamente.
2: Michael, eu sou do tempo, vou falar uma coisa que o Paulinho deve ter acompanhado. Não tinha segurança, não tinha esse negócio de segurança, contratar segurança. Arno Gabriel, final do Ronaldão, Luiz Arthur, Roberto Pandolfi posavam na Feikaz, cara.
1: Dentro do ginásio.
2: Dentro do ginásio para cuidar.
1: Calcule.
2: Então, a gente tem que respeitar isso. Então, nós decidimos a chave começar a passagem pelo primeiro presidente da CISA.
0: Tem uma coisa também, a sonorização que tinha no parque era da prefeitura.
2: Da prefeitura, isso aí.
0: Aqueles caixão enorme,
2: isso,
0: lembra?
2: Isso, caixão isso
0: enorme. A prefeitura a prefeitura tinha uma estrutura de som muito grande.
2: O nosso amigo Zé, que era o condutor, Zé Elias. E aí, outra coisa importante ali. Por que do comércio o Magrão? Tem que deixar claro que o nome Feikaz, quem deu foi o pai do Magrão, da Ponto Quente ali, o seu Ronaldo. Feikaz, quem deu o nome foi ele. Então, uma maneira da gente também homenagear ele, né?
1: E outra, Batista, eu acho que é o associado mais antigo da CISA.
0: É?
2: Com certeza, porque começou lá, atrás.
1: Lá atrás, então isso, a empresa dele é uma das mais antigas.
2: E aí nós fomos. Qual que era a ideia da Mota Produtora? Passar essa chave por todos os setores, todo o segmento da nossa cidade. Pode ver que passou. Passou no comércio, passou com agricultores ali, o Joel e o Peco, né? Passou na área da saúde, passou nas escolas, passou numa empresa do agronegócio. Vou esquecer de alguém aí. Com as crianças, os jovens. Por que as crianças e os jovens?
0: Faltou a Blau de comunicação.
2: Faltou mesmo. Faltou.
1: Paulinho, mas tu sabe que foi
0: tão curto. Tô brincando, cara.
1: Né, Batista, o tempo deles foi tão curto.
0: Mas ficou muito legal.
1: A vontade era de passar em todos, né, Batista?
0: Eu tô judiando aqui.
2: Não, mas foi. Tu sabe que eu lembrei disso mesmo, né? Foi uma falha nossa. Nós tínhamos que ter passado aqui no Jornal Minuano, enfim. Mas foi muito rápido. Mas a gente é isso que eu queria explicar do vídeo, entendeu? A gente começou a homenagear pessoas e segmentos, CTG com o Patrão Pim, né? Então, essa foi a proposta do vídeo, né? Então, muitos podem se questionar por que determinadas pessoas, por que as crianças? Porque as crianças é o segmento da FEICADO. Por que os jovens? Porque os jovens, daqui um pouquinho, vão estar no lugar do Maicon, vão estar no meu lugar, vão estar no lugar do Paulo Moisés e vão dar essa sequência. Então, foi uma passagem de chave lá, seu Arno passando para as crianças passando para todos os setores da comunidade e passando para os jovens, né? E agora nós vamos continuar com eles, Paulo, com as crianças e com os jovens. A gente vai. Fazer vídeos, claro, convidando os jovens, né, e as crianças para seus pais autorizarem a participar junto com nós nesses vídeos aí no Instagram da Feicas, convidando para a feira. Isso é muito importante. Então, desde já agradecer a todos que participaram do vídeo, porque mu muitos foram convidados e não puderam, né, não, ou não entenderam bem o convite, mas tá ótimo, tá tudo certo. E eu acho que foi muito bacana e ficou muito bem explicado qual que era o nosso objetivo com aquela passagem de chave. E agora o comando tá com o prefeito, até ele tá com a chave, né?
0: Ah, tá lá no
2: Tá
0: gabinete,
2: no
0: né?
2: gabinete,
0: Falar em prefeito,
2: é.
0: eu convidei o prefeito ontem, né? Eu mandei um convite, assim como eu convidei vocês, né? Eu convidei o prefeito para que ele estivesse conosco aqui hoje de manhã, né? Então a chave tá lá no gabinete, né?
2: Tá com o
1: Tá com o
2: prefeito.
1: prefeito.
2: Tá com o
1: É, e tem que
2: prefeito.
1: ficar lá mesmo, né?
0: É ele que tem
1: E
0: a
1: acho
0: chave
1: que
0: da
1: é,
0: cidade,
1: eu
0: né?
1: acho que é lá
2: Isso.
1: que.
2: E uma coisa importante, agradecer o Emanuel, ali, filho do Jair, que fez a chave para nós, Maicon. E até hoje estou tentando pagar, ele não quer receber.
0: Por quê?
2: Diz que é um brinde para nós. Então, agradecer o Emanuel, fazer uma propaganda para o Emanuel. E vai estar no Evinco, vai estar na
1: Ele
2: Feicasa.
1: faz esse tipo de...
2: Sim, ele trabalha de 3D,
1: Que
2: né?
1: legal, cara.
2: Então, agradecer, ó, quem precisar aí, o Emanuel ali, ou procure o Jair ou a Rosane na Peva lá, que ele é
1: Que
2: fera no 3D aí,
1: top, que
2: cara.
1: top.
2: Segurizados são um ninja, né? Não tem.
0: Batista, tu sabe, Michael, tu sabe que antes de nós entrarmos no contexto feira, ainda falando sobre o lançamento, para a gente não esquecer, nós temos que fazer justiça àquelas pessoas abnegadas que trabalharam, né? O trabalho da Val.
1: Perfeito,
0: Cara, uma
1: perfeito.
0: coisa perfeita, a disposição dela. Cara,
2: A Val, o
0: o
2: Gustavo,
0: Gustavo com o
2: Gustavo,
0: treinamento. Cara, o Gustavo nos deu uma baita mão lá
2: a
0: na
2: menina
0: hora
2: lá,
0: de
2: outra, a
0: evento.
2: menina vendeu cartão
0: Isso,
2: lá, como é que é? A
0: Márcia.
2: A Márcia vendeu 200 e poucos cartão lá, claro.
0: São pessoas que vestiram a
2: Vestiram a
0: camisa e,
2: camisa.
0: olha, incansáveis, né, tia? Olha, impressionante o trabalho que fizeram. Não, 10 horas da noite, a Val passou o dia inteiro no CTG, né, arrumando mesa e pra cá e pra lá. E depois, 10 horas da noite, 10 e pouco da noite, ela tava lá nas mesas ali. Cara, de uma.
1: Incansável.
0: Tia, não cansa?
1: Paulinho, mas aí tu tem uma noção do que a feira movimenta em Santa Bárbara. Tu entende? No lançamento da feira envolveu todas essas pessoas trabalhando.
0: Aviso o Batista que tem café ali, tá?
1: Pode
0: E já traz um pouquinho pro teu
1: pegar um
0: amigo aqui,
1: café.
0: Batista. Traz um cafezinho que eu não consigo levantar para aí, viu?
1: Paulinho, então é bastante, sabe? Eu tava conversando esses dias ali com o Schneider e ele tava falando que ele sentiu saudade da feira, que movimentava 30 dias antes e 30 dias depois. Pessoal que vinha montar, que vinha organizar, sabe?
0: Verdade,
1: Então, tu
0: mexe
1: vê como
0: bastante.
1: movimenta
0: Movimenta o
1: o
0: comércio, né?
1: comércio local, sabe?
0: Movimenta, movimenta mesmo. E as pessoas movimentam todo mundo. Eu achei muito legal. Eu achei uma noite sensacional. Gostei da maneira como foi, né, trazido este evento para Santa Bárbara, né? E foi uma noite que vai ficar marcada, né, Grisado? Vai ficar marcado mesmo.
2: Paulo,
0: É o pontapé inicial da feira,
2: sim,
0: né?
2: mas viu, lembra que eu sempre falo isso e vou repetir de novo, a Feicas não tem dono, a Feicas é feita por várias mãos, tá? Nesse momento tá a JB Produções fazendo, por isso que eu fiz questão de chamar toda a minha equipe lá,
0: Que está
2: que vocês fazem,
0: produzindo, né?
2: vocês dois também fazem parte, porque é feita de várias mãos, cara. Quanto mais entidades virem nos ajudar, como o CTG está ajudando, o sindicato patronal, o sindicato trabalhadores rurais, Emater, todo mundo é bem-vindo, Rotary, enfim, a PAE, todo mundo é bem-vindo. Quanto mais mãos tiver, mais ideias, mais vai crescer esse bolo, cara. Quanto mais você amassa, né, mais ela cresce.
1: Mais firme fica.
2: Então nós precisamos, quanto mais mãos, não tem dono. Isso foi o objetivo também do vídeo, mostrar isso.
0: Que a FECASA é da
2: Mostrar.
0: cidade,
2: É da
0: né?
2: cidade. Começou com lá atrás, com essas pessoas que eu falei, e nós estamos dando sequência. Daqui um pouquinho o outro vai pegar.
1: Sim,
2: né?
1: Lógico. E é natural essa mudança, essa alternância é natural.
2: E precisa, viu? E essa parada que deu aí de 2 anos foi importante também.
0: Positiva?
2: Foi positiva. Para mim, como empresa, foi fantástica. Vou explicar por quê. Porque muitos prefeitos me diziam que achavam que eu era funcionário da prefeitura. Eu comentei isso com o Maico. Quando eu parei aqui com a FEICAS, começaram a me ligar. Batista, tu trabalha na prefeitura ainda? Como é que é? Não trabalho na prefeitura, tenho uma empresa. Então vem conversar para nós fazer um evento. Então mudou. Mudou. Devo também muito a vocês, devo muito ao Maico, à Juliana, à Jaque, esse pessoal aí, que dizia, Batista, tem que aparecer mais na tua empresa, tu tem que mostrar, né? E eu ficava sempre... Eu fazia o meu trabalho e queria quem tem que aparecer. Eu sempre dizia isso. É o presidente da CIS e o prefeito, que vão continuar aparecendo. Mas eu também tenho que mostrar a minha empresa, né?
0: Lógico.
2: Então, para mim, foi ótima essa parada. E agora, volta a FEICAS, volta com sede, né, Paulo? Deixa eu só falar um número para vocês.
0: Diga.
2: Nós vendemos 14 front stage no lançamento.
0: 14 naquela noite?
2: É. E 3 camarotes.
1: Fora as reservas, né? Que ainda estão para decidir.
0: E o front stage estava com pimentinha, né? Qual era? Eu vi uma pessoa comentando, eu não vou ter todo esse dinheiro. Eu digo, né?
1: Paulinho, mas se tu fracionar...
2: Depois eu vou fazer o cálculo. Depois nós vamos entrar no valor.
1: Se tu fracionar pelas noites e botar as pessoas, tu vai ver que não fica um valor...
0: Não,
2: depois eu vou falar os valores, tá?
0: Eu sei.
2: De front stage, de tudo.
0: Sabe. Não, beleza. Mas bem tranquilo. Isso aí não... faz parte do contexto, né, do show, né? Gente, o lançamento foi um pontapé inicial. Ótimo, maravilha, foi legal a participação de todos lá, da CISA, né, que é a promotora do evento, juntamente com a prefeitura, né, e também com a JB Produções, que é quem organiza nesse contexto, juntamente com a CISA, e aí passa a englobar também a prefeitura, que é responsável por uma boa parte também da realização da feira, na questão de auxílio, de tudo.
2: Tudo Paulinho, junto, né? sem a participação da prefeitura, não tem como fazer
1: não existe,
2: feira.
1: Não existe.
2: Não tem como.
1: Não
2: existe. É o espaço, é ajuda na infraestrutura.
0: Pois é, isso eu queria falar agora.
2: É o valor de fomento.
0: É.
2: Não tem, cara. As duas coisas têm que andar junto. Nós, a CISA, a minha empresa e prefeitura andar junto. E aí não tem vaidade. Sucesso, parabéns à prefeitura e à CISA. Eu só realizei o trabalho. Fiz a minha obrigação.
0: Certo.
2: Sucesso sempre disse. Quem tem que colher os frutos é a prefeitura e a CISA. Eu tenho que trabalhar.
0: Tem que trabalhar.
2: Né?
0: Tu tem que dar lucro.
2: Mas tem que andar junto.
1: Tem que andar junto. Sem a prefeitura, Paulinho, fica totalmente inviável sair uma feira em Santa Bárbara.
0: É, né?
1: Hoje o executivo é essencial, junto com a Câmara de Vereadores, eles têm que estarem juntos, senão não acontece.
2: E nós temos um desafio bem interessante, hein? Nós vamos ter um novo local para a arena de shows, né? Já logo tem que começar, porque esse tempo aí tá danado, né? Então, quanto antes começar a mudar, ajeitar esse espaço melhor.
0: Vai ficar bonito.
2: Mas vai ficar bom. Vai ficar bem bacana.
0: Vai ficar bacana.
1: Então, e aproveitando, Paulinho, vai um abraço pro Fernando, secretário de obras, né,
0: Batista? Luiz Fernando.
1: Ele foi lá com a pedido do prefeito e do vice lá.
2: O Paulinho tava junto com nós também.
1: Analisou o lugar lá, nos auxiliou. Então fica aqui o nosso muito obrigado, né?
0: E o Dalcastel tem. O Dalcastel tem um amplo conhecimento, né? Ele participou diretamente com vocês aí também, né? Conhece a feira, né?
2: Olha, Paulo, se ele me disser que não conhece, daí ele tem que tomar uns cascudos, né? Todo respeito, né?
0: Paulinho conhece, né?
2: Tempo trabalhando comigo aí, não só aqui, né? Fora daqui também.
0: Vocês fizeram alguma feira junto, né?
2: Verdade. Choramos junto, demos risada junto.
0: Não fizeram alguma feira. Uma vez eu fui lá em Colorado, estavam vocês lá bem loucos.
2: Espumoso, Ibirubá.
0: É, meu Deus.
2: Tupã Siretã.
0: É,
2: Tupã tem umas histórias para contar dele, uma hora dessa eu conto.
0: Ah, não, vamos fazer uma resenha uma hora dessa aí. Batista, passado esse pontapé inicial, as pessoas querem saber o que, que vem agora. Bom, agora tem uma coisa que eu acho importante que deve ocorrer, que vai da participação também do gestor público, né? Que é na captação de patrocínio.
2: De patrocínio.
0: Né? Isso é muito importante a partir de agora.
2: Isso, né? Isso é importante. Porque o valor do fomento, Paulinho, se nós for falar do valor do fomento da prefeitura, ele vai para montagem do pavilhão da agricultura familiar, do artesanato, montagem do espaço institucional, stand para pai, stand para Liga de Combate ao Câncer, stand para várias.
0: Os institucionais ali também, né?
2: É gratuito, mas para mim tem custo, né?
1: Sim, então, e fora se fazer a contagem, Batista, show gratuito na Praça da Alimentação. Ixi. Então envolve um monte de coisa, né?
0: Falta
1: então...
0: ainda, gente, os shows, a grade de shows que, só para as pessoas entenderem, desculpa interrompê-los, mas a grade de shows que foi divulgada, gente, é só na Arena de Shows, tá? Ainda vai vir uma leva que é na Praça de Alimentação.
2: Sim. Paulinho, né? vem uma banda. Uma ou duas bandas, tá?
0: Uhum.
2: Eu tenho que aguardar em função da Lei Rouanet, porque se nós captar, eu tenho a opção de escolher alguns cantores, né? Tanto o Grupo Gaúcho como as bandinhas, né? Uhum. Nosso tradicional. Por exemplo, ali em Panambi, nós vamos ter San Marino no dia 18 na Praça de Alimentação. Boa. E outra coisa, não é instrumental.
0: É cantado.
2: É cantado agora. Uhum. Tá?
0: Agora tem que cantar.
2: Esse aqui era uma dívida antiga que eles tinham. Sim. Comigo, da FEICASC, lá daquela chuvarada lá, Maico, de 2024, né? Que daí não pôde, não aconteceu, então, mas tinha que ser realizado em Santa Bárbara e foi. Tá, uhum. Ok. Agora não, agora não é mais instrumental, é cantado. Então, nós vamos ter bandinha, vamos ter Grupo Gaúcho, sim, na Praça de Alimentação. Nós vamos ter FEICASC Kids, nós vamos ter pessoas da cidade, nós vamos ter apresentação. A gente vai convidar, tem aquele grupo de dança da... Como é que é?
1: Life Church.
0: Life Church, é.
2: Isso, a gente vai convidar eles. Enfim, tem um grupo de teatro aí com o Gustavo. A gente vai fazer um monte e outras. Nós vamos trazer atração para as crianças no sábado à tarde, no domingo à tarde, né? Então, uhum. Tem muita programação que vai ser gratuita. As coisas recém começaram a andar, né?
0: Uhum.
2: E a FEICASC, Paulinho, sempre traz algumas coisas, algumas novidades nós vamos trazer.
0: FEICASC Kids de volta.
2: De volta. O Agro Mais.
0: O,
2: né?
0: Agro Mais. Olha.
2: A programação é extensa, né?
0: Esse Agro Mais também é muito importante, né?
1: Nossa.
0: Nossa.
1: É perfeito.
0: Perfeita a participação das empresas.
1: As palestras abordadas, palestras. As empresas participando. Isso, uhum. É perfeito.
0: Perfeito, né?
2: A gente pode copiar as coisas que dão certo, né? Por exemplo, em Panambi, quem está tomando conta do Agro Mais lá, que é uma marca minha, Agromais,
1: é da JB.
2: Né? Então, o Grupo Agregar lá, ela que vai ser responsável pelas palestras do Agromais. Quem que é o Grupo Agregar? É Bruni, Kepler, Saur,
0: eles
2: 300, Fokin, Cotripal.
1: É um grupo de empresários, na verdade.
2: As empresas, as 8 maiores empresas de Panambi. Então, eles que vão comandar ali, né?
0: E esse molde vem pra cá?
2: E esse molde eu quero trazer pra cá.
0: Uhum.
2: Bah, por quê?
1: Perfeito.
2: Nós temos aqui
1: 300, AgroSul, Confiagro.
2: AgroSul, Confiagro. Enfim.
1: Fortifol.
2: Atua.
1: Enfim.
2: Quantas empresas? Então, nós daqui a pouquinho.
0: Agroplanta.
2: Daqui a um pouquinho nós podemos fazer uma reunião com esse pessoal aí.
0: Uhum.
2: E convidar eles. Olha aqui, ó.
0: A Confiagro também.
2: Vai estar disponível aqui para vocês. A Star ali, do Plant Agro, né? Vai estar disponível aqui pra vocês.
0: A campeira do Henriquezinho ali.
1: O Henrique, a campeira. Claro, esse é um parceiraço,
0: todo, né? Mundo,
1: o Henrique,
0: né?
2: Qual que é a ideia? Reunir esse povo aqui e dizer, olha aqui, nós vamos montar, vai estar ali o espaço, tá? Vamos ver quantas palestras dá pra fazer. Todos os dias podemos fazer palestras, né? E mais de uma até,
0: uhum.
2: Né? E os sindicatos, sindicato patronal, sindicato de trabalhadores rurais, enfim. Então, queremos copiar esse modelo e trazer para cá, né, Maico?
1: Não, perfeito.
0: É importante isso aí, né?
2: Claro.
0: Copiar,
2: claro,
0: esse,
2: claro,
0: modelo e trazer para cá é muito legal. Que as pessoas, que as empresas que lidam com isso tenham esse acesso direto, né? A coisa flui melhor.
1: Não, e o que é bacana, Paulinho, que, né? Que a gente presenciou na feira que teve o AgroMais, que foi o lançamento do AgroMais, que as empresas divulgaram produtos que as pessoas às vezes não sabiam que existiam aqui em Santa Bárbara.
0: Tu vê.
1: Tu entende? É uma maneira também da empresa divulgar o seu produto na feira.
0: Uhum.
1: Ela vai lá no AgroMais, faz a palestra, ainda fala sobre o seu produto.
2: Aí então, a matéria ajudou muito nós.
1: Ajudou muito.
2: As gurias ali, o Ivo, a Ana e a...
0: A Tânia e o Ivo, a Ana e a Tânia,
2: um abraço para elas aí, ajudaram muito nós no Agro Mais lá em 2024.
0: E vão ajudar agora, com certeza.
2: Vão ser convidados,
0: né? Vai ter a participação,
2: né,
0: dos sindicatos também aqui do rural. Sim,
2: vamos convidar os sindicatos também.
0: Essa questão da agricultura familiar é muito importante,
1: né?
0: Importantíssimo. E o Sindicato Rural também na questão do Agro Mais, né? É importante
2: isso,
0: isso aí.
2: Isso aí.
0: É uma turma bacana aí também. Batista, venda de estandes, deixa eu falar para vocês aqui. Tu lançou aqui há pouco tempo aqui, o que faz mais de um mês? Acho que vocês decidiram fazer. Como é que foi? Vocês tiveram aqui,
2: sim,
0: né?
2: Sim, nós tivemos aqui início de agosto.
1: Início de agosto.
2: Início de agosto, nós tivemos aqui, lançamos a venda, tá? Para cidade. Falamos na rádio, fizemos os cardzinhos.
1: Beleza. Largamos na CISA.
2: A CISA entrou em contato com todos os associados. Vários da cidade escolheram seu stand, né? Então é importante falar isso, Paulo. Importante que nós... Era até agosto e nós decidimos continuar até setembro. Até final de setembro. Então até final de setembro foi só para a cidade. Então não podemos reclamar. São 60 dias que a cidade teve à disposição o mapa para escolher seu stand.
1: Exclusivo para a cidade.
2: Exclusivo para a cidade.
1: Tem que salientar isso. Dias. 60 dias ficou exclusivo para o pessoal de Santa Bárbara.
2: Começou outubro, em 2, 3 dias.
0: O pessoal de fora veio, né?
2: Mas como eu sei aonde que eu estou leando, eu segurei 10 stands. Então, então a cidade, quem não comprou seu stand e quer vir para a FEICAS, é só me procurar. Eu tenho 10 stands ainda dentro do pavilhão do comércio. Tá? Uma coisa importante que eu quero falar. Todo sócio da CISA ganha um stand gratuito. Se quiser comprar mais um, o valor do stand 3x3, tá? R$2.200 para a cidade. O stand 3x2, R$1.500 para a cidade. Tá? Independente se é sócio ou não da CISA. O sócio da CISA vai ganhar um stand de graça. Se quiser mais um, vai pagar um desses dois valores. Vou falar de novo. R$2.200.
1: 3x3
2: e 1.500 o 3x2.
0: Tá.
2: Tá, mas para aí, Batista. E os de fora vão pagar quanto? O 3x3 vão pagar 13.700.
0: Quanto? 13.700.
2: R$1.500 a mais.
0: Uhum.
2: Tá? E o 3x2, 2.400. R$900 a mais.
0: R$900 a mais.
2: Tá? Então esses são os valores. Outra coisa muito importante. Não comecei a venda ainda da área externa para o agro, nem feira de veículos e nem praça de alimentação. O porquê disso? Porque eu quero mudar um pouquinho os mapas ali, né? E nós temos que conversar, eu e o Maico, juntamente com o pessoal da prefeitura ali. E aí eu vou lá incomodar o Wesley, como eu sempre faço, né? Ó, faz o mapa para mim aqui. Então não começou a venda ainda, tá? E aí também tem uma coisa importante. Para quem é de fora, a praça de alimentação vai custar R$7.000 o espaço. Tá? R$7.000. Quem é da cidade, nós vamos cobrar R$4.500 o espaço. Dá R$2.500 de diferença.
0: Ah.
2: Tá? Agora, uma coisa bem importante também, que as feiras estão mudando e a gente, eu tenho responsabilidade, eu, a CISA e a prefeitura também. Não adianta você vir lá, eu quero vender espetinho na FEICAS, mas não tem uma empresa, não tem alvará sanitário, tá? Porque agora, Paulo, por exemplo, ali, eu vou falar das feiras, das últimas feiras que eu fiz, a vigilância sanitária, ela, não que ela seja obrigada, mas é a obrigação dela passar todos os dias na praça de alimentação fazendo a fiscalização.
0: Tem que fiscalizar.
2: Então, não adianta, meu amigo, se tu não tá legalizado, não adianta me procurar. Que mágica eu também não posso fazer. E também não vou correr risco,
0: tem
2: né?
0: Tem que estar documentado.
1: Tem que estar documentado. E vale isso para todos os setores, né, Batista?
2: Todos
1: inclusive,
2: os setores.
1: A JB foi já notificada que esteja tudo seguindo o rito que tem que ser. Então, se tu não tiver papel, não tiver documento, não tem como participar.
2: Mudou muito, Paulo, mudou muito. A vigilância sanitária, a segurança, tudo tem legislação nova e eu sou obrigado a cumprir porque eu tenho uma associação por trás de mim, que é a ABRAP, né? Quem me fiscaliza são eles, né? Então, essa responsabilidade eu tenho que levar junto comigo. Mas ficou bem em conta, tá? Bem em conta os valores para a cidade, quem quer expor, tá? E na praça de alimentação também. O Maico não sabia dos valores. Ontem à noite eu tava pensando, vou falar e depois qualquer coisa a gente ajusta. Tá? Mas isso é importante, cara.
1: É importante.
0: Perfeito.
2: Né? A gente tem várias empresas que podem participar na praça de alimentação. Sempre foram convidadas, mas algumas dizem que é muito trabalhoso, e é verdade. E qual que é a minha resposta quando diz que é trabalhoso? Eu digo, é verdade, cara. Eu organizo toda a feira e levo a minha loja. É muito trabalhoso mesmo.
0: Tá bom. Batista, nós vamos ter Nós estamos só começando, né?
2: Só começando.
0: Nós estamos só começando, né? Venda de estandes, quando é que começam os externos?
2: Os externos, eu acho, Paulo, que a partir de novembro eu começo a vender tanto praça de alimentação como a parte externa.
0: Para Santa Bárbara primeiro e depois para fora.
2: Depois para fora.
0: Sempre Santa Bárbara. Sempre a preferência é para casa.
2: Se eu começar em novembro, tem todo mês de novembro para a cidade.
0: Tá. Tá? Daí dezembro vamos para fora.
2: Dezembro vai para fora. E daí não... Assim, ó... que nem agora, o que eu fiz? A gente... Cara, sou um macaco velho nisso, né? O que eu fiz? Eu peguei e segurei 10 estandes no mapa lá. Porque eu sabia que pode alguém dizer, bah, mas não me convidaram. Cara, nós não convidamos ninguém, nós colocamos os anúncios, e aí quem tiver interessado... Que reclama, várias pessoas foram na loja ali que não são sócios da CISA, foram lá pegar seu estande. E tem vários associados da CISA que vão ir para a FEICAS de graça.
1: De graça.
2: De grátis, que nem diz o outro, tá? Sem custo nenhum, porque... Não, o stand pra mim tá legal. Mas... Pronto,
1: viu, cara. Batista, tá... E mesmo que pague o segundo stand, Paulinho, se você fizer a divisão por dois, sai R$1.000 o stand.
0: Tu tem noção? Tem noção. Verdade, é. Esse é o valor.
1: Tu não vai pra nenhuma feira hoje com R$1.000.
0: Não.
2: E vamos falar agora aqui. Ah, mas o stand é só montar ali. Não, o stand, o custo do stand pra mim é internet, segurança, PPCI, tudo tem que botar dentro do custo do stand. Então não é só montar o stand, tem todo esse custo para mim.
1: Não é só a estrutura, né?
2: Não é só a parte estrutural.
0: A internet para todos os
2: stands. Todos.
1: Todos vão ter internet.
2: E sempre aí, vamos lá, né? Sempre, vamos fazer uma propagandinha aqui. A Infotia tá sempre junto comigo, né, cara? E vai estar de novo, né?
0: A Infotia do meu amigo Pazini.
2: Pazini e o Pedro lá vão estar junto comigo de novo. Então, isso é importante a gente falar, porque quando olha assim, ah, é o custo... Mas vai botando na ponta do lápis aí para ver todos os custos que a gente tem, né?
1: Outra coisa é que, aproveitando a deixa dos estandes de fora, Paulinho, esse ano o Batista vai tentar dar uma alterada nos espaços. Em que sentido? Nós vamos tentar, porque houve muita reclamação a questão do acesso às casas. Tá? A gente escutou muita reclamação sobre isso. O Batista vai tentar formatar uma modalidade que deixa a calçada
0: da
1: frente como passagem.
0: Aquela da...
1: Obviamente que os veículos não tem como tu abrir uma exceção de que cruze, né, Batista? Fica totalmente inviável. O Batista já tentou fazer essa logística, mas não contempla isso. Tá? Então, o que vai ser esse ano tentado formatar? Que fique o acesso à calçada para os moradores da frente do ginásio.
2: Mas essa parte, Paulo Moisés e ouvintes aí, Michael, essa parte sempre foi da prefeitura da CISA, né?
1: Isso.
2: Nunca foi comigo. Eu mostro o mapa e aí a prefeitura e a CISA vão conversar com os moradores ali. Nunca tivemos problema e não vamos ter novamente,
1: acredito,
2: né?
1: Que não. Não tem. Vai ser feito esse formato para tentar, né, Batista, deixar um acesso para as pessoas, mas pedimos também a compreensão, né, Batista? Que,
2: claro, desde já.
1: Que mas você tivemos, faz necessário, né? O uso do espaço. Tivemos. Sempre tiveram, sempre nunca, tivemos. Nunca houve problema.
2: Um exemplo aqui é o Beri e a Tita Sink. Eles, além de
1: abre a garagem.
2: Abre a garagem lá e o Leôncio usa a garagem e tal, né? A Graf Mil.
1: A Graf Mil
2: abre
1: também.
2: Ali também o espaço, então tranquilo.
0: Esse pessoal não
2: a gente ajusta, né?
0: Esse pessoal não fica injuriado esses dias de feira que não pode entrar ali, ou como é que é?
2: Cara, bem tranquilo ali, por exemplo, quem não consegue mesmo entrar de carro, mas às vezes até o pessoal vai tirando e deixa espaço, é o seu Wildo ali, mas bem mas tranquilo.
1: Mas é bem
2: também.
1: Tranquilo,
2: seu
1: Wildo é de boa.
2: Bem.
0: O Beri claro ali, o Beri até o pessoal faz churrasco ali,
2: nossa.
0: Né?
2: Nossa! Acho que o Beri, eu acho que é uma das pessoas que mais sofreu por não ter feito.
1: Tá bom. Aqui é desconfortável, né?
2: Porque a gente sabe que... Claro, mas, cara, são cinco, seis dias aí, cara, né?
0: Tá, vai ter parquinho ou não? Gente, vem o parquinho.
2: Vem, parque de diversão, claro. Vai ter o Espaço Kids de novo. Mandar um abraço pro Thiago Butch. Aí,
0: o Butch, né? Grande parceiro.
2: A empresa grande deles saber, ali. Claro. Vai estar junto com nós, né? Paulo, vamos falar dos valores do... Vamos fazer conta aqui. Olha só. Front stage camarote, ambos para 10 pessoas. Para as 3 noites, 6 mil. Tá? Cada pessoa vai pagar R$600. Certo?
0: Dividido por 3, 200.
2: Divide 200. Divide 600 por 7 shows, vê quanto que custa cada show. São 7 shows nacional. Pra
1: te essa dar no... conta que tem que ser feita.
2: Pra te dar no camarote e no front stage, tá? Uhum. E outra coisa, esse valor foi lá em 2024.
0: Sim, sim, sim, lembro.
2: Tá?
0: 2024 não era um pouco mais, 6, 7, não era?
2: Não era esse valor, Paulo.
0: 6?
2: É. Ah. Mas faz a conta pra nós aí.
0: Faz a conta aí. Agora são...
2: R$600 dividido por 7.
0: 9 horas e 43
1: minutos. R$86, arredondando pra cima.
0: Por show.
2: Pra te assistir 7 shows, tu vai pagar 86 por cada atração que subir no palco. Uhum. Tá? Ah, mas eu não tenho esse valor. Beleza. Tu vai pagar o VIP R$80. E o pista R$60.
0: Uhum. E o VIP e o pista já é mais distanciado, né?
1: Mas, cara...
0: Mas assiste for, também. Eu assisto bem. Eu acho que ali, tranquilo. No ginásio... Aliás, no ginásio, na arena de shows que é montada,
2: cara, a visibilidade o palco fica 1,40m de altura, cara.
0: Não
2: tem como.
0: É quase a minha altura o palco.
2: Ah. Então, assim, ó, são valores bem acessíveis. Uhum. Bem acessíveis. Eu sei os valores que são cobrados aí em outros shows. Tem shows aí, por exemplo, que tá acontecendo feiras aí, R$350 o ingresso.
0: É, Bruno Marrone agora. Eu vou dar o spoiler aqui, mas achei muito caro também, né? Em junho, né?
2: É, 350 o ingresso.
0: Né? Nossa.
1: Pensa, tu vai o casal é 700.
0: 700.
1: Morto, só pra te entrar no show.
0: Fora a bebidinha e coisinha.
1: Fora o traguinho.
0: É, mil e pouco. Não tem, cara.
2: Aí nós vamos ter algumas novidades, por exemplo, o chope.
0: Ah, vai ter chope?
2: Chope, a tendência é a mesma marca do Evinco.
0: Ah.
2: A mesma marca que vai estar no Evinco vai estar na Feicassa.
0: Uhum.
2: Essa é a tendência. A negociação está sendo feita já para as duas feiras, né?
0: Uhum. Então, vai ter de tudo, vai ter como é que é o Feicast, né?
2: Podcast.
0: Podcast,
2: vai ter isso. Viu muitas novidades na Feicassa, mas o importante é que, assim, ó, de novo para a comunidade, vamos trabalhar junto, porque a feira não é minha, é de todos, Santa Barbarense, é da CISA, é da Prefeitura, é da Câmara de Vereadores,
0: uhum.
2: É de cada cidadão e cidadã da nossa cidade, né?
0: Perfeito.
2: Então, vamos trabalhar junto e isso que é o mais bonito e o mais bacana. Mas a força do nome Feicassa é muito grande, Paulo. Michael, eu vou dizer para você, se eu... não segurasse as vendas de praça de alimentação, já estaria tudo vendido. Tanto é que eu devo ter uma lista de mais de 15, né, expositores que estão fora do número que eu vou ter de espaço dentro da praça de alimentação. Então eu tenho 15 sobrando já.
0: Tá?
2: Ah. Ali fora também é a mesma coisa, praticamente. Os veículos, o pessoal, os amigos lá de Panambi, todos os garagistas confirmaram, né? Todos.
1: Em peso.
2: E vem em peso novamente. Então, o sucesso da feira está garantido. E agora a gente vai trabalhar. Vamos com calma começar pela nossa cidade, como sempre começou. A partir de novembro, a gente começa a venda da praça de alimentação, da parte externa. E aí depois a gente abre para os outros expositores de outras cidades. Esse é o nosso jeito de trabalhar e sempre foi assim, né? Quem fala diferente é porque não conhece o nosso formato. Sempre foi esse.
0: Sempre foi esse.
2: E nós vamos ter novamente os shows, que todo mundo diz, ah, show de graça na praça. Vai ter. Já falei tudo que vai ter aqui na praça de alimentação.
1: Ah, e vamos ser justos, né, Matias? Sempre teve, né?
2: Sempre
1: teve. Todas as feiras tiveram show gratuito na
2: praça de alimentação. Então vamos lá, já que querem saber, vai ter grupo rodeio na praça de alimentação.
0: Grupo rodeio?
2: Pronto.
0: Sorte a cavalo.
2: Tá aí. Eu não queria falar agora.
0: Sorte a cavalo.
2: Eu queria até deixar pro prefeito, que ele que gosta, né?
0: O prefeito gosta dele.
2: O prefeito vai
0: cantar também, né?
2: Já tá aí, grupo rodeio, e deu, vamos lá. E daí, tem mais uma banda que tá confirmada, banda Alma Latina. Pronto, vamos já falar aí.
0: Não é grupo rodeio e Leandro Venenal? O prefeito canta.
2: Ele é metido, né?
0: Não, prefeito, não.
2: É metido,
0: cara,
2: né?
0: Sabe que as pessoas às vezes falam, mas o Leandro, antes de ser prefeito, claro, né? O Leandro foi vocalista do conjunto.
2: Do grupo Reponto, de Carazinho.
0: O Leandro foi vocalista, ele tem um dom, ele não tem o que fazer, né? Foi agora na festa de casal aqui em México, dois irmãos, né? Foi sábado, né?
2: Uhum.
0: O prefeito tava cantando lá.
1: Que bonitinho. O hobby do prefeito.
0: É, né? Ele gosta de cantar, deixa ele, né? Mas vai cantar com o grupo Rodeio, então, né?
2: Não sei se os caras deixam, né? Mas...
0: Tu sabe que nós temos... Agora eu montei um time aqui na Blau, né? O Ademir Gaiteiro e o Osmarino Cantor.
1: Que beijo, não, o Ademir é uma rica pessoa, viu?
0: Não, e Gaiteiro de primeira e o apresentador de domingo de manhã.
1: Baita aqui. Cara, viu? É, cara, baita contratação, viu?
2: Baita aquisição.
0: Estão precisando de patrocínio pro programa dele. Quem quiser se credenciar, fique à vontade.
2: Aí o Michael...
0: Vamos dar um jeito, viu? Gente, obrigado. Nós temos muito o que conversar. Eu tô com o presidente da Câmara, já tá aí para falar sobre a reunião de ontem, o Anderson.
2: Eu acho que nós falamos de tudo, né?
0: Tudo, falamos de tudo, né? Falamos de
2: eu
0: tudo
2: acho
0: mesmo.
2: Que sim. Mas, novamente, quem não comprou o seu stand, me procure, ou procure a Cis, ou procure o Michael, tá? Ou procure na prefeitura, sem problema nenhum, que eles repassam para mim. Sem problema. Ah, mas eu não posso ir lá, Batista. Me manda um WhatsApp que eu vou até você, sem problema nenhum.
0: Paulo Sérgio Gonçalves, o tio Pico, botou aqui. Bom dia, amigos. Muito bem explicado e transparente. Ah, obrigado, Paulo.
1: Um abraço, Pico.
0: Grande. O Heitor Luiz, como é que é? Giacobo, conhece?
2: Sim, meu grande amigo Heitor de Colorado.
0: Bom dia,
2: Santa... Só fizemos 8 Expo Colorado junto lá.
0: Bom dia, Santa Bárbara do Sul. É uma cidade privilegiada em ter profissional como o Batista. Grande abraço a todos, em especial ao meu amigo Batista.
2: Isso é o bom da feira, né? Fiz uma amizade com eles lá. Um abraço, Heitor, Raquel, nossos amigos aí, né?
0: Bom dia, Patão.
2: Se tornamos amigos aí, né?
0: O Pim também está na escuta. Tu conhece o Edenilson João Stafford? Ninguém sabe quem
2: sim,
0: é.
2: Não, sim, ninguém conhece.
0: Agora, se disser o Pim, é que nem o Burinho.
1: Ninguém conhece o nome do Burinho.
0: Eu quero falar com o Edelmar, ninguém sabe quem é.
2: O Pim, na última Feicaça, ficou pançudo vendendo café e pastel.
0: Gente, obrigado mesmo.
2: Paulinho, tá? Mas antes de eu ir, eu quero falar uma coisa. Pessoal, olha bem. No quintal da sua casa nós vamos ter Glê Duran, Hugo e Guilherme, que é a melhor dupla do Brasil hoje.
0: Uma fera, tá? Guilherme.
2: Eu não sei como é que eu consegui.
0: Vazou na baqueada, garoto.
2: Tá, Hugo e Guilherme, nós vamos ter Kaique, Felipe, Duda, Bertelli. Anotem bem esses nomes aí, porque até lá eles vão estar no topo, já estão, né? O Kaique, Felipe já tá e a Duda tá subindo. Eu sempre fiz isso na Feicaça. Eu sempre apostei. Eu trouxe Guilherme Benuto, ninguém conhecia, Traia Véia, Israel Rodolfo, Lauana Prado, Felipe Rodrigo, que hoje Felipe Rodrigo, né? Sempre aconteceu e daí depois, pá, por que que eu não fui? Então não percam-te, porque eu sei o que eu tô fazendo. Eu sei o que eu tô fazendo, ó. Duda Bertelli, Kaique Felipe e DJ Boss numa noite só no sábado. É fantástico.
0: É fantástico, né?
2: E aí nós vamos encerrar com um troço diferente. 6 horas da tarde começa lá. Grupo Chocolate, né? E depois encerra a feira com Maria Cecília e Rodolfo, a dupla mais antiga do sertanejo universitário. Tá? Os cara, eles tocam 2, 3 horas no palco e não repetem música. Não repetem música. Né?
0: Eu tenho aqui bastante música deles aqui.
2: Né? Então, agrada pra todos aí, né? Ah, mas faltou o pop rock. Verdade, faltou o pop rock. Mas faltou o dia daí, né? Tinha que ter mais dias para me colocar.
1: Mas faz parte.
2: Né? Faz parte.
0: Tem que fazer que nem Juiz. Começa no final de semana e termina no outro.
2: Não, vamos, vamos pensar nisso.
0: Aí concentra os shows, né? Sexta, sábado, domingo, daí par de noite. Sexta, sábado, domingo, claro. Isso. Entendeu?
2: Paulo, eu
0: no
2: quero.
0: Meio da semana você bateu.
1: Durante a semana, bailinha na Praça da Alimentação.
0: Bailinha na Praça da Alimentação.
2: Eu quero deixar o meu agradecimento a todas as pessoas que participaram do vídeo, principalmente as crianças e os jovens lá, e os empresários da nossa cidade que participaram do vídeo, que aceitaram a ideia. Agradecer a Prefeitura Municipal, o prefeito Leandro, o vice-prefeito Paulinho, e a Val e o Gustavo e a Márcia, daí agradeço, e tem o Luiz Fernando também, que está junto com nós. Agradeço a todos os colaboradores da Prefeitura, tá? A Câmara de Vereadores, que está junto com nós aí, né? A todos os vereadores que estavam presentes, não vou citar nome, mas já foi nominado lá no protocolo. Então, agradecer a todos eles, e é dessa maneira que a gente cresce. CTG, muito obrigado pelo excelente trabalho, mais uma vez.
1: Cantina Manfrim.
2: Cantina Manfrim, um abraço ao Ivo, a Marli, a Carol, o Elias lá, que fazem parte, né? E a todos os seus colaboradores.
0: O pequeno, que é o assador, né?
2: Isso, o Arsênio. É. Agradecer a todos, né? Então, é assim que trabalhamos. A Cisa, mais uma vez, por confiar em mim aí. E vamos trabalhar e vamos fazer uma grande Feicaça, se Deus assim nos permitir.
0: Com certeza. Obrigado, Batista.
2: Obrigado, Paulo. Obrigado, Maico.
1: Obrigado, Paulinho. Obrigado, Batista.
0: Um abração.
1: Abração pra vocês.
0: Ah, beleza. 9 horas e 52. Já volto com o presidente da Câmara. Vamos falar da reunião de ontem, hein? Segura aí que eu volto já.

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0: Agora são 10 horas da manhã. Vou tomar um tempinho extra aqui do show da manhã, porque vou conversar com o presidente da Câmara de Vereadores, o vereador Anderson, que está aqui conosco já nesta manhã, para a gente trazer o resultado, como foi a reunião ordinária da noite de ontem, voltando ao seu horário de costume às 20 horas. Presidente, tudo bem? Bom dia.
1: Bom dia, Paulinho. Bom dia aos ouvintes da Rádio Blau Nunes. Estamos aqui para mais um resumo da nossa reunião, né, ordinária da Câmara de Vereadores, que foi feita ontem, terça-feira, através do feriado que teve no dia na segunda-feira. Daí a gente mudou para ontem, né? Então, assim, Paulinho, os itens da pauta aprovados por unanimidade, uma ata e 5 projetos de lei. Também tivemos na sessão um projeto de lei que ficou nas comissões,
0: Sim,
1: tá?
0: vamos lá.
1: Ata número 2360/2026, resumo dos trabalhos da 16ª reunião ordinária do Poder Legislativo de Santa Bárbara do Sul, realizada na segunda-feira, dia 28 de setembro de 2026, às 18h30 no plenário. Foi aprovada essa ata por unanimidade. O projeto de lei número 98, que autoriza o Poder Executivo a receber doações voluntárias em dinheiro de pessoas físicas, pessoas jurídicas, agricultores, produtores, empresas e os demais interessados na nos destinados, né, em exclusivamente à execução naquela ponte sobre o Arroio Dois Irmãos, situada ali na Álvaro Nunes Pereira, que é uma ampliação daquela ponte. Então, vai
0: Eu
1: se
0: ouvi o
1: aumentar.
0: prefeito falar que com a participação, vereador, dos agricultores da região, dos
1: Isso.
0: produtores ali,
1: Isso.
0: que vão ter uma contrapartida deles, é isso aí?
1: Isso. Paulinho,
0: Como é que
1: é
0: funciona?
1: isso. Isso vem há anos, essa necessidade dessa ponte, ampliação, aumento, não é só dessa comunidade, mas sim de outras várias comunidades que tem. Só que essa ponte foi a pauta da reunião que o Poder Executivo teve naquela comunidade lá, na minha comunidade,
0: Ali.
1: esquina do Germão, é o Nunes Pereira, que seria feito conjunto com os agricultores. Os agricultores se dispuseram a dar uma mão para o Poder Executivo, e o Executivo concordou, né, em
0: Sim,
1: aceitar a
0: sim, sim,
1: metade
0: sim, sim,
1: dos
0: sim.
1: produtores, e tipo, fizeram a meia, né? O Poder Executivo a metade e outra metade. Então vai ser concluída
0: É um alargamento
1: o
0: da ponte? É
1: alargamento
0: um
1: da ponte.
0: alargamento, né?
1: Isso, é o alargamento da ponte ali.
0: É para poder passar o maquinário, que
1: É o
0: não
1: maquinário
0: é difícil hoje,
1: hoje,
0: né?
1: várias pontes, né, Paulinho? Que nem tem a de Cristo Rei com
0: Também,
1: pontão, né?
0: é
1: Ali aquela
0: complicado
1: ponte
0: ali.
1: é estreita, Capão Alto é estreito, né? Tem na divisa, que ontem deu o que falar sobre a ponte do pontão, divisa de Fubá. Que
0: Também.
1: o seu Ildo Barzotto lá é esquecido naquela região ali, muito esquecida, Paulinho. Então eu cruzei esses dias ali, vim de 15 de novembro, e cruzei ali pela frente da propriedade do seu Ildo ali. Ali tá esquecido, Paulo.
0: Tá
1: Aquela
0: esquecida,
1: estrada ali tá esquecida. Mas é parte do Ibirubá, né? Então, essa indignação minha é que como é que o nosso município, nossos colegas, eu e mais os vereadores, a gente percorre aí o nosso município, e como que Ibirubá não faz isso, né, Che? Né? Nem responder esse vereador que teve, e entrei em contato com eles lá para ter um retorno sobre esse esquecimento dessa estrada. Eles nem para retornar não me retornaram.
0: Tá certo.
1: Então, esse projeto número 98 foi aprovado por unanimidade, né, Paulinho?
0: Unanimidade. Perfeito.
1: Projeto de lei número 100 institui a Política Municipal de Educação Integral em tempo integral na Rede Municipal de Ensino de Santa Bárbara do Sul, aprovado por unanimidade. Foi aprovado também esse projeto por unanimidade.
0: Unanimidade.
1: O projeto de lei número 101 altera a Lei Municipal número 3.181/2008, que dispõe sobre o plano de carreira do Magistério Público Municipal. Esse projeto ficou nas na permanece, né, nas comissões técnicas para análise a mais profunda, né? Ficou nas comissões, então,
0: Sim.
1: esse projeto. E o projeto de lei número 102/2026 autoriza o Poder Executivo de Santa Bárbara do Sul a firmar termo de fomento com a organização da sociedade civil com a Mitra, disse Osana de Cruz Alta, paróquia Santa Bárbara do Sul.
0: Sim,
1: né?
0: Sim.
1: O Poder Legislativo, através dessa pessoa, o presidente, com todos os colegas, fizemos uma ajuda, como de costumeira, todas as entidades. Tem umas que a gente não pôde, até fiquei pedir desculpa pro a sociedade, a associação ali de esportivos embaixadores, que eu não pude ajudar. Porque é o seguinte, isso tem que ter uma programação, a gente vem se programando, e nesse momento eu não pude ajudar os embaixadores, né? Então,
0: O legislativo não pôde ajudar, né?
1: Não pude ajudar, que é a quarta Copa de Santa Bárbara do Sul, que depois eu vou falar no outro projeto. Então, certo. Esse projeto sobre o fomento, né, para a paróquia, foi aprovado por unanimidade.
0: Unanimidade, perfeito.
1: E o projeto de lei número 103/2026 autoriza o Poder Executivo de Santa Bárbara do Sul a firmar termo de fomento com a organização da sociedade civil, o Lifeguard, né, Brasil. Lifeguard, olha, até é ruim de dizer,
0: porque...
1: mas é o palavrear do gaúcho. Aqui,
0: vai,
1: né?
0: Fundo, presidente.
1: O valor de R$30.403,40 para a realização do projeto Life Dance, aprovado por unanimidade.
0: Qual foi o valor?
1: R$30.403,40.
0: Isso é um fomento? Como
1: é um fomento, essa é as impositivas, né?
0: Já não tinha sido passado ano passado, hein?
1: Não, Paulinho, não. Isso aí tem bastante coisa, até que nós vamos ter que vamos ter que se reunir com os colegas e ver que tem muitas entidades que não receberam, né? E nós vamos ter que tomar nossas providências, até inclusive tem umas que não estão aptas a receber, né, Paulinho?
0: O pessoal que recebe esse dinheiro presta conta, presidente, depois, como é que é?
1: Isso aí tudo tem um projeto, né, Paulinho?
0: Uhum.
1: Tem um projeto que
0: tem
1: um
0: projeto,
1: né? Então não é liberado esse dinheiro para qualquer coisa, né?
0: É.
1: Tem que ser um projeto, e esse projeto, com certeza, se não for apresentado, não passa.
0: Não passa o dinheiro.
1: Não passa o dinheiro.
0: Isso aí são das emendas impositivas, né?
1: Isso, esse aqui é sobre as emendas impositivas, isso aí.
0: Perfeito. Tá?
1: Uhum. Então, assim, Paulinho, e o projeto de lei número 104/2026 autoriza o Poder Executivo de Santa Bárbara do Sul a firmar termo de fomento com a organização da sociedade civil, desportivos embaixadores, né? A ADE. Que no valor de R$5.000 para a realização da quarta Copa de Santa Bárbara do Sul, né? Foi aprovado também por unanimidade, que essa é um fomento, né? Que esse é um fomento que eles precisariam de uma ajuda para concluir essa quarta Copa, tá?
0: Perfeito.
1: Então a gente está tocadito hoje, né, Paulo?
0: Como por quê? Falou, porque tá com pressa, presidente?
1: Não, bem não, tranquilo. Eu não, mas eu digo...
0: tô tranquilo. Fica tranquilo.
1: Horário
0: fica tranquilo. Fica tranquilo, presidente.
1: Então vou ter um atracado que nem facada de cego. Isso não.
0: Não, tá bem tranquilo, bem tranquilo.
1: Então,
0: tá.
1: Assim, Paulo, esses projetos esse projeto foi aprovado, né? E aproveito, Paulinho, para convidar a todos para participar da sessão solene das autoridades mirins referente ao Dia das Crianças, que será realizado amanhã, quinta-feira, né? Dia 15 de outubro, às 14 horas na Câmara de Vereadores. Opa. Amanhã, 15 de outubro, o Dia do Professor, né, Paulo?
0: Sim, amanhã então vai ser culminando com o Dia do Professor, essa homenagem também das crianças,
1: isso,
0: né?
1: Que...
0: Duas da tarde, né?
1: Às 2 da tarde, que é o professor é que educa essas crianças, né? Que escolhe,
0: lógico,
1: essas crianças,
0: lógico,
1: aí.
0: Maravilha,
1: né? Então, parabéns aos professores, parabéns a todas as crianças, né?
0: Uhum.
1: Um dia que foi dia 12, né, Paulinho? E para os católicos, como eu sou católico, é o dia de Nossa Senhora Aparecida, então dia 12, né? Quero agradecer a comunidade que acompanhou ontem, Paulinho, nós, né, na sessão, na qual retornamos ao horário habitual, 20 horas, e já quero convidar a todos para acompanhar a nossa próxima reunião, que será realizada no dia 26 de outubro, às 20 horas, né, logo após o pleito nacional, né, Paulinho?
0: Uhum.
1: Dia 26 de outubro, saberemos quem que é o nosso
0: futuro presidente, né? E vai ter reunião daí.
1: Vai ter a reunião na segunda-feira.
0: Nossa Senhora. Senhoras e senhores, preparem-se seus ouvidos.
1: Então, Paulinho, como eu falei, falei um pouco no grande expediente,
0: sim.
1: Né? Sobre as nossas RS que estão esquecidas, né, Paulinho?
0: Uhum.
1: Pelos nossos governadores, nosso governo federal. Então, o Patucci aquele dia entrou em contato com nós quando eu estava dando entrevista aqui na rádio, né?
0: Sim, sim.
1: E ele disse que vai tomar umas providências, né? E eu também vou tomar minhas providências, Paulo, porque do jeito que tá, não dá mais. Não adianta ficar só na promessa, só na conversa fiada. Até eu disse pro agricultor que me chamou ele. Me chamou, quem me chamou foi o não tem problema nenhum, seu João Schneider.
0: Sim, um abraço pro seu João Schneider. Ontem ele me mandou aqui uma informação que havia no quilômetro 5 ali, estava intransitável, estava interrompido, porque caminhão lá.
1: Isso, ele também me mandou nesse momento que ele mandou para ti, ele mandou para mim. E ele mandou e ele foi. E ele tem razão, Paulo. Tem razão. Se tá muito seco, é porque tá muito seco. Né? O governo, não dá para mexer na estrada, o governo do estado está desse ponto.
0: Mas o governo do estado está vindo fazer o município que tem que
1: na verdade, o município
0: É o município que está quebrando esse galho,
1: tá,
0: né?
1: Está quebrando esse galho, né? Então, e nós temos muito defasado com pedras, né? Eu já falei, nós não temos pedra. Nós estamos esperando abrir pelo que o Antoninho me disse, o secretário Luiz, que tem que entrar dentro da pedreira para poder tirar. E como é que vamos entrar molhado? Se o agricultor está ruim de entrar na lavoura, eu não estou aqui defendendo ninguém, mas a gente tem que ver o clima. Só que aquela estrada ali, quando limpar o tempo, tem que tomar as providências, tem que dar uma... Então, assim, ó, tá esquecida pelo poder do Estado, né? Esquecida.
0: Na verdade, esse trabalho de manutenção de estradas aí do governo, né? Do Dyer. É complicado, né?
1: Muito complicado, Paulo. Então, assim, ó, eu agora com o nosso governo à frente aí, o governo do PL, o Zuco, eu quero ter caminhos abertos para chegar lá e pedir socorro pela nossa RS. E não adianta só vir ali patrolar, nós temos que tomar uma providência imediatamente, né?
0: Sabe que ontem eu conversei com o presidente do Comarja, aqui, não, terça-feira foi ontem, né? O Pitch, prefeito de Saldanha, ele é o presidente do Comarja, né? E ele disse, eu perguntei se agora, porque ele também tem uma proximidade, vai ter uma proximidade um pouco maior no governo do estado, devido a dona Silvana Kovács, que é vice-governadora, e o Pitch é íntimo deles lá, né? E ele me falou da defesa, né? Porque o governo até agora, inclusive ele vai ter uma reunião, acho que sexta agora, lá no governo do estado com o Eduardo Leite, com relação a 506 aqui, né? Então são coisas que vão tramitar aí, né? Esperamos, né?
1: Viu, assim, ó. Paulinho, é lamentável a indignação do povo. A gente se indigna porque é um desespero, Paulinho. Porque eu recebi até mesmo desse agricultor, e ele com razão. Eu cruzo nessas RSs quase todo dia. Uhum. Todo dia essas estradas, esses quatro cantos de Santa Bárbara do Sul, região, eu cruzo, tão esquecida, tão deteriorada. E não adianta vir aqui falar bonito, Paulinho, falar bonito. Nós temos que resolver, Paulo. Nós temos que resolver. Eu disse ontem pro João, eu disse, seu João, ou resolvemos o que tem que resolver... Ô, larga de mão. E se dependesse de mim, Paulinho? O João sabe.
0: Mas o problema está nas estradas estaduais, né? Estaduais. Nada a ver com as do município, como é que é?
1: Isso, a do município, a nossa, estão sendo bem cuidadas. Tem lugares que está ruim por causa do tempo, né, Paulinho?
0: O tempo tá horrível, né?
1: O tempo está muito difícil. Mas a do estado tá abandonada, né, Paulo? Abandonada... Não pelo município, porque o município não tem autonomia de...
0: Claro, não tem.
1: Nós não temos o que estar julgando. Eles estão fazendo até coisas que não poderiam ser feitas, né? E estão fazendo. Mas eu quero dizer o seguinte, Paulinho, se dependesse de mim, agricultores, desse vereador aqui, dependesse de ir lá pegar um saco de pedra, uma carga de pedra, Eu faço, eu não mando ninguém, eu pego e faço, mas não depende de mim. Eu não consigo, como eles também não conseguem. Então, assim, ó, isso, eu vou te dizer, contar uma situação, Paulinho, que aconteceu hoje de manhã.
0: Eu recebi, hoje de manhã,
1: Hoje de manhã é uma situação, eu recebi um chamado pela comunidade no distrito, ali na saída do Distrito Industrial, na 285.
0: Que houve lá?
1: E ali estava levantando aquele calçamento, uhum. E eu peguei o prefeito, né? Eu chamei o prefeito e o vice e fomos lá olhar. E o prefeito imediatamente...
0: Agora de manhã?
1: Isso esses dias atrás.
0: Ah,
1: né,
0: Paulinho? Tá.
1: Eu recebi hoje eu recebi uma notícia que eu já chego lá. Aí fomos lá com o prefeito de Vereira imediato mandou... pegar e colocar concreto para não levantar aquelas pedras, porque se esperar, vir asfalto, não sabe quando que vem, a licitação ganha, entra na justiça, aquele que perdeu, é uma burocracia tremenda. Pediu pro pessoal, foi lá, colocou concreto numa parte, isolou a outra, e esse final de semana finalizaram aquela obra de levantar as pedras, bem na curva. E naquele momento nós pedimos para retirada das árvores pro DENIT. Olha, veja bem, Paulo, na chegada 285, eu tô olhando pro lado da Cotribá, sentido Saldanha, tem Cinamomo, e aquele caminhoneiro que vai acessar ali, inclusive eu, também cruzo o
0: Filmeri, sei.
1: Aquelas árvores atrapalham, uhum. E nós pedimos pro DENIT naquele momento, então quer dizer que o prefeito já tomou atitude, e tem que ser assim, já tomou atitude, foi lá e fez. Nós falamos com o DENIT, e hoje, Paulinho, eu fiz um vídeo, chamei um pessoal do DENIT, um me mandou pro o outro me mandou pro outro. Então, Paulinho,
0: ninguém
1: isso
0: está
1: empurrando para cá e para lá.
0: E ninguém resolve nada.
1: Eu só pedi assim, me autorizem a derrubar aquelas árvores, eu vou ali com a motosserra, eu, vereador Anderson, vou ali, não é, quero fazer política. Se não for aparecer, eu, se for independente, se tiver, mas Anderson, se tiver que licenciar de cargo de vereador para derrubar aquelas árvores, eu licencio, vou lá e derrubo, mas eu quero ver as coisas acontecer. Eu tenho que fazer. Tu me chamou para roçar, Paulinho, o terreno da Blau Nunes? Tá, semana que vem, mês que vem, não, Paulinho. Vamos lá, vamos fazer. Temos que fazer, é assim que funciona. É na lavoura, é na indústria, em todos os setores, tem que fazer acontecer. Então, assim, Paulinho, estamos ali de mão amarrada, esperando acontecer acidente, porque aquelas árvores estão atrapalhando a visão, né?
0: Uhum.
1: Aí, só dizer assim, viu? Meta a ficha. Eu vou ali, e em uma hora eu derrubo aquelas árvores e pico tudo. E deixo para a comunidade buscar os cepinhos ali.
0: Tu sabe que, pegando essa linha... Nós temos um problema também naquela entrada ali do distrito industrial, que ele é muito perigoso, né? Tinha que haver uma lombada, sei lá, um tipo de um trevo
1: ali. Redutor de velocidade, né, Paulinho?
0: Tem que ter, até para os caminhões manobrar ali é complicado.
1: Yeah.
0: É um trecho de alta velocidade, os carros passam a mil por ali. Sabe? E o DENIT também não...
1: Viu, Paulinho? Mas é isso que eu te digo, Paulinho. Os desdeixos... Aí, Paulinho, se o prefeito pegar e colocar...
0: Não pode. Não,
1: não pode.
0: Ah, não, não.
1: Não pode.
0: Se incomoda o prefeito.
1: Paulinho, eu cruzo todo dia ali, porque eu moro para aquele lado ali, né? Eu cruzo todo dia ali, Paulinho.
0: E tá complicado.
1: Assim, ó. Todo dia eu cruzo ali. É um buraco. Antes de chegar nas 85, tem um buraco.
0: Uhum.
1: Tem um buraco. Antes de chegar no asfalto 285, buraco. Se tu vindo lá pra cá, tu entrar, se alguém vem te empurrando, aqueles caminhões vêm a 100 km por hora, experimenta entrar a 100 km por hora ali pra te ver.
0: É, não tem. Não
1: tu
0: tem
1: quebra carro. Tudo o carro ali. Quer carro, caminhão. Então, eu já pedi já, hoje pedi pro DENIT e simplesmente um manda pro outro. Né? Coisas que, Paulinho, que nós já estaria pronto, já teriam com aquela lenha. Paulinho, por que eu falo isso? Porque eu trabalho com motosserra. Não é para fazer campanha. Não, ninguém vai ver eu colocando tijolo numa casa dentro de Santa Bárbara, porque eu não sei. O meu ramo é cerca, motosserra e tosquia. Né? Então, alguém vai ver eu fazendo esse trabalho, não é para comprar voto, mas...

0: se alguém se me autorizasse ali, o pessoal já estaria assando carne com aquela lenha que teria sido derrubada.
1: É, mas é um processo, não é fácil também. Não, tem Paulinho, que ter uma liberação do ambiental para isso. É um
0: Paulinho,
1: processo
0: aquilo
1: complicado.
0: Ali está só para atrapalhando. É cinamomo, tem ariticum e uns pés de uva de Japão, na beirada que nasceram guaxo. A única preocupação minha era dizer pro rapaz que planta ali o MEI, né, que planta ali, todo mundo conhece ele ali. Eu ia pedir para ele, viu, só arreda a cerca para mim, que dali uma hora tá liberado para te colocar a cerca de novo e a visão tá totalmente exposta para os motoristas. Mas infelizmente, estamos aí, ó, de mão amarrada.
1: Não, a situação é tão complicada que há pouco foi feito um recapeamento aqui na 285, aqui no.
0: Sim.
1: Não. O que? Faz o que? Uns 90, 100 dias aí, né?
0: Eu acho que é uns 90 dias, Paulinho.
1: O pessoal já está fazendo recap de novo porque está abrindo buraco naquilo que foi feito.
0: Mas...
1: Quer dizer, os caras já fazem uma coisa que é para estragar, que é para poder.
0: Sim.
1: Isso é horrível, cara.
0: Viu, Paulinho? Já isso tudo é política.
1: Horrível.
0: Política.
1: Não, é
0: horrível. Vamos fazer mal para fazer de novo.
1: É, mas para quê? É dinheiro que vai, né?
0: É, mas não tem ninguém que fiscalize, né, Paulinho? É
1: impressionante.
0: É. Paulinho, eu só quero deixar aqui as autoridades mirim de 2026.
1: Opa,
0: né?
1: É amanhã
0: a
1: reunião.
0: É, a prefeita mirim, Amália Tonon Pontes.
1: Opa.
0: Tá. Vice-prefeita, né? Vice-prefeito mirim, Matheus dos Santos Pazinato, né? Presidente da Câmara mirim, é uma menina, né? Alice da Silva Vargas. Vereadora mirim, Joana Maria Baiotto. Vereadora mirim, João Miguel Moreira Mello. Vereadora mirim, Fernanda da Silva, que aqui foi feito um sorteio, né, Paulinho? De quem que ia representar quem, né? Dos colegas vereadores, né, Paulinho? Então, vereador mirim Davi Franco, que inclusive não colocaram para mim aqui, ó. Podiam ter colocado e eu... A minha cabeça sabe que é, né? Eu não lembro no dia do sorteio. A vereador mirim Felipe Martins Pinheiro, vereadora mirim Lívia Martins, a vereadora mirim Gabriele Weidemann e vereador mirim Davi Luiz Moura Prestes. Então, esses são os vereadores, né, que vão amanhã, as autoridades mirim que vão nos representar amanhã.
1: Sim,
0: né, Paulo?
1: Sim.
0: Às
1: 14 horas,
0: né?
1: Lá no plenário do Vili Pazinato, né? Da Câmara de Vereadores.
0: Isso. Então, Paulinho, seria isso, né, Paulinho?
1: Nós
0: estamos aí com 23 minutos de programa, o show da manhã atrasado, né? Mas não sei se tu teria alguma comunidade.
1: Não, fique à vontade. Fique à vontade, presidente. Fique à vontade.
0: Tiver alguma.
1: Tem uma pergunta. Foi tranquila a reunião?
0: Foi
1: ontem eu não pude escutar, ontem, Paulo. Lamento não poder ter escutado ontem.
0: Paulinho, ontem foi o que acho que a comunidade gostaria que fosse, né? Discussão dos projetos, Paulo. Discussão, o que pode, o que não pode, ideias diferentes. É isso que eu peço para os colegas, é ideias diferentes, mas não debater um com o outro sobre o que um pensa e o outro pensa, né, Paulinho?
1: Deu uma acalmada, é?
0: Deu. Ontem estava bem tranquilo.
1: Tudo em paz, né?
0: Tudo em paz. E tem que ser, né, Paulinho? Porque tu já pensou se dentro do futebol os jogadores se atracam no pau? Imagina a torcida, né, Paulinho?
1: Pô.
0: Então é a mesma coisa assim, se a comunidade nos escuta, nós brigando...
1: É, que exemplo dão, não?
0: Que exemplo vamos dar?
1: É
0: então,
1: verdade, é verdade.
0: Ontem, eu admiro muito quando é ideias trocadas, opostas, mas sem ofensas, né? Sem ofensas, com um diálogo, a gente chega ao lugar onde a gente pretende ir, né, Paulinho? Com respeito.
1: Perfeito. Perfeito, presidente. Já estão lhe ligando aí, ó.
0: Yeah.
1: Obrigado, presidente. O que mais o senhor precisa falar? O que o senhor que gostaria de falar para a comunidade?
0: Eu queria mandar um abraço, né, para o Burrinho, que é a executiva nossa do PL, que está sempre nos dando um costado aí para o Adelar Tonon, né?
1: Grande Adelar Tonon.
0: O senhor Libor Araldi. Tu lembra, Paulinho, que aquele dia que eu disse que ia sair daqui, ia lá para o senhor Libor?
1: Lembro. Foi?
0: Não pude, homem.
1: Mas, homem...
0: Agora sim. Mas temos que nem diz o papo de vereador, o senhor promete que não vai, não. Mas ele não pôde aquele dia, mas nós vamos ir agora.
1: Vai indo agora.
0: É, aquele dia choveu, né, Paulinho?
1: Uhum.
0: Já deu uma garoa. Então nós vamos ir de tarde, a primeira hora. Eu estarei lá no seu Libório Araldi e lidando com as esquilas. Então, para te ver, Paulinho, esse vereador É o que mais anda no interior e sou eu, né?
1: Que conhece o negócio lá, né?
0: Estrada aí. E tão defasada com essa chuvarada aí. Meu Deus do céu.
1: Obrigado, presidente, por sua participação, então.
0: Quero dizer a todos os produtores aí, Paulinho, que estão aflitos aí com esse tempo, né? Não, que Deus abençoe todos eles, que protejam. Vai dar tudo certo. Tá sofrido. Essa chuvarada aí, a canola, é triste de ver uma canola.
1: Foi, né?
0: Triste de ver o trigo. Então, a cultura de inverno está muito defasada. E, Deus quiser, vamos acreditar aí numa cultura boa da soja e do milho que possa nos fortalecer aí a nossa agricultura e que nossa cidade, né, Paulinho, é comandada por nossa agricultura.
1: O agro, né? É verdade. É verdade.
0: Seria isso, Paulinho. Muito obrigado. Muito obrigado a todos os ouvintes. Muito obrigado pela oportunidade de novo, Paulinho.
1: Eu que agradeço,
0: presidente. Deus abençoe e até a próxima. Aí, tá,
1: até a próxima. Ótima quarta-feira, presidente Anderson, da Câmara de Vereadores aqui de Santa Bárbara do Sul. Já voltamos depois do espaço comercial. Volto para finalizar o programa de hoje. Até já.
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1: Vamos trazendo os indicadores de hoje, né? E trazendo assim, depois a gente encerra o nosso programa que volta amanhã. Bom, então hoje, vamos lá para a Firma Grosso, deixa eu trazer aqui.
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1: A saca de trigo até o meio-dia R$ 75,00, o milho R$ 62,04 e a soja R$ 136,02. Repito, trigo R$ 75,00 até o meio-dia, o milho R$ 62,04 e a soja R$ 136,02. Até o meio-dia.
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0: 10:40.
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4: Olá, queridas ouvintes. Sejam muito bem-vindas ao Toque de Mulher. Eu sou a Andressa Pires e é um prazer ter a sua companhia. Para começar, sabe afiar faca? É essencial na cozinha. Use uma lima, dos dois lados. Rapidinho, corte preciso. E se você pensa em peeling químico, prepare a pele de 7 a 15 dias antes. Limpeza, hidratação e proteção, com cremes como ácido retinóico e hidroquinona, receitados pelo seu dermatologista. Evitam manchas e garantem um resultado perfeito. Ah, e o açafrão da terra, não é só pra cor. Rico em anti-inflamatórios, ele fortalece células, combate bactérias e ainda tem vitamina C e B6, um tempero poderoso. Quanta dica boa! Mas calma, o Toque de Mulher está só começando. Logo eu volto com muito mais.
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4: Olá, meu povo lindo. Bem-vindos ao Toque Astral, sua dose de energia cósmica. Áries. Pessoa próxima desabafa, vulnerável. Compreenda, evite fofocas. O céu colabora com a realização afetiva entre amigos e uma pessoa especial. Cor azul, número 10. Touro. Relações pessoais e comerciais se edificam. Ótimo para projetos. Uma pessoa importante te favorece. Cor cinza. 24. Gêmeos. Confusão. Examine posturas. Exageros emocionais podem prejudicar relacionamentos. Filtre a verdade do seu coração. Cor amarelo, número 41. Daqui a pouquinho eu volto com mais previsões do Toque Astral. Não saia daí.
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0: 11 horas e...
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2: Estamos de volta com o Toque Astral. Câncer. Examine trabalho e saúde. Não negligencie oportunidades. Recebe ajuda para reconhecer seu potencial. Prata.

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4: Oi, gente. Que delícia ter vocês aqui de novo no nosso Toque de Mulher. Hoje quero trazer uma conversa super importante que muitas de nós enfrentamos: a acne na mulher adulta. Sabe, ela aparece por causa do excesso de glândulas sebáceas, que são as responsáveis por proteger a nossa pele da umidade. Para equilibrar essa produção, a dica é ficar de olho na alimentação, diminuindo o consumo de leite e de bebidas alcoólicas. E o cigarro? Ficar longe dele também é uma ótima recomendação. Além disso, é importante ter um carinho maior no cuidado com a pele. Tomar banho com água morna, por exemplo, pode ajudar. E, claro, evitar cosméticos muito gordurosos. É isso aí. Dicas valiosas para a gente se cuidar e se sentir ainda mais linda. Fiquem ligadas, porque já já eu volto com muito mais aqui no Toque de Mulher.
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0: 11:29.
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4: Estamos de volta com o Toque Astral. Libra, sua interação pode atrapalhar rotina e trabalho. Cuidado com fofocas. Ótimo dia para a autoestima e o relacionamento. Cor cinza, número 56. E para Escorpião, atenção aos recursos materiais, investimentos. Não pise na jaca. Autoestima é chave para o equilíbrio e você encontrará ajuda. Cor laranja, número 8. Sagitário, o relacionamento mexe com você, com confusão e julgamentos passados. A pessoa amada está disposta a se comunicar e expressar sentimentos. Cor branco, número 49. Daqui a pouco estaremos de volta com as previsões finais do Toque Astral. Não saia daí.
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2: 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Um produtor do Alegrete estima prejuízo entre 500 mil e 1 milhão de reais após o vendaval que atingiu a propriedade. Galpão de 600 metros quadrados foi destruído e quase todo o maquinário ficou danificado. Só de conserto dos equipamentos ele calcula gastar R$300 mil. Lavoura de arroz não foi atingida porque as plantas ainda não haviam nascido. 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
11: Estamos de volta para a última parte do Toque Astral. Vamos conferir agora as previsões finais do zodíaco. Capricórnio. Examine as interações no trabalho. Cenário confuso pode trazer fofocas, então seja claro. Mas há crescimento e reconhecimento do seu valor. Cor, dourado. Sorte, 36. Aquário. Atenção na interação com amigos e no campo afetivo. Dificuldades em projetos podem causar desperdícios financeiros. Cuidado! O céu colabora para sua realização pessoal e reconhecimento. Cor, rosa. Sorte, 58. Peixes. Pode estar confuso, vulnerável nas relações familiares ou profissionais. Seja sincero para decisões importantes. Você recebe auxílio em assuntos familiares. Cor, marrom. Sorte, 60. Foi um prazer estar com você em mais uma edição do Toque Astral. Muito obrigada pela sua companhia. Espero você no próximo programa, com novas previsões e muita energia positiva. Até a próxima.
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4: Olá, meninas. Que bom ter vocês de volta aqui no Toque de Mulher. E já vamos com uma dica super importante para o nosso dia a dia. Sabemos bem como a vida pode ser corrida, né? Trabalho, família, contas, a mente fica a mil. Por isso é essencial a gente tirar um tempinho para esvaziar o copo, como eu gosto de dizer. Isso significa se dedicar a algo completamente diferente da rotina, algo que relaxe, divirta ou estimule a criatividade. Pode ser uma aula de dança, colorir um desenho, fazer uma automassagem, até escrever num diário. O que importa é se desligar de tudo, mesmo que seja por uns 30 minutinhos por dia. É uma forma poderosa de se autoajudar e aliviar o estresse. Pequenas atitudes que fazem uma grande diferença na nossa saúde mental, viu? E já já, voltamos com muito mais Toque de Mulher, com dicas que fazem a diferença na nossa vida. Não saiam daí!
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0: Legal, gente, começamos as velhinhas de hoje com Tommy Lomes. Ah, Tom James fechando aí, Three Times in Love. Essa música é bem antiguinha lá. Essa é dos anos 80, gente. A gente começando as velhinhas de hoje.
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0: Bora lá até as 2 da tarde, quarta-feira, pra ti. Muita música linda por aqui. Valeu!

0: 17 para 1, aqui na 97, Cyndi Lauper, dentro das velhinhas de hoje, outro Dinar. Versão remix, né, gente? Ficou legal essa batida aí, né? Show de bola! 22 graus de temperatura, a gente volta já já depois do espaço comercial.
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0: Maravilha!
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0: A gente não para não. Legal, quarta-feira é assim, né, gente? Tem as duas nas velhinhas aqui da 97. Vamos que vamos!
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0: Meio-dia, 55, After How If You Need Me. Beleza de música aqui na 97.
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0: 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A gente não para não com as velhinhas, né? Até as 2 da tarde. Você ligado com a gente por aqui, ó.

0: fechar uma da tarde, seu som do Bee Gees, How Deep Is Your Love? Qual profundo é o seu amor? Legal, né, gente? Essa música fez muito sucesso nos anos 70 e nos anos 80 aí, né? Agora vai fechar uma da tarde, é? Já volto depois de começar, segura que tem muita coisa linda pra rodar.
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0: Legal, gente. Agora é uma da tarde, mais um minutinho e meio aqui na Blau.
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0: Vou trazer uma música aqui que fez muito sucesso no início dos anos 80, né, gente? Eu me lembro que lançaram um disco capa branca, um LP, né? Escrito com letras amarelas. Parece que estou vendo o disco aqui agora, né? Dizia Lee. Verdade, cara. E essa música que eu vou tocar agora, né, era um dos grandes sucessos daquele LP. Você vai lembrar aqui, você que viveu a época, né? Vamos lá?

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1: Legal. Vamos lá então, mais uma assim para você matar a saudade.

1h15. Esse que é o som do Fred Mercury. Nome de artístico, né? Do Pharrell Mulsara, mais conhecido como Fred Mercury, né? Cantor, pianista e compositor britânico que nasceu em 1946 e veio a falecer no dia 24 de novembro de 1991. Tinha apenas 45 anos de idade, né? Fred Mercury foi o vocalista da banda britânica Queen de 1970 até o ano de 1991, ano da sua morte. Maravilha, né? A voz desse cara é uma figura, né, Tim? Show de bola!

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4: Olá, minhas queridas. Que bom ter você de volta aqui no nosso Toque de Mulher. Sou a Andressa Pires e é sempre uma alegria enorme poder conversar um pouquinho com vocês. E pra gente começar, vamos falar de um assunto que muitas vezes a gente faz sem pensar muito, né? Espremer cravos. Parece o jeito mais fácil de se livrar deles. Mas olha, essa manipulação esconde uns perigos bem sérios. Suas unhas e mãos podem levar bactérias para os poros, transformando um cravinho em uma ferida inflamada, viu? Em casos mais graves, pode até formar cistos, que precisam de antibióticos. E o pior, pode deixar marcas e cicatrizes. O ideal mesmo é manter uma rotina de cuidados com a pele e fazer uma limpeza profissional todo mês. Fica a dica.
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companhia. 22 graus a temperatura aqui em Santa Bárbara do Sul, nessa tarde de quarta-feira, 14 de outubro. Vamos que vamos com as velhinhas. Quem lembra dessa aqui que eu vou trazer agora? Rapaz do céu, essa aqui eu vou te contar uma coisa.

0: 15 para as duas aqui na 97. Até parece que estou dançando na boate do meu saudoso amigo Adãozinho, né? Precious Wilson, Cry to Me. Rapaz, que tocou essa música também, né? Vou trazer uma outra aqui, que tocou uma fera também, né? Tocou muito, pra mim fechar esse blocaço dessa tarde, ó. Pra você relembrar os anos 80. Peter Can, It's a Real Good Feeling.
1: Bandido.

Foi 49, Peter Cancel, We Will Feel. Essa aqui eu vou te contar uma coisa, hein? Tem uns amigos aqui na cidade que dançavam essa música, que era só o pezinho, né? Grande tempo da Discotech.

0: 10 para as 2. Depois do comercial tem o bloco romântico da quarta-feira, né? Segura que eu volto já.
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0: Olha aqui, gente, agora faltando 8 minutinhos para as 2 da tarde, 8 para as 2 aqui na 97. Maravilhas, velhinhas, até as 2 aqui, ó.
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0: Maravilha, até as 2 as velhinhas, como é quarta-feira hoje, né, gente? Tem que ter aquele blocaço assim, ó. Esse é o som do Brian Ferry, Slave to Love.

Essa aí muita gente dançou de rostinho colado, né? V.G. Thomas Rock and Roll Lullaby. Isso aí foi tema de novela, hein, gente? Rapaz. Vamos fechar nosso programa, volta amanhã. A partir do meio-dia e meio, estamos de volta, né? Legal, valeu demais por tua companhia. A sequência tem muito mais aqui na 97. Tchau, gente, até amanhã.

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4: Olá, minhas queridas. Que delícia ter a sua companhia aqui no Toque de Mulher, viu? Um abraço bem apertado para cada uma que tá ligadinha com a gente. E para fechar essa nossa parte com chave de ouro, tem uma última dica que vai te dar um gás. Que tal apostar no açaí para ter mais energia no seu dia? Ele é uma fonte riquíssima, com baixo índice glicêmico, cheio de gorduras boas e vitaminas que estimulam o metabolismo. Mas ó, consuma com moderação, tá? Principalmente antes da atividade física. Ele é um super aliado para deixar o sedentarismo de lado e garantir uma rotina cheia de pique. Adoro! Meninas, o nosso papo foi maravilhoso, como sempre. Muito obrigada pela sua audiência, pelo carinho de sempre. O Toque de Mulher volta no próximo programa, no mesmo horário, com mais dicas e muita conversa boa pra gente. Um beijo enorme e a gente se encontra.
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13: Depois de um fim, me mandaram a seguinte mensagem. Olha tudo que a gente viveu, olha a história que a gente passou. É bonito demais pra perder o respeito que a gente criou um pelo outro.

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2: Não tem jeito, meu compadre. Vambora. Ela vacilou comigo, nós estamos aí, né? Tudo certo.

0: 14 horas e 19 minutos.
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0: Yanis bebé.
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1: Quatorze horas e 35 minutos.
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0: Obrigada, irmã. Eu te amo. Deus abençoe sua vida, viu?
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0: 14:48.
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0: Simone Luigi!
1: Obrigado, Manu!
0: Tchau, gente! Obrigada!

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0: fuda, bebê!
1: Esqueça!
2: 15 horas e 2 minutos.
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6: 15 horas e 17 minutos.
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9: Jorge Matheus.

0: 11 horas e 40 minutos.
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1: Bora lá, sim, Matheus Cauã! Vamos contar essa história.

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Hoje levantei cedo demais. Senti saudade tua, meu pai. Olhei pra cadeira onde mateava, tava vazia. E um silêncio tomou conta de mim, quando na cabeceira da mesa tu também não estava. Então lembrei de minha infância, não só do grande pai, mas também do grande amigo, do carinho que tu me dava, de teus ensinamentos, que no momento nem tanto me importava, mas era em ti que eu me espelhava. Agarradito em tuas bombachas foi que aprendi a ser homem. Aprendi a ser humilde para não ser humilhado. Ser amigo dos amigos, respeitar para ser respeitado. Me ensinou a ter coragem para dominar meus próprios impulsos e procurar estar sempre com a verdade do lado. Pois o mal só reponta os fracos e esses por si já são derrotados. Não te preocupa com o que penso de ti, mas e sim com tua consciência. O homem é o que é, e não aquilo que qualquer um pensa. Tenha capricho em tuas atitudes, como um pingo bem encilhado. E não tenha medo de pedir desculpa quando estiver errado. E sempre que puder, perdoar, perdoe, sem se sentir derrotado. Pois feliz o homem que tal a grandeza, que cruzou por cima do pecado. Não tenha vergonha de ter terra nas unhas, mas a alma limpa como a vertente de um lajeado. Tenha compromisso, seja honesto trabalhador, justo e agradecido. E quanto mais longe for, mais se lembra de onde tenha saído. Pois mais que tenha vencido, nunca cruze por cima de quem tivesse caído. Pois mais vale um homem desarmado do que uma arma sem homem. Mais vale um pobre coitado do que um coitado de alma podre na fumaça do fogo de chão. Do velho galpão onde nós mateava, ficou curtido o que tu me passava. Como a rainha de minha lembrança, pra curar esta ferida, pois tenha certeza, meu velho, que teus ensinamentos que me ajudaram a conquistar um espaço na vida. Hoje levantei cedo demais, pra pelo menos em pensar.

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8: Às vezes, quando andamos pela vida, nós que não somos passageiros dela, não somos a vida. Certos direitos opinam de uma forma, religiões falam de outras. Mas não somos a vida. E cada um de nós deve ser responsável por tudo o que planta por estes lados. E amanhã a alma da gente seguramente vai colher. Por isso muitos devem, não sei se se preocupam ou não, eu estou preocupado. Com o amor, com a igualdade, com a paz deste planeta. E também me preocupam as cidades, me preocupam os países, me preocupa onde nasce um gesto de vida. Também me preocupa. Porque 20 anos atrás, por poucos dias erramos hoje, em um palco que está ainda latente para mim, aqui frente a esta praça, eu vim a cantar com todas essas ilusões de paz. Eu não queria ser um forasteiro a mais ou um estrangeiro a mais. Porque esta terra tinha me dado um filho. Naquele então tinha 3 anos e meio. Mas um amigo me deu mais que um abraço e me deu de presente uma música. Para esse filho para meu sotaque, para meus costumes, para minha esperança, para meus sonhos. E eu cantei nesse palco. Eu lembro que, antes de cantar, éramos entre 5 ou 6 músicos. E nós olhávamos, e eu dizia para eles, e se eu errar uma palavra, porque não caprichava muito bem o português. E se eu pronunciar em espanhol, ou pronunciar de outra forma, alguém me diz, não te preocupes, cantar já é extraordinário. E se Santa Maria te deixou cantar, faz isso. Por isso, 10 anos atrás, no Castelinho, eu gravei o primeiro CD ao vivo. Quando fiz 10 anos. E neste coração do Rio Grande do Sul, que também é meu coração, é como aquele transplante que você recebe um dia e lhe dá um coração não novo, já usado com a experiência de um povo. Assim é minha vida hoje à noite. Por isso vim a cantar. Aprendi a amá-los a todos com sotaque ou sem sotaque. Aprendi a amar Rio Grande do Sul e a respeitar o hino desta pátria, como minhas canções, porque aqui levantei meu lar e aqui meu filho cresceu assim, como cresce a verdade alta, profunda, irreemplaçável. 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Obrigado, Brasil, pátria. Obrigado a todos os homens que um dia cantaram comigo. E a esse grande amigo, Mário.

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Boa tarde, Santa Bárbara do Sul. Boa tarde, grande região. Começa agora o Conexão Regional, audição deste 14 de outubro de 2026, audição de número 70. Sejam todos bem-vindos para notícias locais, regionais, estaduais, nacionais e internacionais até às 19 horas. As últimas notícias, as notícias das últimas horas, passando por aqui. Eu sou Osmarino Santos, sejam todos bem-vindos. Olha, a temperatura nesse momento aqui em nossos estúdios nos altos da Pedro Álvares Cabral, 17,56, é de 22 graus de temperatura. Mas daqui a pouco eu trarei a previsão atualizada do tempo e já antecipo que o INMET emitiu um alerta de tempestade para regiões do Rio Grande do Sul nesta quinta-feira, portanto, amanhã. E daqui a pouco você vai ficar sabendo mais informações no quadro A Previsão do Tempo desta quarta-feira.

0: Agora nós estamos ao vivo, via live, na rede social, no Facebook, página a Rádio Blau Nunes de Santa Bárbara do Sul. Olha, estamos hoje na espera de quem tem as informações seguras da APAI, Associação dos Pais e Amigos dos Excepcionais, aqui de Santa Bárbara do Sul. E um momento muito especial de valorização a esta entidade, uma entidade muito importante que soma anos de atividades aqui em nossa cidade. E nós vamos receber integrante, né, presidente, hoje, aqui no Conexão Regional, daqui a pouquinho, ainda na primeira hora de programação. Pois bem, muitas informações atualizadas a nível regional que entram em nossa redação nesse momento em Passo Fundo. Um foragido foi preso pela Brigada Militar no bairro Záquia, na cidade de Passo Fundo. Cidade de Passo Fundo que diariamente, né, tem acontecimentos como esse devido à sua proporcionalidade, o seu tamanho, seu crescimento social, né? Empresários chineses visitam Passo Fundo para conhecer potencial econômico de toda a nossa região. Também em destaque as informações atualizadas, um incêndio em um galpão agrícola mobilizou bombeiros por 12 horas. Isso tudo aconteceu em São Sebastião do Paraíso e São Tomás de Aquino, no sul de Minas Gerais. Um momento muito tenso por lá. Olha, trigo, importações diminuem qualidade do cereal, preocupa, uma notícia atualizada. Além disso, vazão das cataratas já supera 16 milhões de litros por segundo. Também notícia atualizada, chuvas de mais de 150 milímetros provocam erosão e prejuízos em lavouras no Paraná, que agora sente então esta fúria do tempo e acaba então prejudicando. E um fato curioso que está com grande destaque e muitos acessos, né? Veja bem, uma fazendeira mineira criada pela inteligência artificial faz pedreiro viajar 2 mil quilômetros por amor. Então tome cuidado, né? Quem está à procura de um belo e vantajoso romance, né? Aliando amor, beleza, aproximação, fascinação, carisma, simpatia, né? Um pedreiro de 49 anos percorreu 2 mil quilômetros para conhecer uma suposta fazendeira mineira por quem acreditava estar se apaixonando. E o problema foi que, quando chegou à capital mineira, ele descobriu que a mulher dos vídeos nunca existiu. Ela era criada por inteligência artificial. Daqui a pouco nós vamos trazer este fato curioso, mais relevante, já que muitos acessos estão vinculados a esta notícia. E ainda, importações de leite crescem e ampliam déficit do setor no Brasil. São notícias que daqui a pouco você vai ficar sabendo de forma mais intensa. Olha, na região de Ibirubá, uma reportagem que está tendo muitos acessos é que a direção da Cotribá falou sobre a situação financeira e a assembleia que deve definir os rumos do cooperativismo, desta cooperativa que fez história e continua fazendo, a Cotribá. Além disso, a Polícia Civil prendeu dois suspeitos de série de furtos na cidade de Ibirubá. E ainda a Brigada Militar apreendeu 7,5 mil maços de cigarros contrabandeados de fora na cidade de Ibirubá. Outras informações que estão conectadas com o nosso Conexão Regional: uma escola em Santo Ângelo suspendeu atividades por morte de professora com suspeita de meningite. E aí complica bastante, né, esta situação, né? Além disso, o conflito de terra indígena de Vontouro é motivado por disputa de cacicado, diz tenente da Brigada Militar. Tem tido muita atenção esta região, em razão dos conflitos indígenas. Fundo presidido pelo MP do RS seleciona 14 projetos para receber recursos de até R$32 mil. 17:13 em Constantina, buracos e falta de acostamento aumentam preocupação de motoristas nas rodovias RS-500 e RS-143. E ainda, o jornal Folha da Produção atualiza a ocorrência envolvendo o médico constantinense. Justiça autoriza internação em clínica psiquiatra. Daqui a pouco nós vamos saber mais sobre este assunto que envolve aí um médico da cidade de Constantina. Mas as notícias não param por aí. O município de Palmeira das Missões teve reconhecimento de situação de emergência emitido pelo governo federal. E ainda estão aí na expectativa de recursos, né? Incidente entre Rondim e Ronda Alta na tarde desta terça-feira, ninguém ficou ferido, pneus se soltam de uma van da saúde de Palmeira das Missões e atinge carro na RS-404, também em evidência, mais uma informação a nível regional. Em destaque ainda, às 17:15, a Draco prende casal por tráfico de drogas no centro de Santa Maria e morre a segunda vítima de acidente entre caminhonetes em Nova Palma. São destaques da imprensa regional. Polícia prende 3 celulares com suspeita de mortes de mãe e filha na cidade de Candelária. Muitas outras informações por aqui. Ainda em destaque, em Faxinal do Suturno, susto em ônibus escolar. Ontem foi em frente à escola Dom Antônio Reis, quando um coletivo foi estacionar e uma galeria acabou cedendo, vindo uma roda cair no buraco, né, envolvendo os alunos. E faleceu a segunda vítima do acidente ocorrido dias atrás no choque entre duas caminhonetes na localidade de Novo Paraíso, interior do município. Sendo que Moacir Sembranel, 56 anos, estava internado no Hospital Bernardina Salles de Barros de Júlio de Castilhos e não resistiu aos ferimentos. No mesmo acidente, a vítima foi Romeu Pegoraro, morador da comunidade. Portanto, lamentavelmente, mais uma vítima de acidente. Bom, 17:16, como se vê, muitas informações regionalizadas no Conexão Regional de hoje, iniciando a partir de agora aqui pela Rádio Blau Nunes de Santa Bárbara do Sul. Seja bem-vindo em nossa audiência. Até às 19 horas nós vamos girar com uma notícia por aqui. Nós vamos então ao nosso primeiro intervalo, já nós teremos a previsão atualizada do tempo e muitas outras informações do cenário político, os reflexos dos candidatos à presidência do Brasil, dentre outras informações do segmento de economia e segmento rural. Então saia daí, continue ligado aqui na frequência 97.9 FM da Rádio Blau Nunes de Santa Bárbara do Sul. É hora do nosso primeiro intervalo, já eu volto, até mais.
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0: Muito bem, são 17h23, é a hora da previsão atualizada do tempo desta quarta-feira e nós vamos de forma imediata trazer a previsão para amanhã, dia 15 de outubro, na região sul do Brasil. Confira.
1: Previsão do tempo para quinta-feira, 15 de outubro de 2026. Região Sul. Em Florianópolis, Santa Catarina, previsão de céu encoberto com pancadas de chuva isoladas pela manhã. Os termômetros registram mínima de 19 e máxima de 23 graus. A umidade relativa do ar fica entre 100 e 80%. Porto Alegre, no Rio Grande do Sul, tem céu encoberto com pancadas de chuva e trovoadas isoladas nesta quinta-feira. Termômetros registrando mínima de 16 e máxima de 20 graus. A umidade relativa do ar oscila entre 100 e 90%. Você ouviu a previsão do tempo para esta quinta-feira, 15 de outubro de 2026, com informações do IBGE Cidades e do Instituto Nacional de Meteorologia, IMET. Redação de Lucile Araújo, da Agência Rádio Gov em Brasília, Vladimir Filipim.
0: Obrigado, Filipim, pelas informações. 17h24 agora.

0: Olha, atenção, o Unibet emitiu um novo alerta de tempestade para as regiões do Rio Grande do Sul nesta quinta-feira. Aviso válido a partir da meia-noite, prevê chuva de até 50 milímetros por dia, ventos de até 60 km por hora e possibilidade de granizo. Pois bem, o Instituto Nacional de Meteorologia emitiu um alerta amarelo para risco de tempestade em regiões do Rio Grande do Sul até a meia-noite de amanhã. O aviso prevê chuva de 20 a 30 milímetros por hora ou até 50 milímetros por dia, ventos de 40 a 60 km por hora e possibilidade de queda de granizo. Há baixo risco de corte de energia elétrica, estragos em plantações, queda de galhos de árvores e também alagamentos. No Rio Grande do Sul, o alerta abrange as regiões metropolitana, noroeste, nordeste, centro-ocidental, centro-oriental e sudeste rio-grandenses. O tempo seguirá fechado nos próximos dias da semana. Apesar de o maior risco de temporais estar concentrado no norte, na serra e no litoral norte, na sexta-feira, dia 16, a chuva também deve alcançar a região metropolitana. O tempo seguirá fechado nos próximos dias, apesar do maior risco de temporais estar na região norte. Bom, o que significa alerta amarelo? Você sabe, trata-se de um aviso de observação. Aponta para um evento de risco moderado que tem chance de se tornar perigoso. Diante dele, o ideal é se manter atento e informado às condições atualizadas do tempo. Enquanto isso, a Metsul Meteorologia prevê um mínimo de chuva para esta quinta-feira aqui na região de Santa Bárbara do Sul, né? Na sexta-feira também, 1,4 milímetros, no sábado, poucos milímetros, deixa-me ver aqui o que nos diz a Climatempo Meteorologia numa atualização da previsão do tempo neste momento. Vejamos para quinta-feira. Ela prevê, de fato, 0,5 milímetros de chuva. Não há novidade alguma, então, em relação a esse alerta aqui para a nossa região. A fase da Lua é nova. Para sexta-feira, não há previsibilidade de chuva para a nossa região. Para sábado, também não há previsibilidade de chuva. E para domingo também não há previsibilidade de chuva. Vejamos aqui. Para a próxima segunda-feira, dá uma mudada aí. Vamos ver. Vamos aguardar então, chegar mais perto do final de semana, lá por quinta ou sexta-feira, a gente atualiza a previsão do tempo novamente com novas informações. 17h28 agora, 17h28.
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0: Olha, atenção, interessados no Simples Nacional, cuidado, prazo para solicitar opção pelo Simples Nacional termina amanhã, dia 15 de outubro. Atenção, empresas interessadas em ingressar no regime em 2027 do Simples devem formalizar o pedido até 15 de outubro. Pendências cadastrais e fiscais podem ser regularizadas até o dia 30 de outubro. Mais informações chegando nesse momento.
2: Nessa quinta-feira, 15 de outubro, o prazo para solicitar opção pelo Simples Nacional para o exercício de 2027. Empresas interessadas devem formalizar o pedido dentro do período estabelecido. Antes da solicitação, é necessário verificar a existência de pendências cadastrais ou fiscais que possam impedir o ingresso no regime. As orientações para consulta e regularização estão disponíveis nos canais oficiais da Receita Federal. O prazo para formalizar a opção termina em 15 de outubro e não será prorrogado. Já a regularização de pendências pode ser feita até 30 de outubro, conforme as orientações divulgadas. Para saber mais, acesse gov.br/Receita Federal. Com redação de Diego Freitas, da Agência Rádio Gov em Brasília, Gilson, Santa Fé.
0: Obrigado, Santa Fé. Agora são 17 horas e 30 minutos. Atenção, notícia internacional que chega na voz do repórter conveniado aqui com o Conexão Regional e a Rádio Web. Ataques russos deixam 6 mortos e 600 mil pessoas sem energia na Ucrânia. Uma informação atualizada de conflito internacional.
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4: Paris, 14 de outubro de 2026. Essas são as principais notícias desta quarta-feira. Ataques russos com mísseis balísticos e drones visando infraestruturas energéticas na Ucrânia deixaram ao menos 6 mortos nesta madrugada. 3 em Kiev, 2 em Dnipropetrovsk, no centro, e 1 em Zaporizhia, no sudeste. Na capital ucraniana, uma central elétrica foi atingida. No total, cerca de 600 mil pessoas estão sem energia elétrica no país. O presidente ucraniano Volodymyr Zelensky reclamou sobre não ter sido notificado sobre os ataques por países aliados. Segundo ele, os sistemas ucranianos detectaram os mísseis russos apenas quando eles já estavam próximos aos alvos. Já a Rússia anunciou ter abatido mais de 900 drones ucranianos durante a noite, dos quais 180 foram neutralizados perto de Moscou. No Oriente Médio, a coalizão liderada pela Arábia Saudita anunciou ter interceptado hoje um míssil disparado pelos rebeldes hutis do Iêmen em direção a Riad. Mais cedo, fortes explosões foram registradas na capital, que tem sido alvo de ataques dos insurgentes iemenitas nos últimos dias. Na véspera, a coalizão anunciou ter atacado instalações de petróleo no Iêmen, inclusive na capital Sanaa, em resposta aos bombardeios do fim de semana, que deixaram 14 mortos na Arábia Saudita. O Vaticano informou nessa manhã que o Papa Leão XIV passou uma noite tranquila no hospital após uma cirurgia realizada na véspera para a retirada de um nódulo no pulmão. Segundo a Santa Sé, a intervenção foi bem sucedida. Um adenocarcinoma, tipo frequente de câncer de pulmão, foi identificado durante um exame de rotina do Sumo Pontífice. Ele deve permanecer em repouso por cerca de uma semana e todos os seus compromissos públicos foram suspensos até 20 de outubro. Aqui na França, após o quinto ato de mobilização nacional das escolas do ensino médio ontem, o Ministério do Interior indicou nessa manhã que 96% dos estabelecimentos de ensino estão abertos hoje. Na véspera, 480 mil pessoas saíram às ruas do país para pedir melhorias nas escolas. Os estudantes prometem dar sequência à mobilização e anunciaram que vão participar do protesto nacional contra a alta do custo de vida no sábado, convocado pelas principais centrais sindicais da França. 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Rádio França Internacional, em parceria com a agência Rádio Web, de Paris, Daniela Franco.
0: 17 horas e 33 agora, repito, 17 e 33, com reflexo internacionalmente, o Papa nomeia arcebispo brasileiro em meio à internação por cirurgia de câncer. Nomeação de Dom Wellington de Queiroz Vieira como novo arcebispo de Cuiabá foi publicada ontem. Ele foi transferido de uma diocese no interior do Tocantins. O Papa Leão XIV nomeou um arcebispo brasileiro em meio à internação em um hospital de Roma para uma cirurgia que retirou parte de um dos pulmões após diagnóstico de câncer. A nomeação de Dom Wellington de Queiroz Vieira como novo arcebispo de Cuiabá foi publicada ontem. Ele foi transferido de uma diocese no interior do Tocantins. O Vaticano destacou no currículo de Vieira sua formação em filosofia concluída na Pontifícia Universidade Gregoriana em Roma e seu cargo de presidente da Comissão Especial para a Proteção de Menores na Conferência Nacional dos Bispos do Brasil. A CNBB emitiu um comunicado afirmando que recebeu com alegria a notícia da nomeação no mesmo dia que marca os 74 anos de criação desta conferência. E o Papa Leão XIV compartilhou a primeira mensagem após diagnóstico de câncer, né? Abre aspas, ele disse: Como vocês sabem, não pude estar entre vocês durante estes dias, escreveu Leão em uma declaração aos católicos que participavam de um simpósio pelo 10º aniversário de Amoris Laetitia, um documento escrito por seu antecessor, o Papa Francisco, sobre o trabalho da Igreja com casais e famílias. E continuou, disse: agradeço de coração por suas orações e pelo trabalho que realizaram juntos. O compartilhamento de experiências e a escuta atenta de vocês são, de fato, um dom para toda a Igreja, disse o Papa Leão XIV.

Ora, a expectativa quanto à votação do Senado, que, na verdade, pelo menos a ideia é de que a análise será em benefício da escala 6x1, aliás, pelo fim da escala 6x1. O segundo apuração da analista de política Isabel Mega, o governo reuniu 57 apoios para acelerar a votação. Tema também entra no centro da disputa eleitoral entre Lula e Flávio Bolsonaro. O Senado está aí trabalhando em dois turnos, né, para decidir sobre o fim da escala de trabalho 6x1.

0: Adiante com mais informações, às 17h37, as campanhas de Lula e Flávio Bolsonaro foram, na verdade, chamadas, convocadas pelo Tribunal Superior Eleitoral para o que haja menos conflito. E Yuri Hudson é que está sabendo desse fato.
1: O presidente do Tribunal Superior Eleitoral, ministro Cássio Nunes Marques, reuniu representantes das campanhas de Lula e Flávio Bolsonaro numa tentativa de reduzir a escalada de disputas jurídicas nesta reta final do segundo turno. O encontro, realizado a portas fechadas nesta terça-feira em Brasília, ocorreu depois de uma sequência de ações apresentadas pelas duas campanhas, envolvendo pedidos de retirada de conteúdos das redes sociais, acusações de desinformação e o questionamento sobre decisões da Justiça Eleitoral. Os números apresentados pelo TSE mostram o tamanho dessa disputa. Nos 9 dias seguintes ao primeiro turno, foram registrados 162 processos de representação e pedidos de direito de resposta. No mesmo período das eleições de 2022, foram 51, um aumento de quase 200%. Nunes Marques alertou para o risco de decisões judiciais conflitantes e de uma possível restrição ao debate político entre os candidatos. O presidente do TSE, segundo a assessoria do tribunal, pediu que as duas campanhas orientem seus apoiadores para evitar confrontos no dia da votação, marcado para 25 de outubro. A reunião também tratou do uso da inteligência artificial na campanha. O TSE apresentou ferramentas de proteção contra conteúdos falsos. Entre os participantes da reunião estavam o senador Rogério Marinho, coordenador de campanha de Flávio Bolsonaro, e Edinho Silva, coordenador de campanha de Lula. Agência Rádio Web, de Brasília, Yuri Hudson.
0: Obrigado, Yuri Hudson. Agora são 17 horas e 39 minutos, 17h39. O parlamento terá 16 deputados a partir de 2027. Christian Costa tem mais informações sobre esta notícia.
2: O número de deputadas na Assembleia Legislativa cresceu. A partir de 2027, vão ser 16 parlamentares. O resultado reflete o avanço da presença feminina no Parlamento Gaúcho nas últimas 3 eleições estaduais. Em 2018, 9 mulheres foram eleitas. O número aumentou para 11 em 2022 e agora 16. O PL elegeu 7 mulheres. São elas Adri Cherini, Comandante Nádia, Vanice de Matos, Daiane Melo, Ali Klein, Kelly Moraes e Adriana Lara. O PT elegeu 2 mulheres, Natasha Ferreira e Sofia Cavedon. O PSOL também terá 2 representantes, Luciana Genro e Karen Santos. A bancada do Progressistas também conta com 2 mulheres, Ronise Damascini e Nicole Weber. O PSD também terá 2 representantes na bancada feminina, as delegadas Nadine e Ana Tarouco. O Podemos também conta com 1 deputada, Bruna Moltz. Agência Rádio Web, produção e reportagem, Christian Costa.
0: Mais uma demonstração da evolução e do poder das mulheres, né? Agora, estando a cada ano que passa com maior representatividade no cenário político do Brasil. Olha, por outro lado, 33 suplentes são imediatos nesta próxima legislatura. Felipe é quem tem mais informações. Acompanhe.
3: Para a próxima legislatura, a Assembleia terá 36 suplentes imediatos, distribuídos entre os partidos e as federações que elegeram deputados. Pelo PL, são deputados suplentes Márcio Patucci, Elvis Feltrin, Yoyo Panda e Camila Nunes. Pela Federação Brasil da Esperança, PT, PCdoB e PV, Maneco Hassen, Cid Cardoso, Estela Farias e Lelinho Lopes. Pela Federação União Progressista, União Brasil e Progressistas, Sandro do Covatti, Gaúcho da Geral, Mário Augusto e Rodrigo Lorenzoni. Pelo MDB, Cris Lohrmann, Matheus Trojan, Carlos Burigo e Tânia da Silva. PSD, Elton Weber, Paula Mascarenhas, Aloysio Klassmann e Nerio Carteiro. Republicanos, Eliana Baier, Rodrigo Rabuschi, João Uez e Ayrton Lima. PDT, Dr. Tiago Duarte, Gerson Burman, Ayrton Artus e Luciano Orsi. Federação Pessoal Rede, Fernanda Miranda e Alice Carvalho. Podemos, Thales Ferreira e Cacá Dávila. Novo, Giuseppe Riesgo e Preto Kaiser. E Federação PSDB Cidadania, enfermeira Michele Galvão e Marisol Santos. Da Assembleia Legislativa, Felipe Laude.
0: Obrigado, Felipe.

Seguimos adiante com mais informações. Olha, agora voltamos para as informações regionais. Uma escola infantil de Santo Ângelo suspendeu as atividades após morte de professora com suspeita de meningite. As aulas da Escola Municipal de Educação Infantil Teodomiro Luciano de Souza, em Santo Ângelo, no noroeste do estado, foram suspensas hoje e continua a suspensão amanhã, dia 15, após a morte de uma professora de 48 anos com suspeita de meningite. Segundo a Secretaria Municipal de Saúde, a servidora foi internada na quinta-feira passada, dia 8, precisou de atendimento em unidade de terapia intensiva, UTI, e morreu no domingo, dia 11. A confirmação do caso chegou oficialmente ao município apenas na segunda-feira, dia 12. Amostras foram encaminhadas ao Laboratório Central de Saúde Pública, o LACEN, responsável por identificar o agente etiológico da doença. Os resultados devem ser divulgados em duas etapas, uma nesta quarta-feira e a outra na próxima quinta. De acordo com a Secretaria de Saúde, os 92 alunos da instituição, que atende crianças de 4 meses a 3 anos e 11 meses, estão com a vacinação em dia e não apresentavam sintomas relacionados à doença até o momento. A Prefeitura também informou que familiares da professora estão sendo monitorados pelas equipes de saúde. Conforme o acompanhamento realizado até agora, todos passam bem. Olha, a suspensão das atividades foi adotada como medida preventiva até a conclusão das análises laboratoriais. A meningite pode ser causada por vírus, bactéria ou outros agentes infecciosos. E a confirmação do diagnóstico depende dos exames encaminhados ao LACEN. A Prefeitura emitiu uma nota sobre os processos que estão sendo realizados no momento. Medidas preventivas, né? E trata-se de um caso isolado, o cumprimento rigoroso dos protocolos relacionados à incidência desta doença, né? E a suspensão temporária da escola será mantida preventivamente até o recebimento do laudo oficial do LACEN. É o que emitiu a Prefeitura de Santo Ângelo, completamente preocupada com esta situação.

Agora o destaque da notícia é do município de Panambi, onde um incidente envolvendo uma van da Secretaria Municipal de Saúde de Palmeiras das Missões foi registrado na tarde desta terça-feira na RS-404 entre os municípios de Rondinha e Ronda Alta, no norte do Rio Grande do Sul. Conforme as informações divulgadas, dois pneus se soltaram da van enquanto o veículo trafegava pela rodovia. Um deles atingiu um Volkswagen Foz branco com placas de Chapecó, Santa Catarina. Após a colisão, o automóvel permaneceu sobre a pista, exigindo atenção redobrada dos motoristas que passavam pelo trecho. Outros veículos conseguiram desviar dos pneus, evitando uma nova colisão. O incidente ocorreu nas proximidades de um equipamento eletrônico de fiscalização de velocidade próximo à linha Esquio. Apesar do susto e do risco provocado pelo desprendimento dos pneus, ninguém foi ferido. Olha, agora a prefeitura tem que investigar onde é que esse veículo foi revisado, se houve de fato alguma troca de pneu, porque soltar dois pneus é bem complicado, né? Alguém não apertou os parafusos direito aí, né? São informações importantes de hoje. Ainda em Panambi, o trânsito ficou interrompido no trecho da Avenida 7 de Setembro. É um trecho entre a empresa Queen e a rotatória da loja Arqueiro. A interrupção ocorreu devido ao serviço de ligação de água realizado pela Corsã no sentido bairro Centro. Ainda notícias regionalizadas, na tarde de ontem, durante a ação de combate ao crime, a Polícia Rodoviária Federal apreendeu 9 pistolas em Fontoura Xavier. O material estava em um Clio preto registrado em Parobé, abordado na BR-386 em Fontoura Xavier. Durante a fiscalização, os policiais encontraram as armas escondidas sob o estepe do veículo. Das 7 pistolas, 2 são novas e as demais usadas. 2 são fabricadas na Argentina e as demais brasileiras, das marcas diferentes. Uma das pistolas argentinas estava com a numeração raspada. O condutor de 29 anos afirmou que iria entregar as armas na região metropolitana. Ele foi preso e encaminhado à polícia judiciária juntamente com as armas e o veículo.

Vamos à cidade de Benjamin Constante do Sul, limite com a cidade de Faxinalzinho. Olha o conflito registrado na terça-feira na terra indígena de Votouro, no norte gaúcho, foi motivado por disputas políticas internas. A afirmação é do tenente-coronel Maurício Paraboni Detone, comandante do 13º Batalhão de Polícia Militar de Erechim, que acompanha o caso. Em entrevista, o comandante relatou que a Brigada Militar foi acionada em meio ao desentendimento entre dois grupos da terra indígena. Três homens morreram no conflito e há registro de 15 feridos. Na verdade, um grupo faz parte do cacicado e o outro está descontente com a atual administração. A Brigada Militar tentou fazer a negociação, que foi infrutífera, e acabou se retirando da aldeia porque houve um confronto entre eles com pedras e paus. Segundo o tenente-coronel, a primeira vítima, um homem indígena morto com dois tiros, pertencia ao grupo contrário ao cacicado. Ele foi atingido depois da saída da Brigada Militar da área por volta das 5h30. As identidades não foram confirmadas. O cacique determina as políticas e elas devem ser seguidas, mas tem grupos que não concordam com eventuais atitudes e tentam tomar o poder, muitas vezes com violência, disse o representante da Brigada Militar. O território indígena envolve 3 mil hectares das etnias Caigangue e Guarani, entre os municípios de Faxinalzinho e Benjamin Constante do Sul, no norte do estado. A disputa envolve grupos rivais entre caigangues.

17h50 agora, repetindo 17h50. 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

Olha, a 20ª Oktoberfest de Condor já tem suas soberanas. O primeiro passo da próxima Oktoberfest de Condor foi dado no dia 12 com a escolha das soberanas. Julia Montagnier, Milena Lacorte e Laura Batista foram, respectivamente, o trio de rainhas primeira e segunda princesas da festa que será realizada em Condor.

0: Olha, em Faxinaldo Soturno, os nervos se acirraram em razão de um susto que envolveu um ônibus escolar hoje, né? Foi em frente à escola Dom Antônio Reis. Quando o coletivo foi estacionar, uma galeria acabou cedendo, vindo uma roda do veículo de transporte escolar a cair nessa galeria. E aí houve susto dos alunos, muito susto dos alunos que por alguns minutos não sabiam o que estava acontecendo. Mas felizmente nada de mais grave aconteceu. E faleceu a segunda vítima do acidente ocorrido dias atrás no choque entre duas caminhonetes na localidade de Novo Paraíso, interior do município. Moacir Serbranel, de 56 anos, estava internado no Hospital Bernardina Salles de Barros de Júlio de Castilhos e não resistiu aos ferimentos. No mesmo acidente, a vítima foi Romeu Pegoraro, morador da comunidade. Portanto, dois agricultores acabaram falecendo. Olha, em Restinga Seca, moradora da localidade de São Rafael, interior do município, enviou fotos e a notícia está repercutindo muito, né? Das estradas de acesso à comunidade. Segundo ela, a situação piorou muito nos últimos dias com a passagem de muitos caminhões carregando pedras e também agora desestruturando a estrada e acabando em transtornos, prejudicando a comunidade local. Em Nova Palma, o Dyer realiza reparos na RS-149, subida da Gruta para Pinhal Grande, após rachaduras aparecerem no trecho. São obras provisórias até que uma solução definitiva aconteça para esta via pública. Enquanto isso, destaque-se para a Draco, que prendeu um casal por tráfico de drogas no centro de Santa Maria. Uma ação da Delegacia de Repressão de Ações Criminosas Organizadas de Santa Maria resultou na prisão de um casal por tráfico de drogas na manhã desta quarta-feira na região central do município. Foram presos um homem de 23 anos e uma mulher de 24 anos. Com eles, os agentes apreenderam mais de 2,7 quilos de entorpecentes. Segundo a polícia, foram localizados um tijolo de crack, um tijolo de cocaína, 3 tijolos de maconha, 3 porções de maconha, 2 balanças de precisão, 1 caderno com anotações do tráfico e um iPhone e diversas embalagens. Ao todo foram 2.722 gramas de drogas apreendidas. O material será analisado e vai embasar a investigação sobre a comercialização ilegal de entorpecentes. A operação foi coordenada pelo delegado titular da Draco de Santa Maria, André Seste Desembaque. Enquanto isso, a polícia apreendeu 3 celulares com suspeitos da morte de mãe e filha em Candelária. Essa notícia teve ampla repercussão nos últimos dias por aqui, né? Devido à gravidade desse fato, né? Se registrou na cidade de Candelária. Pois bem, a Polícia Civil de Candelária apreendeu 3 celulares. 3 celulares com pessoas suspeitas. E agora a investigação continua, né? Suspeitos de envolvimento nas mortes de Patrícia Cristina Pereira, de 31 anos, e da filha Caroline Cristina Costa, de 13 anos. A ação ocorreu na manhã desta quarta-feira no bairro Evaldo Praz e integra a investigação desse duplo homicídio, né? Que chocou a cidade, chocou a grande região. Trata-se da morte violenta de uma mãe e uma filha que foram encontradas mortas na tarde lá de 29 de setembro dentro da residência onde moravam, na localidade de Vila Passa 7, no interior do município. As duas foram assassinadas a facadas. A suspeita da polícia é de que o ataque tenha ocorrido na madrugada de 28 de setembro. Além dos aparelhos, os investigadores analisam imagens de câmera de segurança instaladas em imóveis próximos à estrada que dá acesso à residência. A delegacia especializada no atendimento à mulher de Santa Cruz do Sul auxilia na apuração. A polícia trabalha com 3 suspeitos, sem autoria definida ou prisões. A motivação também permanecia sob investigação. Agora são 17 horas e 57 minutos. Nós vamos finalizar esta primeira hora com um show de informações, porque já já eu estarei recebendo aqui a Elisiane para falarmos sobre a PAI, né? Para falarmos sobre a PAI. 1757 é uma instituição que há muitos anos está instalada aqui em Santa Bárbara do Sul, com uma eficiência muito grande, uma importância muito grande. Já já, o assunto é a PAI aqui no Conexão Regional.
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1: 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Plantio da soja avança lentamente no Rio Grande do Sul por causa do excesso de umidade. A semeadura está concentrada em áreas com autorização antecipada. A Emater estima 6,6 milhões de hectares e produção de 21 milhões de toneladas. A janela de plantio é ampla e segue até janeiro. O El Niño deve garantir produtividade elevada. 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
1: Muito bem, de volta, de volta. De volta para mais informações, notícias no Conexão Regional de hoje. Hoje é quarta-feira, 14 de outubro de 2026. Nesse momento, a temperatura aqui em nossos estúdios está na marca de 17 graus, né?

0: 17 graus em Santa Bárbara do Sul, na terra de Teixeirinha, Passo Fundo, também 17 graus de temperatura. Na vizinha cidade de Panambi, 19 graus nesse momento é a temperatura. Na capital dos gaúchos, Porto Alegre, 20 graus a temperatura. E cidade de Saldanha, Marinho, neste momento a temperatura marcada é de 18 graus. Vamos à entrevista, gentilmente atende o nosso convite a Elisiane Vollmer, ela que é presidente da diretora da APAE, né? Associação de Pais e Amigos dos Excepcionais. E aqui fora do microfone, a gente conversando, né? A APAE tem muitos anos, né? Lá de 1987, quando foi criada. Evidentemente, passou desde lá do seu início muita dificuldade no sentido de organizar a sua estrutura, de mobilizar pais, alunos excepcionais e ter o apoio da comunidade. E hoje, daqui a pouco a gente vai saber até, também devem fazer já alguns anos que a APAE tem a sua própria sede, que é extremamente importante, né? Elisiane Vollmer, diretora da APAE, seja bem-vinda, boa noite, obrigado pela presença.
1: Boa tarde, boa noite. Primeiramente, agradecer, né, o convite. A gente vinha alguns dias conversando, né, para chegar esse dia, para vir conversar um pouquinho sobre a APAE. Cumprimento aos ouvintes da Rádio Blau Nunes, a Rádio Blau Nunes, o pessoal que está acompanhando também pelas redes sociais. E estamos aqui, então, para dialogar, para conversar um pouco com a comunidade, para falar um pouco sobre o trabalho, sobre os serviços que são executados na nossa APAE, que já está aí no próximo ano comemorando 40 anos de história, né, de trabalho na nossa comunidade.
0: Tu lembra há quantos anos já fazem que a sede está montada, está em atividade, Elisiane?
1: Eu acho que... Olha, não quero agora errar, mas a APAE foi fundada em 87 e, de início, ela ocupou um espaço cedido, pela prefeitura, pela igreja, se não me engano, ao lado da antiga Imei Amanda. Eu acho que era um espaço cedido pela igreja. E depois ela recebeu a doação de um terreno, onde que hoje é a sede da APAE, a doação do terreno do seu saudoso Lauro Prestes Filho, né? E aí a comunidade, com o auxílio do Lions Club na época, se mobilizou, né, com a associação que já estava criada, a Associação de Pais e Amigos Excepcionais. Eles construíram, né, bem mais pequena do que é hoje, né, o primeiro espaço da APAE. E eu não me recordo agora, mas foi logo nos primeiros anos, eu acho que nos primeiros 3, 4 anos, já foi construída a sede da APAE.
0: E depois ela veio se ampliando.
1: Isso, né? Aí depois, ano após ano, as diretorias, né, que ali passaram, cada uma a seu modo, foram trabalhando bastante, arrecadando recursos, realizaram muitas campanhas, né? Tivemos muitas pessoas da sociedade envolvidas nas diretorias, né? Muitos ex-presidentes, quem for visitar a APAE hoje pode visualizar lá no nosso salão de eventos lá da APAE. A gente tem uma galeria muito bonita com as fotos dos ex-presidentes, né? E cada um deles contribuiu de uma forma muito exitosa, muito importante para a ampliação, né, da construção e ampliação do espaço estrutural que a APAE hoje tem, e não só da ampliação estrutural, mas da APAE como um todo, né? A APAE cresceu muito em todos os aspectos, né, principalmente nos serviços que ela desenvolve hoje.
0: Perfeito. Hoje a manutenção da APAE, como é que ela está organizada, Elisiane?
1: Assim, eu vou tentar situar um pouco assim, porque muitas pessoas ainda não sabem o que é uma PAI,
0: Isso é
1: né?
0: ótimo.
1: A PAI, ela é uma entidade não governamental, né? É uma entidade filantrópica, privada, né? Ela é mantida, gerida por uma associação de pessoas voluntárias da sociedade, da comunidade. Essa diretoria é composta por 18 pessoas. Nela participam pessoas da comunidade e pais de pessoas, de crianças, de jovens que são atendidos lá na instituição. E essas pessoas, para participar da diretoria, elas devem ser associadas da PAI. Por ser uma associação, então tem associados, né? E para a pessoa ser associada da PAI, ela precisa aderir um termo de adesão que nós temos lá e ser contribuinte, né? E nós temos um estatuto registrado que de tempos em tempos precisa ser atualizado conforme as leis vigentes do terceiro setor, né? E então as pessoas que têm interesse em se envolver com entidades do terceiro setor, com a PAI, elas podem procurar a PAI, se associar, depois que elas já tiverem sócias da PAI por 2 anos, elas podem também vir a participar das diretorias, tá? Então é uma entidade não governamental, filantrópica e prestadora, é uma entidade de assistência social. A filantropia da nossa PAI, a filantropia das entidades, ela configura-se como uma entidade de assistência social, mas que também mantém serviços, né, desenvolve serviços nas três políticas, na área, além da assistência social, também na área da saúde e na área da educação. E é nessas três políticas que a gente desenvolve os nossos serviços e que vem os recursos para manter os nossos serviços, né? E, por sua vez, também pagar os nossos profissionais. Ou seja, na área da assistência social, nós desenvolvemos projetos, oficinas, projetos de convivência, projetos de fortalecimento de vínculos, né? Onde que temos assistentes sociais, psicólogas. Na área da educação, a PAI tem desde 1993, então foi logo após a criação da PAI, a PAI conseguiu criar a sua escola de educação especial. Então, dentro da PAI funciona uma escola legalizada, assim como qualquer outra escola. Só que ela não é uma escola municipal nem escola estadual, uma escola privada dentro da PAI, porém pública, né? Que qualquer criança que tenha uma deficiência intelectual pode frequentar até o 5º ano e também na modalidade de EJA dos anos iniciais. E por termos essa escola especial, temos que ter professores capacitados com educação especial. E aí a gente tem 200 dias letivos, a gente cumpre todos os requisitos que o MEC, né, exige, e a gente faz o censo escolar todos os anos, e isso nos dá direito a recebermos recursos públicos do FNDE, que é onde a gente consegue fazer parceria tanto com prefeitura municipal quanto com Secretaria Estadual de Educação, para receber recursos do Fundeb, que é onde a gente consegue manter a escola, ou seja, pagar os profissionais de educação. Então, essa é uma fonte de renda e que mantém a parte do serviço da instituição. Aí, nós vamos falar da política da saúde, que a PAI tem também. Desde 2006, a PAI é prestadora de serviço especializado em saúde para a Secretaria Estadual de Saúde. A gente vende o serviço especializado para a Secretaria Estadual de Saúde desde 2006. Ano após ano, a gente vem renovando esse convênio com eles. Nós somos referência na região na área da reabilitação intelectual, modalidade única. Aí nós temos ali uma equipe mínima que o Estado exige, onde que temos psicóloga, fisioterapeuta, fonoaudióloga, TO, neurologista, assistente social, neuropsicopedagoga, vários profissionais e onde atendemos crianças com deficiência intelectual, com atraso no desenvolvimento, crianças que nasceram prematuras, que estão com atraso de desenvolvimento até 3 anos, que não tem diagnóstico fechado. Agora, de uns anos para cá, autistas também, né? E aí o Estado nos paga por esses atendimentos. E este recurso nós pagamos os profissionais da saúde, tá? No serviço da assistência social, até pouco tempo atrás, o recurso era zero. Tínhamos quase nada assim para buscar. E aí, de uns anos para cá, a gente conseguiu acessar as emendas parlamentares. E através dessas emendas parlamentares, com ajudas de vereadores, deputados, de todos os partidos, né, a gente conseguiu incrementar o serviço de assistência, ampliar o nosso quadro de profissionais e atender mais e melhor a nossa clientela. São os jovens, os adultos que estavam assim, sem, já não podiam estar na escola, mas que precisavam de uma atividade, atender mais as famílias, né? Enfim, não sei se, né, te respondo a pergunta
0: Sim,
1: que fala da
0: claro.
1: manutenção, mas claro que também, Marino, esses recursos, eles não são totalmente suficientes, né? Principalmente da saúde. Eu preciso salientar aqui que a gente conta com um aporte importante, né? Uma ajuda importante da Câmara, do Poder Executivo, do Poder Legislativo. Ano após ano, a gente tem contado com essa ajuda, porque o recurso da saúde, ele é uma tabela defasada de muito tempo, né? Se tu for conversar com o pessoal dos hospitais, tu vai ouvir esse discurso também, que é uma tabela defasada que o SUS tem. Por exemplo, eles pagam por um atendimento especializado R$ 17, né? Se tu vai contratar hoje um atendimento, uma psicóloga, fisioterapia, algo assim, por R$ 17, não
0: Não
1: consegue.
0: consegue,
1: Mas é o que o
0: definitivamente
1: SUS
0: não
1: nos
0: consegue.
1: paga, né? Então, a gente precisa ir em busca da complementação. E a gente tem conseguido, através de projetos, através de parcerias, a gente precisa estar sempre em busca, né? E então, isso a Pai tem conseguido fazer bem, assim, esses últimos anos, e a gente precisa manter isso, porque hoje a Pai atende mais de 100 crianças e jovens, né? Já na, no, no serviço de saúde. A gente está com 35 crianças, alunos matriculados na escola. A gente já tem 15 jovens e adultos nos projetos da assistência social. Então, é um público razoavelmente grande para um município como é de Santa Bárbara.
0: Bem
1: Claro,
0: grande.
1: claro que alguns a gente também atende de Saldanha, Marinho, porque Saldanha não tem uma PAI, né? Não tem um serviço estruturado assim, especializado como o nosso.
0: Tá, pois é, e era isso que eu ia te perguntar, o número de alunos, né, frequentadores da APAE e se a atividade da APAE era exclusivamente para a municipalidade de Santa Barbarense, que na verdade não é. Somente Saldanha que tem
1: Isso.
0: convênio com vocês.
1: Isso.
0: E o poder público de lá consegue destinar alguns recursos para vocês ou ainda não?
1: Não, ainda não. A gente tem conseguido assim um auxílio. Nós temos uma colega que trabalha conosco, que é vereadora daquele município também, que tem nos auxiliado a intermediar algumas emendas, mas
0: Certo.
1: com
0: Mas
1: poder
0: convênio
1: público,
0: com o
1: não,
0: executivo
1: ainda
0: não
1: não.
0: tem.
1: É uma intenção da gente buscar esse diálogo
0: Quantos
1: também.
0: alunos de Saldanha, diretora?
1: Lá nós temos agora 4, 5, 6, 7, 8 alunos, se não me engano.
0: É uma equipe grande também, proporcionalidade do município de
1: É.
0: Saldanha, né? Certo. É, um detalhe aqui. Hoje, a diretora teria plenamente já assentada algum incremento necessário para tanto a estrutura física como pedagógica da escola? Alguma deficiência nesse sentido? Alguma necessidade de melhoramento?
1: A gente sempre tem, né? Nós somos assim. Todo esse tempo que nós estamos na instituição, eu estou trabalhando já na instituição há quase 20 anos, né?
0: Certo.
1: E na gestão, aproximadamente 15 anos. Então, nós já fizemos, é um trabalho de equipe, de diretoria, com direção e com toda a equipe de trabalho. A gente tem muita. Nós somos muito ativos e a gente está sempre pensando em melhorar e ampliar, né? Então, nós nunca nos acomodamos. Então, a gente sempre pensa em ampliar a estrutura física. A gente pensa muito assim, porque assim, a demanda mu muda muito, Sr. Marino. Uns anos atrás, a gente pensava assim, nossa, a PAI está bem grande pelos mesmos 35 alunos que eu tinha lá 5 anos atrás, eu poderia dizer que a PAI está grande, tem sala sobrando. E hoje, para os mesmos 35 alunos, a PAI está pequena. Porque não são os mesmos 35 alunos, sabe? A demanda de atendimento das crianças que estão vindo é diferente. Assim, posso dizer também os profissionais. Antes, um profissional dava conta de 10 crianças numa sala de aula. Hoje, tem casos que eu preciso de dois profissionais para dar conta de uma criança. Tamanhas necessidades individuais daquele caso em si. Então, assim, isso muda, isso é muito relativo de um momento para outro. Então, a PAI sempre tem muitas necessidades, momentâneas. Então, hoje eu diria assim, sim, a gente precisa ampliar a estrutura física da instituição. Temos até um sonho audacioso de construir um prédio na lateral lá do prédio atual hoje, deixar só para a escola e construir um prédio novo na lateral, porque nós temos bastante espaço de pátio na lateral, fazer um prédio novo só para estrutura para colocar a clínica, né? Algo que a gente pretende para o futuro, que a gente precisaria de um recurso bem grande, né? Temos um sonho aí de futuramente conquistar um carro maior, um transporte maior, então, de aparelhar melhor a instituição. Então, assim, a gente não vai parar, a gente sempre tem melhorias a fazer, de aperfeiçoar os nossos profissionais. Eles estão, assim, os nossos profissionais, eu tenho que aqui também deixar público, assim, que os nossos profissionais são muito esforçados. Sabe, eles não recebem os melhores salários do mundo, os melhores salários que eles mereciam receber, tamanha dedicação que eles têm pelo trabalho deles, porque a PAI é uma entidade filantrópica, não tem condições de trabalhar, de pagar um salário mirabolante aos profissionais, nem poderia, né, por ser uma entidade. Mas esses profissionais, eles se doam muito e eles estão sempre buscando se aprimorar, se aperfeiçoar. E a gente sonha em um dia também poder proporcionar mais formação para eles. Então, é algo que a gente busca promover também para os nossos atendidos mais oficinas profissionalizantes, novas terapias mais modernas, que a gente sabe que os pesquisadores estão apontando. Então, a gente sempre tem muito a sonhar, a buscar pela instituição, né?
0: Perfeito.
1: Mas principalmente manter o que a gente está oferecendo hoje. É os pés no chão, é manter o que a gente tem hoje e depois pensar no mais.

0: A PAI, pela sua natureza jurídica, tem algum benefício em relação a incentivos fiscais ou não?
1: A gente é isento, né, de impostos, de... Essa parte jurídica, assim, não é muito minha
0: Ah, certo.
1: área,
0: Bem,
1: assim, não quero...
0: tranquilo, tranquilo. É, mas assim, tipo, para quem quer doar, existe algum benefício, será, em relação à modalidade de doação para a instituição que é desta natureza jurídica?
1: Assim, ó, aqui no município nós temos a questão do Condica, né? A PAI, ela é cadastrada, ela é vinculada ao Fundo Municipal da Criança e do Adolescente. Então, as pessoas que fazem a declaração do imposto de renda, né, tem. Eu não sou assim a pessoa mais indicada para dar explicação sobre isso, mas os contadores, né, podem orientar as pessoas que elas atendem, as empresas, enfim, quando elas quiserem fazer as doações para fazer a dedução lá do imposto de renda, elas podem doar para o Fundo Municipal da Criança e do Adolescente, que a PAI participa desse fundo. E a PAI já foi contemplada há alguns anos com recursos. Não só a PAI, tem outras entidades também. E todos os anos, essas entidades que estão cadastradas no Condica, elas precisam renovar o seu cadastro, precisam comprovar que estão todas legais, juridicamente, com a certidão de tudo ok, e elas precisam apresentar projetos, e aí elas acessam esse recurso, executam os projetos, depois prestam contas. Então a gente já teve, tipo, a gente já investiu assim em equipamentos na sala da fisioterapeuta, terapeuta ocupacional, a gente já construiu, já adquiriu brinquedos para pracinha, tudo através do Condica, que foi com doações de pessoas que fazem declaração de imposto de renda. Essa é uma forma. Aí também tem pessoas da comunidade, empresas que fazem esporadicamente doações direta para a entidade. A gente faz um recibo de doação, também pode ser feito. Nos procura a presidente, nós fizemos um recibo certinho, entra como doação na entidade, porque é uma entidade que recebe também doação
0: Certo.
1: da comunidade.
0: Sim. E na seara da educação especial, existe, eu não quero chamar de conflito, mas existe resistência ou algum embate, principalmente porque os governos também têm essa modalidade de ensino especial na rede pública. Como é que é essa sintonia aí? Como é que você sente esse entrelaçamento? Que a PAI é uma escola específica e a rede de ensino público não é uma escola específica em relação à necessidade de educação especial, que sempre tem, né?
1: É, tu tocou num assunto assim que para nós, esses últimos anos, tem sido bem difícil para o movimento apaiano,
0: É.
1: para nós e para as famílias das pessoas, das crianças que estão matriculadas na educação especial. Porque tem a Lei Nacional da Inclusão, né? De alguns anos já. E onde que o Ministério da Educação vem fazendo toda uma pressão. E há uma política nacional, na verdade, de uns anos já, fazendo toda uma pressão em cima da tal inclusão escolar, né? O que que ela objetiva? A inclusão a toda custa de todas as crianças, com toda, seja qual for a deficiência que ela tenha, né? Que ela vai estudar na escola comum de ensino, né? E que não exista mais as escolas especializadas. O que a Lei Nacional da Inclusão diz é isso, que não exista mais as escolas especializadas, tá? O que eu, como diretora de uma escola especializada, eu, Elisiane, com o conhecimento, com a experiência que eu tenho nesse movimento apaiano, com a experiência, com o conhecimento e com o sentimento que eu tenho de convivência com as famílias ao longo desses anos, penso sobre isso e defendo que o desejo, que a opinião das famílias deva ser respeitada e que isso deva constar na legislação, porque isso consta na legislação. né? E que isso deva ser respeitado e que deva ser mantido. Que a inclusão de verdade, quem faz é a educação especial. Porque colocar a criança com deficiência que for que ela tenha num espaço com várias crianças, onde que o professor não vai conseguir atender a individualidade dela, onde que ela vai entrar em sofrimento, onde que os pais vão ser chamados várias vezes durante aquele turno, onde que ela vai chorar porque ela não vai querer. Isso não é inclusão, né? Então, assim, eu concordo que ela deva estar onde a família queira que ela esteja. Se eu quero que o meu filho estude nessa escola de ensino comum e eu quero que lá ele tenha o melhor ensino, eu acho que o Estado, enfim, a União tem que cumprir. É um direito meu dela estudar aonde que eu quero que ela estude. Seja na escola comum. Agora, se eu entendo que para o meu filho que tem uma deficiência, ou um ambiente estruturado, com menos crianças, com profissionais com conhecimento especializado, ele vai se beneficiar mais, que o meu desejo seja respeitado. E essa legislação que prega a inclusão a qualquer custo não quer respeitar a opinião das famílias. Ela quer anular o trabalho da educação especializada. Agora, e nem quero ouvir a opinião das escolas comuns, né? Então, assim, às vezes eu compro uma briga com essa minha posição. E também sei que tem muitos colegas e muitas pessoas que pensam assim e não se manifestam porque não é bonito, né? Mas a gente acompanha o sofrimento das famílias e das crianças, né? Então, assim, uma não substitui a outra. Nós podemos perfeitamente manter uma sociedade onde há a educação especializada e há a escola comum, e as duas podem trabalhar juntas,
0: Certo,
1: né?
0: entendi. Qual é a idade máxima para permanecer na PAE? Eu lhe pergunto isso porque as crianças vão atingindo uma certa idade, vem a fase adulta, depois vem a fase da velhice, né? Qual é a idade máxima que a PAE consegue prestar toda a sua atenção?
1: Até uns anos atrás não tinha idade máxima. A gente até colocava assim, mudava a estratégia com ele, né? Mas, tipo, ele ficava lá enquanto que ele queria, enquanto que ele gostava, enquanto ele era feliz,
0: Então
1: né?
0: hoje a PAE tem adultos e idosos.
1: Isso. Só que, de um tempo para cá, até isso, a política da inclusão começou a limitar. Eu não consigo manter, por exemplo, matriculado no EJA, porque eu tenho alunos lá de 40 e poucos anos que não querem feriado, eles não querem sábado e domingo. Por eles vão na aula o ano todo e com caderno e querem atividade e cobrem o professor, e isso é sério. Quem vai lá nos visitar sabe que é assim. Só que eu preciso mandar a relação de alunos que eu tenho na escola para fazer a parceria, né, com o Estado, para o Estado me mandar o dinheiro todo ano para mim pagar o professor. Aí eu mando a relação do aluno, mando a documentação do aluno, eu mando o parecer, eu mando o PEI, que é o Plano Educacional Individualizado do aluno, eu mando a avaliação biopsicossocial, eu mando muito, muito mais documento, às vezes, do que numa escola comum. Tanto de coisa que cobram da educação especial. Eu mando tudo isso. Aí o Estado vai lá. E olha, esse aluno tem 43 anos, chega de escola para ele. Esse aqui nós não vamos pagar. Então, de uns anos para cá, até isso ele começou a limitar. Aí, o que que a gente está fazendo? A gente começou a correr atrás de recurso, de assistência, para criar oficina, uma alternativa para esse aluno, porque se disser para ele, ó, agora você não pode vir mais voltar para, não pode mais ficar na escola, ele entra em depressão, porque ele não tem outra alternativa na sociedade,
0: Certo.
1: né? Então, são realidades que o movimento vem enfrentando ultimamente.
0: E aí, em relação a que a idade vai avançando do próprio educador também, né? O avanço da idade, a chegada da velhice, né, da chamada terceira idade, ela ela gera outros obstáculos. Isso é real para ti? De ter uma educadora lá já com uma fase extrema, uma boa fase adiantada de idade em relação à sua atuação lá, pela evolução, inclusive dos próprios pais dos alunos que também envelhecem, né? Às vezes mudam um pouco a concepção e, enfim, isso é presente lá? Tu sente algum reflexo nesse sentido?
1: Natural, nós temos profissionais já mais experientes, com bastante tempo de trabalho, mas que se reciclam. Tem profissionais que já estão fim de carreira, se aposentando. Tem profissionais jovens iniciando a carreira. Tivemos recentemente agora uma profissional que está que mudou de profissão. Agora se aposentou numa profissão e entrou numa outra profissão, fez transição de carreira e assim tá dando um show de profissionalismo. Então, assim, isso bem bem tranquilo, assim, bem, e todos os profissionais show, assim, na atuação no profissionalismo.
0: Quantos hoje atuam contigo lá?
1: Hoje nós temos lá 21 profissionais.
0: 21 integram a equipe técnica, digamos
1: É,
0: assim.
1: tô entre profissionais de educação, saúde, assistência social e profissionais de apoio. 21, todos contratados da PAI, CLT,
0: Ótimo.
1: comigo, né? 21.
0: Perfeito. Como é que a realidade lá na APAE, quando você vê a evolução do aluno, né? Que hoje existe o acompanhamento desde a fase de criança e você vê a evolução, vê a evolução, vê a evolução. Conta um pouquinho dessa experiência para nós aqui. E até mesmo daqueles que chegaram limitados depois de uma certa idade. E hoje estão evoluídos.
1: A gente tem muitas histórias, assim, muitas experiências marcantes, assim, que nos emocionam, assim, até quando a gente vai lembrar, assim. Cada dia, todo dia são surpresas agradáveis, surpresas boas, assim, que a gente. E também tem momentos assim que nos entristece, né? É um trabalho muito gratificante, assim, a gente aprende muito todo dia lá com eles. Mas ver a evolução deles é preciso ter muita sensibilidade, né? Então, quando a gente vai contratar, conversar, entrevistar, contratar alguém para trabalhar lá, um dos pontos que a gente avalia bastante é a questão do perfil do profissional, da pessoa que a gente contrata. Além da questão profissional, é do lado humano, do lado sensível dele. Porque as crianças que entram, né, para um atendimento, para uma avaliação clínica, para um atendimento clínico, né, um bebê que vem para estimulação precoce. Nós temos recebido, né, esses últimos meses algumas crianças que nasceram prematuras, né? Não quer dizer que elas têm uma deficiência, mas faz parte da nossa demanda de atendimento crianças que nascem prematuras. Por elas nascerem prematuras, geralmente elas apresentam um atraso no desenvolvimento. Então elas têm direito a receber uma estimulação precoce, e as nossas profissionais são capacitadas para fazer essa estimulação precoce. Então, é lindo, assim, de ver aquele estoquinho lá e em pouco tempo elas desenvolvendo. E aí, às vezes, eu nem chego a ver essas crianças, porque o meu trabalho é mais no administrativo, mas eu encontro os profissionais nos corredores e vejo eles comentando, assim, entregando a criança para a mãe e voltando com o olho brilhando, emocionada, contando para o outro colega de: olha quanto aquela criança já está segurando a cabecinha, o quanto. Então, são essas coisas, assim, que movem o dia a dia. Ou quando a professora vem da sala de aula buscar um xerox na minha sala, porque daí a impressora está na minha sala, e ela vem rápido, porque não pode deixar os alunos sozinha, e ao mesmo tempo ela vem empolgada, contando que o aluno que tinha dificuldade a entender, a fazer a leitura de uma letra ou aceitar uma atividade na folha, aquele dia fez um rabisco, identificou a letra, sabe? São são assim mínimas conquistas, mas nós que conhecemos a criança desde que ela chegou, de como ela chegou, conhecemos todo todo o contexto assim da dificuldade com a família, no dia a dia, né? E então os pequenos, os mínimos avanços para a gente sempre é uma grande vitória. Então lá na PAI, nós somos movidos no dia a dia por essas pequenas conquistas, esses pequenos avanços, que são inúmeros no dia a dia, né? E claro que daí temos os dias assim que acontecem as convulsões, acontecem as frustrações, e aí temos que ter toda uma sensibilidade para lidar com isso também, que faz parte do nosso trabalho, né?
0: Perfeito. O período de mandato da diretoria são quantos anos?
1: São 3 anos,
0: 3 anos.
1: sempre 3 anos. Agora nós estamos, iniciou esse ano, 2026, 27 e 28. Isso.
0: Nova eleição em 28.
1: É, final de 28 tem outra eleição.
0: Ótimo.
1: A atual presidente é a Marta Garcia Oldefer.
0: Marta.
1: Até ia convidá-la para vir junto, mas ela também está bem gripada. Até mando um abraço para ela.
0: Uma senhora pequenininha,
1: É
0: baixinha. Eu
1: uma moça muito
0: tenho
1: ativa.
0: uma saudade imensa dela, foi minha colega de aula,
1: Ah,
0: a
1: é?
0: Martinha. Martinha, ótimo. Um abraço para ela. Presidente. Elisiane, diretora da escola, Vômer, muito obrigado pela presença aqui. Um show de informações minuciosamente detalhadas e claras, né? Acredito que quem está nos acompanhando e poderá nos acompanhar, inclusive, porque essa entrevista fica em nossa live, né? Teve um agregado de boas notícias, inclusive, né? Isso porque a gente percebe que a PAI de Santa Bárbara do Sul tem uma extraordinária estrutura em todos os sentidos, né? E que possa evoluir cada vez mais, principalmente pela necessidade que ela tem de fazer o bem, né, para as crianças com necessidades especiais. Grato pela sua atenção. Obrigado. O microfone é seu. Fica à sua disposição para considerações finais.
1: Que bom. É, quero aproveitar para mandar um abraço para minha colega, a professora Preta. Eu tenho que dizer aqui que ela é a nossa colega mais experiente, a Cristiana Fonseca, e hoje ela está de aniversário,
0: Opa.
1: né? E ela merece um carinho especial porque ela é a nossa colega mais experiente. Ela não gosta que diz a nossa colega mais antiga, mas ela tá lá assim bastante tempo e ela merece nosso carinho especial. Ela também já fez muito pela instituição, assim como os demais. E hoje ela tá de aniversário,
0: Que
1: então um
0: bom.
1: beijo para ela. E amanhã é dia dos professores, né? Então também não poderia deixar de homenagear. Ontem, dia 13, foi dia do fisioterapeuta e da terapeuta ocupacional. E nós temos duas maravilhosas lá na instituição, a Paula e a Rejane. E amanhã, dia dos professores. E as professoras que nós temos lá na instituição, elas são fora de série. Então, assim, um carinho muito especial por elas. Elas são muito especiais, elas sabem que moram no meu coração. Então, um beijo enorme para elas. E para toda a minha equipe, porque as pessoas que estão lá, todas, assim, são pessoas maravilhosas, batalhadoras. São extremamente profissionais, então a PAI está no patamar que está hoje porque tem uma equipe extraordinária, né? Temos uma gestão extraordinária, uma diretoria maravilhosa, assim, que pega junto. Então, todas as pessoas, assim, estão de parabéns. Agradecer muito a confiança das famílias, né, que confiam no nosso trabalho, que estão lá diariamente e que a gente sabe que precisa melhorar cada vez mais, né? A gente tá lá por elas e a gente pretende sempre investir cada vez mais e vamos seguir sempre em busca porque elas merecem. A gente sabe que para muitas delas a PAI é o último recurso que elas têm, né? Então a gente precisa dar o melhor para elas. Então agradecer a elas que continuam conosco e que a gente vai sempre se esforçar melhor, cada vez mais por elas. Agradecer a confiança da comunidade, as parcerias que a gente tem, né, do poder público, e que assim a gente possa continuar, né? Estamos nos aproximando do final do ano, já estamos aí buscando as renovações, os convênios que a gente precisa, né? Tão importante para manter esse trabalho lindo que a gente vem fazendo. Te agradecer, Osmarindo, por esse espaço, tá? Pela oportunidade. E estamos aí à disposição, tá? Muito,
0: Perfeito.
1: muito obrigada.
0: Grande abraço, bom descanso. Eu conversei com Elisiane Vollmer, diretora da APAE aqui de Santa Bárbara do Sul. É hora do nosso intervalo, 18h45. Já já eu volto com as últimas notícias de hoje. Continuem ligados. Boa noite.
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7: 18 horas e 48 minutos.
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11: Agora 18 horas e 55 minutos. Estamos nos encaminhando para as últimas notícias do Conexão Regional. Olha, a Polícia Civil de Birubá cumpriu na manhã de hoje dois mandados de prisão preventiva contra suspeitos de envolvimento em pelo menos 4 crimes patrimoniais no município. Entre os casos investigados está um furto qualificado no pátio da Prefeitura Municipal. As prisões foram realizadas após investigações conduzidas pela Delegacia de Polícia Local vinculada à 5ª Delegacia de Polícia Regional do Interior. Pois é, e um pedreiro entrou numa fria, minha nossa, né? Teve um descuido aí, um apaixonamento repentino e acabou fazendo 2.000 quilômetros para... Saiu do Maranhão, ele com 49 anos, saiu do Maranhão e viajou até Belo Horizonte, Minas Gerais, para conhecer uma suposta fazendeira mineira que... por quem acreditou estar apaixonado. O problema é que ao chegar na capital mineira, descobriu que a mulher dos vídeos nunca existiu. Ela era criada por inteligência artificial. O homem contou que gastou todo o salário para fazer a viagem, motivado pelas publicações de um perfil nas redes sociais que já reúne mais de 300 mil seguidores. Nos vídeos, a suposta fazendeira aparece em cenários rurais, cercada por gado e estruturas que simulam uma propriedade no interior de Minas Gerais. Ela promete sustentar quem aceitar morar com ela e convida seguidores a irem ao seu encontro, sem informar uma cidade específica. Convencido de que poderia encontrar um relacionamento e ser o escolhido pela fazendeira, o pedreiro viajou 2.000 quilômetros. Ao procurar pela mulher, porém, foi alertado por outras pessoas de que as imagens eram falsas e haviam sido produzidas por inteligência artificial. O caso chama a atenção para o realismo dos conteúdos criados, por inteligência artificial, né? E para o risco de pessoas acreditarem em perfis fictícios nas redes sociais. Então, cuidado, te informe melhor de como identificar um vídeo que é falso, né? Que é criado por inteligência artificial. Olha, em Palmeira das Missões, o caldo ficou mais grosso na manhã de ontem. Policiais civis, numa operação de visas em apoio a Draco de Carazinho, cumpriram mandados de busca e apreensão em estabelecimentos comerciais em busca de contratos e diversos documentos fiscais. O material arrecadado foi encaminhado a Carazinho para análise e demais providências pertinentes no curso da investigação, que trata de repressão a um grupo criminoso organizado, a criminalidade organizada. Importações de trigo diminuem. As importações brasileiras de trigo diminuíram nos últimos 12 meses, enquanto o avanço da colheita no sul do país mantém o mercado atento à produtividade e à qualidade do cereal. Segundo o CPEA, a oferta restrita de trigo com qualidade exigida pelas indústrias pode aumentar a necessidade de importações nos próximos meses. Um foragido foi preso pela Brigada Militar no bairro Zaque, em Passo Fundo. O homem em situação de foragido foi preso pela Brigada Militar. A abordagem foi realizada durante patrulhamento pela guarnição do 2º Esquadrão do 3º Regimento de Polícia Montada. Durante a consulta aos sistemas, os policiais constataram que o indivíduo estava em situação de foragido da Justiça. Olha, com essa informação, o Conexão Regional vai ficando por aqui. Nós voltaremos amanhã, a partir das 17 horas, para mais uma audição. Tenham todos uma boa noite, gratos pela sua audiência. Fiquem com Deus, tchau e obrigado.

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0: inovação, a formação profissional e fortalecer a produção brasileira de games.
1: Nova regra traz ainda plataforma pública e gratuita para catalogar, divulgar e promover jogos nacionais. Graziele Bezerra.
2: E para ampliar a formação de profissionais para a indústria de jogos eletrônicos, o Ministério da Educação vai ofertar vagas para cursos de graduação na área de jogos digitais.
0: Outubro Rosa alerta para a prevenção do câncer de mama.
1: Agora, planos de saúde devem cobrir mamografia quando houver indicação clínica, mesmo antes dos 40 anos. Luana Karen.
3: A mamografia é o melhor exame para detecção precoce do câncer de mama. A partir dos 40 anos, as mulheres devem fazer mamografia anualmente.
0: Micro e pequenas empresas devem ficar atentas aos prazos para escolher o regime tributário de 2027.
1: Quem deseja entrar ou retornar ao Simples Nacional tem até amanhã para solicitar a opção.
0: Ainda tem dúvidas? Vamos falar da mudança e opções para você saber o que é melhor para o seu negócio.
1: Hoje na apresentação da Voz do Brasil, Luciano Seixas e Mariana Jungmann.
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1: Computadores, consoles, celulares, por todos esses meios é possível ter acesso a algum jogo eletrônico.
0: E para desenvolver esses games, que muitas vezes consomem horas da nossa atenção, é preciso juntar muita arte à tecnologia.
1: E todo esse trabalho agora faz parte do marco legal dos jogos eletrônicos, que vai regulamentar o setor.
2: O governo assinou nesta quarta-feira o decreto que regulamenta o marco legal dos jogos eletrônicos no país. A medida amplia o fomento ao setor, incentiva a formação de profissionais e promove os jogos brasileiros dentro e fora do país. O Brasil é o maior mercado latino-americano de games e está em quinto lugar no ranking de população online, com uma estimativa de 105 milhões de jogadores, segundo dados da Abra Games, a Associação Brasileira das Desenvolvedoras de Jogos Digitais Eletrônicos. O presidente da associação, Rodrigo Terra, acredita que a regulamentação vai ampliar o mercado e contribuir com a economia.
4: A pauta de videogame é uma pauta transversal, ela é pauta de cultura, mas ela é pauta de tecnologia, ela é pauta de desenvolvimento econômico e comércio. E é pauta também da fazenda, da receita. Só que agora a gente começa também a jornada, a próxima fase, né? O próximo boss fight é a gente poder categorizar tributariamente, né? Como é que vai ser agora esse setor, que agora ele é reconhecido como um setor único, não só atrelado à tecnologia, como é hoje também.
2: Dados da pesquisa Game Brasil divulgada neste ano, apontam que cerca de 36% dos que consomem games no Brasil têm entre 14 e 29 anos. Outro recorte mostra que 25 milhões de gamers têm algum tipo de deficiência. Para o criador de conteúdos, Fabrício Ferreira, da Able Gamers Brasil, ONG voltada para a acessibilidade em jogos eletrônicos, a regulamentação e o fomento previstos no decreto vão contribuir para a acessibilidade no setor.
5: A gente fala muito sobre videogames, sobre jogos como um mercado pela questão do dinheiro financeiro, a gente fala muito sobre arte, mas o videogame hoje, ele é uma ferramenta muito forte de socialização. A gente tem uma grande parte da população PCD no Brasil que muitas vezes não pode sair de casa. E os videogames, ele além de ser uma forma de arte, ele também permite que essa pessoa viva experiências que muitas vezes a gente nem dá bola para essas experiências. É algo cotidiano para
2: a
5: gente.
2: A ministra da Cultura, Margarete Menezes, afirma que os jogos eletrônicos deixam de ser considerados apenas softwares e passam a ser vistos como produtos culturais.
6: E essa é uma mudança fundamental porque permite que os jogos brasileiros acessem instrumentos de fomento já consolidados, como a Lei do Audiovisual, a Lei Rouanet, o Fundo Setorial do Audiovisual, além de reconhecer o seu papel na educação, na saúde, na formação de juventudes e na qualificação profissional na geração de emprego e renda.
2: O decreto institui ainda o Game Brasil, plataforma pública e gratuita para catalogar, divulgar e promover jogos brasileiros, indicando onde estão disponíveis. E para ampliar a formação de profissionais para a indústria de jogos eletrônicos, o Ministério da Educação vai ofertar, a partir do ano que vem, 230 vagas para cursos de graduação na área de jogos digitais em

0: 5 universidades federais nas 5 regiões do país. Reportagem Graziele Bezerra.
1: Em 2027, a reforma tributária entra numa nova fase.
2: É quando as microempresas e as empresas de pequeno porte começam a recolher a contribuição sobre bens e serviços, CBS, e o imposto sobre bens e serviços, IBS.
1: Entre os prazos estabelecidos, um vence amanhã, dia 15 de outubro. É quando os empresários devem informar se desejam permanecer ou optar pelo Simples Nacional, o atual sistema para o recolhimento de tributos.
2: Para explicar melhor essas mudanças, a gente conversa agora com o repórter Nazi Brum. Boa noite, Nazi.
3: Olá, boa noite, Mariana, Luciano, e boa noite, ouvintes da Voz do Brasil. Pois é, a reforma tributária deve ser concluída em 2033. Mas a partir de 2027, as microempresas e empresas de pequeno porte começam a recolher o IBS e o CBS, que vão substituir 5 impostos: PIS, COFINS, IPI, ICMS e ISS. O primeiro passo para isso é que essas empresas optem até amanhã pelo Simples Nacional, um sistema que já existe que facilita o pagamento de impostos. Após isso, as empresas que estiverem no Simples Nacional vão optar se desejam pagar o IBS e o CBS dentro do Simples ou de forma separada. E essa opção deve ser feita até o dia 30 de outubro.
1: Agora, isso quer dizer, então, Nazi, que as empresas, as microempresas e as empresas de pequeno porte vão poder pagar esses dois impostos de duas formas diferentes?
3: Exatamente, Mariana. E o coordenador de tributos sobre a renda, patrimônio e opções financeiras da Receita Federal, Gustavo Salton, falou um pouco sobre essas mudanças.
4: O Simples Nacional, ele não acabou, ele continua sendo um regime fundamental para as micro e pequenas empresas. A grande novidade da reforma tributária é que o empresário passa a decidir se prefere manter o IBS e CBS dentro do DAS ou se prefere no regime regular de débitos e créditos. Então, estamos nesse período agora super importante de opções e decisões de todo mundo, né, para que todos consigam fazer as suas decisões que melhor podem fruir desse novo mundo tributário que a gente vai ter agora.
3: Olha, o empresário que optar pagar o IBS e CBS fora do Simples Nacional estará aderindo automaticamente ao Simples Nacional híbrido e o pagamento será feito dentro do regime regular. Sobre esse assunto, a gente tem aqui a dúvida de uma ouvinte. Vamos ouvir.
5: Olá, boa noite. O meu nome é Iraneia Rego. Eu trabalho no ramo de moda. Eu vendo roupa. E eu queria fazer uma pergunta. Quem já é do Simples e possui algum termo de exclusão, precisa fazer a opção novamente?
3: Pois é, quem vai responder é o coordenador da Receita Federal, Gustavo Salton.
4: Precisa sanar eventual problema que teve com o Simples Nacional e possui agora até 15 de outubro para fazer novamente essa opção para o ano que vem, após ter sanado eventual situação que ficou impeditiva para o regime.
3: O Gustavo Salton também vai responder a uma dúvida da Sandra Júlia. Ela é dona de um salão de beleza, trabalha direto com o consumidor e também com outras empresas. E ela quer saber qual sistema é mais vantajoso para pagar os novos tributos.
6: Eu estou meio perdida se eu fico só no Simples Nacional ou se compensa para mim mudar para outro sistema ou ficar só no Simples ou ter os dois, eu não sei.
4: Geralmente, as empresas que tratam diretamente com o consumidor final, elas vão fruir melhor do Simples puro, que a gente chama, né? No entanto, é necessário verificar o caso concreto, quem são os seus fornecedores, parceiros e clientes, para ter certeza a respeito do que vale mais a pena. Então, muito importante aí cada um fazer a sua conta, né? Tem uma conta individual aí de cada empresa que é importante cada um estar atento.
3: Então, Mariana, Luciano, para resumir, microempresas e empresas de pequeno porte têm até amanhã para optar pelo Simples Nacional e até o dia 30 de outubro para decidir se pagam os novos tributos dentro desse sistema ou pelo método convencional.
2: Nazi, e se após fazer a opção o empresário mudar de ideia, ele pode desistir?
3: Pode sim, Luciano. O sistema vai abrir um prazo específico de 3 de novembro a 20 de dezembro de 2026 para que qualquer pessoa desista da opção feita, tanto para o Simples Nacional quanto para o sistema híbrido. E o contribuinte pode tirar todas as dúvidas sobre esse processo na Receita Federal. Basta ter uma conta na plataforma gov.br e entrar em servicos.receitafederal.gov.br. Mariana, Luciano.
1: Obrigada, Nazi Brum, pelas informações ao vivo aqui na Voz do Brasil.
2: Quer saber quanto sua rede de ensino tem previsto para investir na educação?
1: O painel de financiamento do novo PAR foi atualizado e agora também traz informações sobre os repasses do Fundeb, o Fundo de Manutenção e Desenvolvimento da Educação Básica e de Valorização dos Profissionais da Educação, esses repasses feitos nos últimos 12 meses.
2: Pela plataforma é possível consultar os recursos previstos para cada rede, acompanhar receitas e despesas da educação básica e verificar os saldos de programas.
7: Você sabia que é possível consultar informações do Fundeb de forma rápida e prática? O Ministério da Educação acabou de atualizar o painel de financiamento do novo Plano de Ações Articuladas, o novo PAR. Agora é possível acompanhar pela plataforma os valores previstos para cada rede de ensino, considerando fontes como o Fundeb, o Fundo de Manutenção e Desenvolvimento da Educação Básica e de Valorização dos Profissionais da Educação, o Salário Educacional e as receitas vinculadas ao mínimo constitucional destinado à manutenção e ao desenvolvimento do ensino. Com a última atualização, o novo PAR apresenta informações da Secretaria do Tesouro Nacional sobre os repasses do Fundeb efetivados nos últimos 12 meses. Além disso, a ferramenta também permite acompanhar a evolução das receitas e das despesas relacionadas à educação básica, bem como dos saldos acumulados de programas. O novo PAR reúne dados das principais fontes de financiamento da educação básica por meio de gráficos e tabelas e permite ainda que gestores educacionais, pesquisadores e cidadãos consultem os recursos destinados às redes de ensino e acompanhem a evolução das receitas ao longo do tempo. Todos esses dados podem ser consultados no painel de financiamento do novo Plano de Ações Articuladas, o novo PAR, disponível em novopar.mec.gov.br. Locução, Júlio César de Oliveira. Reportagem, Daniel Duarte.
1: O ministro do Meio Ambiente e Mudança do Clima, João Paulo Capobianco, retornou hoje a Manaus para acompanhar ações de combate aos incêndios florestais no Amazonas.
2: Após sobrevoar as áreas atingidas pelo fogo e reunir-se com autoridades locais, ele falou sobre a situação no estado e os próximos passos.
8: Podemos comemorar porque ainda temos uma situação grave, muito grave ainda, muita fumaça, mas houve uma redução nos eventos de queimadas e de incêndios, portanto nós temos um movimento positivo e há um indicativo de redução de novos focos. O novo passo agora é a investigação criminal. Nós vamos iniciar uma ação forte de investigação para identificar quem está operando esse conjunto enorme de incêndios e verificar se há uma organização por trás disso e vamos punir aqueles que forem identificados de forma exemplar para que não fique na região uma sensação de impunidade.
1: As ações são realizadas de forma integrada entre órgãos federais, estaduais e municipais para reduzir os impactos ambientais e proteger a população.
2: 330 brigadistas já foram mobilizados para atuarem em apoio às equipes do IBAMA, do ICMBio e de outros órgãos federais.
1: Usar a força do futebol para combater a violência contra a mulher.
2: Com esse objetivo foi lançada a campanha Papo de Homem. No futebol, a violência não entra em campo.
9: Em dias de jogos de futebol, os casos de violência contra as mulheres aumentam 27%. Para enfrentar esse problema, o governo federal e a CBF, Confederação Brasileira de Futebol, lançaram a campanha Papo de Homem. No futebol, a violência não entra em campo. A iniciativa convoca a participação de torcedores e jogadores. No vídeo da campanha, estão reunidos jogadores presentes na convocação mais recente da seleção brasileira, como Vini Júnior.
10: No futebol, a violência não entra em campo.
9: E Rayan.
11: Violência contra as mulheres não tem desculpa.
9: A peça foi exibida durante um amistoso entre Brasil e Argentina essa semana em Recife. A proposta da campanha é utilizar a força do futebol para conscientizar o público masculino quanto à prevenção e ao enfrentamento à violência contra mulheres. Foi o que disse o ministro do esporte, Paulo Henrique Cordeiro.
12: São homens, são atletas, são jogadores da seleção brasileira que estão falando de um prisma, estão falando de um lugar de homem. Porque a questão da violência contra a mulher não é um problema sobre as mulheres, mas é um problema sobre os homens. E o homem falando sobre isso impacta, eu tenho certeza, muito mais e pode contribuir decisivamente para que esse estado de coisa possa ser extinto de toda a nossa sociedade.
9: A mensagem também é para quem acha que bebida e raiva justificam uma agressão, alerta o torcedor Marco Polo.
13: De campo, cada um responde por seus atos, fora dele também.
9: A campanha também marca o lançamento do Plano Nacional do Legado Social e Esportivo da Copa do Mundo Feminina FIFA 2027, que estabelece 4 eixos para ampliar a participação de mulheres no futebol. Vale lembrar que mulheres em situação de violência podem buscar orientação e realizar denúncias pelo Ligue 180. Em caso de emergência, devem ligar para o 190 da Polícia Militar. Reportagem Pablo Mundim.
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1: Estamos no Outubro Rosa, mês de prevenção e conscientização sobre o câncer de mama.
2: E mulheres, fiquem de olho. Os planos de saúde são obrigados a cobrir o exame de mamografia, mesmo em mulheres com menos de 40 anos.
1: A medida vale para os casos em que há indicação clínica para o exame.
2: O exame também é oferecido no SUS.
18: Ao tocar os seios, a geóloga e produtora audiovisual Laila Milani sentiu algo diferente. Ela procurou o médico e o diagnóstico foi de um nódulo benigno que precisava ser acompanhado. 6 meses depois, ao retornar para exames, descobriu que o nódulo havia evoluído para câncer de mama. Laila tinha 38 anos e nunca havia feito uma mamografia.
19: Eu não recebi nenhuma informação que abordasse esse assunto, no sentido de que a mamografia feita antes, né, poderia adiantar o meu caso, né, antecipar um diagnóstico, por exemplo.
18: Desde o começo do mês, os planos de saúde não podem mais negar a cobertura de mamografia digital para mulheres com menos de 40 anos que tenham indicação médica para a realização do exame. A mudança foi aprovada pela Agência Nacional de Saúde. Antes, os planos tinham obrigação de cobrir o exame somente para pacientes entre 40 e 69 anos. O presidente da ANS, Wajid Amu, destacou a importância da medida.
20: A partir de agora, deve ser considerada a necessidade clínica de cada paciente. O diagnóstico precoce salva vidas. Quanto mais cedo a doença é identificada, maiores são as chances de sucesso no tratamento e de melhores resultados para os pacientes.
18: De acordo com o presidente da Sociedade Brasileira de Mastologia, Guilherme Novita, a mamografia é o melhor exame para a detecção precoce do câncer de mama. Segundo ele, a partir dos 40 anos, as mulheres devem fazer mamografia anualmente. Ele explica em quais casos a mamografia antes dos 40 anos é recomendada.
21: Existem pacientes que, por questões de risco, geralmente história familiar de câncer de mama ou ovário, ou história pessoal de câncer de mama ou lesões pré-cancerígenas, ou história de mutação genética, elas precisam fazer mamografia antes dos 40 anos.
18: Nas últimas décadas, o câncer de mama se manteve como o tipo de câncer mais frequente entre as brasileiras, com exceção do câncer de pele não melanoma. Segundo o Ministério da Saúde, hoje, a taxa estimada é de 66 novos casos por 100 mil mulheres. Reportagem Luana Karen.
1: E o Ministério da Saúde apresenta campanha com orientações sobre acesso a consultas, exames e cirurgias pelo SUS.
2: O conteúdo explica como buscar atendimento especializado e apresenta opções de atendimento pelo Sistema Único de Saúde.
0: A dona de casa, Vanusa da Conceição, moradora da Ceilândia, no Distrito Federal, conta que o filho, de 14 anos, deslocou o joelho enquanto jogava futebol e foi levado a uma unidade básica de saúde. Após o atendimento de emergência, ela conta como foi o processo para que o filho fizesse a ressonância e outros exames específicos.
5: Eu fui até o posto de saúde, a UBS. Por volta de mais ou menos 7 dias, ele foi chamado para poder fazer a ressonância. Já peguei o resultado e agora retornarei ao médico que consultou ele.
0: Para orientar pessoas que precisam de avaliação, acompanhamento, exames ou procedimentos especializados, como Vanusa, o Ministério da Saúde lançou a Campanha Nacional de Atendimento Especializado, que reúne informações sobre como buscar consultas, exames e cirurgias pelo SUS. A iniciativa apresenta o passo a passo, desde a entrada da unidade básica de saúde até o atendimento especializado, é o que explica o diretor do Ministério da Saúde, Rodrigo Oliveira.
22: A gente tem duas grandes portas de entrada. Uma porta de entrada são as UPAs e os grandes hospitais de emergência, e também você pode buscar a unidade básica de saúde. É possível em vários locais, através do meu SUS Digital, através do WhatsApp ou de outros aplicativos, você buscar atendimento.
0: Os pacientes do Sistema Único de Saúde têm diferentes possibilidades de atendimento. Para uma consulta, por exemplo, não precisam sair de casa. Eles têm à disposição a telesaúde, que permite a realização de teleconsultas e telediagnósticos. A população também pode ser encaminhada para o atendimento nas carretas de saúde, unidades móveis que oferecem serviços especializados em diferentes regiões do país. Essas unidades atendem prioritariamente onde há menor oferta de serviços especializados. Rodrigo Oliveira explica como os pacientes podem ser atendidos nas carretas.
22: Em geral, um paciente que busca uma unidade básica de saúde precisa de uma consulta especializada ou de um exame especializado, como tomografia, ele entra numa fila do município, da região ou do estado. A carreta, quando chega nessa região, ela se conecta a essa fila e faz essa fila andar mais rápido.
0: Outra opção de atendimento especializado pelo SUS é o encaminhamento de pacientes para hospitais privados e filantrópicos. Reportagem Cleide Lopes.
1: E essas foram as notícias do Governo Federal.
2: Uma realização da Secretaria de Comunicação Social da Presidência da República.
1: Com produção da empresa Brasil de Comunicação.
2: Fique agora com o Minuto do TCU. Em seguida, as notícias do Poder Judiciário e do Congresso Nacional. Boa noite.
1: Boa noite, até amanhã.
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26: Você vai ouvir agora notícias do Poder Judiciário.
3: STF decide afastar a inclusão das perdas inflacionárias na correção monetária dos depósitos judiciais.
4: STM realiza seminários sobre a justiça militar e o Tribunal Penal Internacional.
3: Para o STJ, planos de

0: saúde não são obrigados a custear medicamentos à base de canabidiol para tratamento domiciliar.
1: Boa noite, eu sou Marcela Luiza.
0: E eu sou Walter Lima.
1: O Supremo Tribunal Federal decidiu hoje afastar a inclusão dos expurgos inflacionários na correção monetária dos depósitos judiciais.
0: A Corte entendeu que a atualização monetária deve observar índices previstos na legislação.
2: Marta, a discussão Ferreira. Era para definir se os depósitos de ações judiciais da época dos planos econômicos Bresser, Verão, Collor 1 e 2 tem direito à mesma correção monetária aplicada à caderneta de poupança, chamada de expurgos inflacionários. Esses expurgos correspondem às diferenças de atualização decorrentes de períodos em que os índices utilizados para corrigir valores financeiros não acompanharam integralmente a inflação. No final, prevaleceu o entendimento de que a atualização dos valores deve observar os índices previstos na legislação, sem a incorporação de diferenças decorrentes dos planos econômicos.
1: O Superior Tribunal Militar realiza entre hoje e amanhã em Brasília o Seminário Justiça Militar e o Tribunal Penal Internacional, o TPI.
0: O evento reúne especialistas para discutir temas relacionados à atuação do Tribunal Penal Internacional. Marcelo Della Libera.
3: O Tribunal Penal Internacional julga pessoas acusadas de genocídios, crimes contra a humanidade, crimes de guerra e crimes de agressão. O Prêmio Nobel da Paz este ano foi para a jurista Navi Pillay, que já integrou o TPI. A presidente do Superior Tribunal Militar, ministra Maria Elizabeth Teixeira Rocha, avalia com otimismo o trabalho do TPI ao longo de mais de 20 anos de existência.
4: Eu avalio com muito otimismo, porque o Tribunal Penal Internacional foi criado exatamente para que não houvesse a repetição dos tribunais que foram formados para julgar os delitos da Segunda Guerra Mundial. E isso eu acho que é extremamente promissor e garantista, porque dá ao mundo e à sociedade das nações, né, uma estabilidade jurídica para se dizer, né, em conflitos, aquilo que se pode e aquilo que não se pode fazer. Porque até uma guerra, que é o horror e a barbárie, tem de haver regras.
3: Entre hoje e amanhã, o STM promove o Seminário Justiça Militar e o Tribunal Penal Internacional, Desafios e Perspectivas da Implementação Jurídica do TPI no Brasil. O evento conta com a transmissão ao vivo pelo canal oficial do Tribunal no YouTube.
1: Plano de saúde não é obrigado a custear medicamentos à base de canabidiol para uso domiciliar sem previsão legal ou contratual de cobertura.
0: A conclusão é do STJ. Fátima Uchoa.
5: A exceção à regra é nos casos expressamente previstos em leis ou normativos específicos. Assim, a mera autorização excepcional de importação concedida pela Anvisa não impõe ao plano de saúde a cobertura obrigatória de tratamento domiciliar com canabidiol. Esse julgamento na segunda sessão, sob o regime da relevância da questão federal, ocorreu em sessão virtual e é definitivo no âmbito do STJ, pois os ministros reafirmaram jurisprudência consolidada na Corte. A decisão passa a valer para processos semelhantes em todo o país. Vale destacar que essa é a primeira vez que o STJ usou a técnica de reafirmação sob o regime da relevância da questão federal.
1: Dois dias de debate sobre sustentabilidade na Justiça do Trabalho.
0: Magistrados, servidores e especialistas vão discutir soluções para uma justiça trabalhista sustentável. Rafael Silva.
6: Entre os assuntos, eles vão falar sobre mudanças climáticas, gestão de resíduos sólidos, descarbonização e a inclusão socioprodutiva de catadores. Também estão em pauta as estratégias para a criação de planos de contingência socioambiental, além da apresentação de projetos desenvolvidos pelos próprios tribunais, o que ajuda a compartilhar boas práticas entre as unidades. O debate reforça o papel das instituições públicas diante do desafio global de atingir o carbono zero.
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1: Uma boa noite.
0: E até amanhã.
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8: Está no ar o Jornal do Senado.
9: Eu sou Paula Groba.
10: E eu sou Humberto Pinheiro.
9: E estes são os destaques de hoje do Jornal do Senado, que começa agora.
10: Senado vota fim da escala 6-1 em primeiro e segundo turno ainda hoje, segundo o presidente Davi Alcolumbre.
9: PEC da Segurança avança no Senado com maior integração e fim da saidinha para membros de facções.
10: Projeto garante às mulheres opção de viajar ao lado de outra passageira sem custo extra.
9: Boa noite.
10: Boa noite.
9: A PEC da Segurança Pública avançou no Senado e segue para votação em plenário. A proposta busca reforçar o combate ao crime organizado com ação direta do governo federal e maior integração entre as forças de segurança da União, dos estados e dos municípios.
10: O texto também prevê penas mais rigorosas para integrantes de facções criminosas, inclui o Sistema Único de Segurança Pública na Constituição e permite a criação de polícias municipais para o policiamento ostensivo e comunitário. A PEC foi concluída hoje na Comissão de Constituição e Justiça. Repórter Bruno Lourenço.
11: A Comissão de Constituição e Justiça aprovou a inclusão, no texto constitucional, do Sistema Único de Segurança Pública. A proposta de emenda à Constituição padroniza diretrizes nacionais e permite a criação de polícias para a guarda comunitária e ostensiva pelas prefeituras. O relator, senador Rogério Carvalho, do PT de Sergipe, acredita que a grande inovação da PEC é colocar a União como a agente atuante e corresponsável no enfrentamento direto ao crime organizado, em cooperação articulada com as polícias estaduais e locais.
12: Agora nós teremos o governo federal como integrante do Sistema Único de Segurança Pública e podendo agir conjuntamente e tendo responsabilidade no combate aos criminosos e no combate ao crime organizado em todo o país, de forma articulada e integrada, Polícia Civil, Polícia Militar.
11: Além da cooperação federativa, o texto prevê fontes de financiamento protegidas contra contingenciamentos orçamentários. Com a aprovação na CCJ, a PEC da Segurança Pública segue agora para análise do plenário do Senado, onde precisará passar por dois turnos de votação antes de poder seguir para a promulgação.
9: O senador Espiridião Amin, do PP de Santa Catarina, afirmou que a PEC da Segurança Pública merece atenção especial do governo e do Congresso Nacional. Ele defendeu que a proposta seja analisada ainda nesta legislatura pelos senadores.
10: Na avaliação de Amin, o aperfeiçoamento da proposta vai ajudar a garantir melhores condições de segurança à população brasileira.
13: Que eu creio que deverá merecer de nós, ainda nesta legislatura, a urgência e o aperfeiçoamento necessário.
9: E mulheres poderão ter o direito de escolher viajar ao lado de outra mulher em aviões e ônibus sem pagar nada a mais por isso.
10: É o que prevê um projeto que está na pauta da Comissão de Fiscalização e Controle e Defesa do Consumidor do Senado. A proposta garante essa opção no momento da compra da passagem. Repórter Pedro Pincer.
14: A Comissão de Transparência, Fiscalização e Controle está pronta para votar um projeto de lei que garante às mulheres que viajam sozinhas o direito de optar, no ato da compra da passagem em transportes coletivos, por assentos ao lado de outras mulheres. O texto já foi aprovado na Comissão de Direitos Humanos. O objetivo é evitar situações de violência durante o trajeto e limitar as situações de vulnerabilidade, além de consolidar o compromisso do Estado com a promoção de políticas de proteção às mulheres em todos os espaços. A autora do projeto, senadora Daniela Ribeiro, do Progressistas da Paraíba, destacou que o assento ao lado de outra mulher não terá custo extra para a passageira nem para as empresas.
15: Essa iniciativa ela visa prevenir casos de assédio e a gente sabe também que previne violência, proporcionando muito mais tranquilidade durante os deslocamentos. Comprovadamente, a vulnerabilidade das mulheres no transporte coletivo é uma realidade.
14: Se aprovada na comissão, a proposta só vai ao plenário caso seja apresentado recurso com esse objetivo.
9: Evitar erros médicos que podem custar a vida de crianças é o objetivo de um projeto que está na pauta da Comissão de Assuntos Sociais do Senado.
10: A proposta busca reforçar a segurança no atendimento infantil e prevenir tragédias, como a do menino Benício, que morreu em Manaus após receber uma dose letal de adrenalina. A repórter Raíssa Abreu tem os detalhes.
16: O projeto do senador Eduardo Braga, do MDB do Amazonas, determina que os serviços de atendimento pediátrico tenham sempre um médico especialista. Também estão previstas regras para que os pais ou responsáveis pela criança recebam informações claras sobre seu estado de saúde e apoio psicossocial.
17: Para que um profissional não cometa erros e equívocos como aconteceu recentemente no meu estado, com o garoto Benício, que ao chegar em um hospital supostamente de excelência no meu estado e ao ser atendido no ambulatório, imagine Vossa Excelência que um profissional da saúde injetou adrenalina na veia de uma criança, o que levou, obviamente, a óbito esta criança.
16: A proposta recebeu o voto favorável da relatora, senadora Damaris Alves, do Republicanos do Distrito Federal. Se aprovada na Comissão de Assuntos Sociais, a proposta segue direto para a Câmara dos Deputados.
9: E a senadora Zenaide Maia, do PSD do Rio Grande do Norte, fez um apelo à paz e aos responsáveis para que vacinem as crianças. Médica, ela alertou para o risco de doenças como o sarampo voltarem a circular, com a possibilidade de complicações graves e até a morte.
10: A senadora destacou que vacinar é um ato de proteção à saúde infantil e que a imunização não deve ser uma questão política, mas uma responsabilidade de todos.
18: Vacinem os seus filhos. Não é possível que a gente continue vendo crianças voltando a ter sarampo. Sarampo é uma doença extremamente grave. Pode matar e pode também deixar sequelas pro resto da vida.
9: Senadores estão reunidos no plenário para discutir a proposta de emenda à Constituição que acaba com a escala 6x1. O texto prevê reduzir a jornada semanal de 44 para 40 horas, sem diminuição dos salários.
10: Segundo o presidente do Senado, Davi Alcolumbre, a votação da PEC em dois turnos está prevista para hoje. O repórter Alexandre Campos traz mais informações.
19: Além de reduzir a jornada sem diminuir salário, a PEC prevê dois dias de folga semanal, sendo um deles preferencialmente aos domingos. Essas regras valerão para os terceirizados que prestam serviços para a administração pública direta e indireta da União, dos estados, do Distrito Federal e dos municípios. No entanto, não serão aplicáveis para os trabalhadores da iniciativa privada que tiverem diploma de curso superior e que receberem um salário maior que 2,5 vezes o teto da Previdência Social, salvo se o empregador, por vontade própria, decidir o contrário. A mudança será gradual. 2 meses depois de sua promulgação, o tempo de trabalho por semana passará de 44 para 42 horas semanais. Um ano depois da implementação dessa primeira etapa, a jornada vai diminuir para 40 horas. Líder do governo, a senadora Tereza Leitão, do PT de Pernambuco, afirmou que a redução da jornada é uma luta histórica dos brasileiros, construída nas fábricas, comércios, nos serviços, ruas, escolas e até nas redes sociais.
20: Estamos escrevendo este capítulo ao lado de cada trabalhador que acorda antes do sol nascer, de cada mãe e de cada pai que querem acompanhar o crescimento de seus filhos, de quem deseja estudar, cuidar da saúde, encontrar os amigos, estar com a família, descansar, de quem quer simplesmente recuperar o direito de ser dono de parte maior do seu próprio tempo e fazer dele o que quiser.
19: Representante do PL de Santa Catarina, o senador Jorge Seif reconheceu que, por ser um apelo dos trabalhadores, é favorável à redução da jornada. No entanto, ele defende correções futuras no texto, como a desoneração da folha de pagamentos para aliviar o bolso dos empregadores ou até mesmo a flexibilização das relações de trabalho.
21: Então, essa PEC, ela atende, em parte, o anseio da população, que é trabalhar 5 dias por semana, mas daqui a pouco, com ela operacionalizada, o funcionário vai chegar para o patrão fala assim: olha, eu quero trabalhar um pouco mais, não vai poder. Olha, eu quero fazer mais hora extra porque eu troquei de carro, eu comprei uma geladeira, não vai poder. Então essa PEC é um pouco engessada, mas vamos discutir isso lá na frente. E no ano que vem, se necessitar de melhoras, se necessitar de ajustes, nós vamos fazê-los sem prejudicar a população.
19: Para aqueles empregados sujeitos a regimes diferenciados, como aeronautas, o texto permite que acordo ou convenção de trabalho defina diferentemente a distribuição do tempo tempo de prestação de serviço e o descanso semanal remunerado, assegurados os direitos da PEC.
10: Com edição de Paulo Groba e trabalhos técnicos de Eliseu Caires, o Jornal do Senado fica por aqui. Acompanhe agora as notícias da Câmara dos Deputados. Boa noite.
9: Boa noite e até amanhã.
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4: Comissão debate integração das universidades com o setor produtivo.
22: Deputados criam plano de atenção no SUS às pessoas com epilepsia.
4: Projeto isenta de ICMS a aquisição de próteses mamárias de silicone.
22: Boa noite. Projeto aprovado retira ICMS das próteses mamárias de silicone. Confira os detalhes com Silvia Munhato.
23: A Comissão de Defesa dos Direitos da Mulher aprovou o projeto que concede a isenção do ICMS nas operações de compra de próteses mamárias de silicone destinadas à reconstrução mamária de mulheres que realizaram mastectomia total ou parcial. A relatora na comissão, deputada Érica Hilton, do PSOL de São Paulo, ressaltou que o custo das próteses é alto.
24: Sabendo que a prótese mamária é essencial para a reconstrução da saúde emocional e abalada pelo tratamento do câncer, o projeto facilita os avanços nas etapas do processo de cura definitivo da doença, na medida em que o acesso à prótese mamária será menor, menos oneroso para aquelas que mais necessitam.
23: Pelo texto, a isenção será concedida mediante a apresentação de laudo médico emitido por profissional especializado, atestando a realização da mastectomia, a necessidade do uso de prótese mamária de silicone e a recomendação para reconstrução. A isenção do ICMS se aplicará tanto para compras realizadas diretamente pelas pacientes quanto por intermédio de hospitais, clínicas ou centros de reabilitação. O benefício valerá para procedimentos realizados pelo Sistema Único de Saúde, por seguradoras de saúde privadas ou por planos de saúde. A proposta que tira o ICMS das próteses mamárias de silicone será analisada agora pelas comissões de Saúde, Finanças e Tributação e Constituição e Justiça. Para virar lei, precisa ser aprovada pela Câmara e pelo Senado. Da Rádio Câmara de Brasília, Silvia Munhato.
2: Homenagem. Dr. Zacarias Calil, do MDB de Goiás, celebra o Dia do Médico em 18 de outubro, destacando a importância da profissão no cuidado com a vida. Ele ressalta que, além do conhecimento científico e da atualização constante, a medicina exige empatia e compromisso com os pacientes.
22: Dr. Zacarias Calil defende a valorização dos profissionais de saúde, com melhores condições de trabalho e atendimento digno à população. Ele agradece aos colegas de profissão pela dedicação e reforça a importância de manter o compromisso com a saúde e o bem-estar dos brasileiros.
2: Saúde.
4: A Câmara analisa medidas para facilitar o atendimento à pessoa com doença renal, incluindo a diminuição da distância entre a residência do paciente e o local da diálise. O repórter Luiz Cláudio Canuto tem as informações.
25: O Brasil tem mais de 150 mil pessoas que fazem diálise, segundo a Sociedade Brasileira de Nefrologia. A demanda pelo tratamento vem crescendo e a hemodiálise é a modalidade predominante. Na Câmara dos Deputados, um projeto visa facilitar o atendimento à pessoa com doença renal crônica por meio da redução da barreira de distância entre o paciente e o atendimento. O texto, já aprovado pela Comissão de Saúde, estabelece que o atendimento ao paciente com doença renal crônica observará as diretrizes de regionalização, hierarquização e integralidade da assistência nos termos da lei e das normas do SUS. Os serviços de saúde poderiam, sempre que clinicamente indicados, dar prioridade a terapias que diminuam a necessidade de deslocamento do paciente, inclusive mediante utilização da diálise peritoneal domiciliar. A diálise peritoneal é um tratamento de substituição da função renal que limpa o sangue usando o peritônio como filtro natural. O peritônio é o revestimento interno do abdômen. A comissão aprovou a redação proposta pela relatora, a deputada Silvia Cristina, do PP de Rondônia. O texto original, do deputado Eduardo da Fonte, do PP de Pernambuco, estabelecia que a clínica de hemodiálise deveria estar no máximo a 50 quilômetros do domicílio do paciente. Mas a relatora acha que a fixação de uma distância máxima uniforme é incompatível com a organização regionalizada e hierarquizada do SUS.
26: A gente vê a importância, claro, que deveria estar perto, mas a gente não vê orçamento
0: público que dê para faça essas clínicas a cada 50 quilômetros. Então, nós fizemos uma emenda e, graças a Deus, foi aprovada para que cada paciente com indicação, nós levássemos a diálise peritoneal, que é em casa, onde o paciente ele tem a oportunidade de fazer esse acompanhamento, né? Que, na verdade, é muito dolorido, mas em casa, no seu ambiente, que nós temos a certeza que teríamos um resultado ainda melhor.
25: O projeto estabelece que o poder público pode estimular o uso de telesaúde e de monitoramento remoto para acompanhamento clínico de pacientes em terapia renal substitutiva, mas as ações previstas não devem criar despesas obrigatórias ou impor novos encargos administrativos à União. A proposta, que busca facilitar o atendimento à pessoa com doença renal, ainda vai ser votada pelas comissões de Finanças e Tributação e de Constituição e Justiça. Para virar lei, precisa ser aprovada pela Câmara e pelo Senado. Da Rádio Câmara de Brasília, Luiz Cláudio Canuto.
1: Economia.
22: Welter, do PT do Paraná, defende investimentos em habitação popular, saúde e educação. Ele menciona programas como Minha Casa Minha Vida, o financiamento da produção agrícola, o atendimento pelo SAMU e a ampliação das escolas em tempo integral.
4: Welter ressalta a importância de fortalecer a economia e ampliar as oportunidades para os trabalhadores. Na avaliação dele, os avanços sociais dependem da continuidade dos investimentos públicos e de iniciativas que promovam a distribuição de renda e a qualidade de vida da população.
1: Trabalho.
22: Paulão, do PT de Alagoas, ressalta a importância da mobilização dos trabalhadores e da sociedade para a aprovação do fim da escala 6x1. Ele também critica grupos políticos que apenas agora, às vésperas do segundo turno, dizem ser favoráveis à matéria.
4: Segundo Paulão, a aparente mudança de postura não afasta as ameaças aos direitos trabalhistas. Ele aponta riscos em uma possível reforma constitucional que, em sua opinião, é articulada por grandes banqueiros e alerta a população para que se mantenha atenta.
22: Tadeu Venere, do PT do Paraná, critica a mudança de posicionamento de representantes da extrema-direita sobre o fim da escala 6x1. Ele acredita que a modificação seja uma resposta ao temor das mobilizações populares e não uma revisão real de posicionamento.
4: Tadeu Venere questiona os argumentos sobre custos para pequenos negócios e a negociação individual de jornada de trabalho e rechaça também as posições contrárias a medidas sociais, como a anistia de dívidas e a votação de projeto contra a misoginia no Congresso Nacional.
1: Desenvolvimento Regional.
22: Denise Pessoa, do PT do Rio Grande do Sul, agradece o apoio recebido na eleição e se compromete em continuar seu trabalho em prol da saúde e educação e na busca de parcerias com o governo federal para custear a reconstrução no estado.
4: Ao fazer um balanço do mandato atual, Denise Pessoa menciona o campus da UFRGS, um novo aeroporto, o Instituto Federal em Gramado e o curso de medicina da Universidade Federal do Pampa, em Bagé, como principais vitórias. Ela continuará atuando em defesa do SUS e de pautas climáticas.
1: Transportes.
22: Bebeto, do PP do Rio de Janeiro, diz que a mobilidade urbana é uma das prioridades do seu mandato e cobra avanços em obras viárias na Baixada Fluminense. Entre as demandas, segundo ele, estão a construção de uma ligação entre a linha vermelha e a pista expressa da rodovia Presidente Dutra.
4: Bebeto também cobra a continuidade das obras de revitalização da ferrovia da Baixada Fluminense, incluindo a implantação de uma ciclovia entre São João do Meriti e Nova Iguaçu. Ele ainda destaca a importância da duplicação da Serra das Araras para a segurança e a fluidez do tráfego.
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1: Thank you. Comissões.
22: A Câmara dos Deputados debate uma melhor integração entre universidades federais e setor produtivo. A repórter Agui Pontes tem os detalhes de uma proposta aprovada.
5: A Comissão de Ciência, Tecnologia e Inovação da Câmara dos Deputados aprovou um projeto que busca ampliar a cooperação entre universidades públicas e o setor produtivo. Segundo o autor da proposta, deputado Duda Ramos, do Podemos de Roraima, isso será feito com a criação de um Programa Nacional de Integração Universidade-Indústria. O objetivo é principalmente simplificar as relações entre o ambiente acadêmico e os setores produtivos. Segundo

0: O relator deputado Júlio César Ribeiro, do Republicanos do Distrito Federal, a relação entre empresa e universidades é truncada e pouco funcional.
1: A proposta cria um ambiente muito mais favorável para a integração. Hoje, muitas parcerias deixam de acontecer por causa das burocracias, da insegurança jurídica e da dificuldade de aproximação entre universidades e empresas.
0: Além de intermediar essa relação, a proposta também prevê a criação de metas nacionais. Seriam metas como o número de parcerias firmadas, o volume de recursos captados em projetos, os registros de propriedade intelectual, de tecnologias somadas ao setor e outras formas de exercer impacto regional, social e econômico no setor produtivo. A governança política do Programa Nacional de Integração Universidade-Indústria seria feita em esfera federal. A proposta vai passar pelas comissões de Educação e de Constituição e Justiça. Da Rádio Câmara, de Brasília, Agui Pontes.
2: Educação. Flávio Nogueira, do PT do Piauí, ressalta a importância dos investimentos em educação para ampliar as oportunidades da população. Ele cita a expansão das universidades e dos institutos federais como exemplo de política pública voltada à população mais pobre.
3: Flávio Nogueira considera que o acesso ao ensino superior e à formação técnica devem ser prioridade do poder público. Para o legislador, a oferta de educação gratuita contribui para reduzir as desigualdades sociais, especialmente entre os brasileiros que mais precisam do apoio do Estado.
2: Esporte. A Câmara aprovou uma proposta que obriga clubes esportivos a manterem profissionais idôneos e capacitados em alojamentos. A repórter Paula Bittar acompanhou a votação.
4: A Comissão de Constituição e Justiça da Câmara aprovou uma proposta que obriga os clubes esportivos a manterem em período integral nos alojamentos um corpo de profissionais idôneos e capacitados para assistir os jovens atletas em formação. De acordo com o texto aprovado, considera-se idônea a pessoa que trabalha honestamente com observância do dever de cuidado, que cumpre as regras estabelecidas por seus superiores, ou seja, fazendo sempre tudo com muito zelo e responsabilidade. O texto determina que o clube que descumprir a regra da presença de profissionais em período integral nos alojamentos poderá ter o contrato com o atleta em formação cancelado e também poderá ser punido com multa de até R$ 50 mil, que será dobrada em caso de reincidência. O contrato também poderá ser cancelado se o clube não atender os requisitos de alojamento, alimentação, segurança e higiene adequados. Outra proposta aprovada pela CCJ torna obrigatório a presença de um profissional de educação física em entidades formadoras de atletas e escolinhas de esportes. Tanto essa quanto a que obriga os clubes esportivos a manterem em período integral nos alojamentos um corpo de profissionais idôneos e capacitados para assistir os jovens atletas em formação seguem agora para o Senado. Da Rádio Câmara, de Brasília, Paula Bittar.
2: Eleições.
3: Charles Fernandes, do PSD da Bahia, defende uma reforma política com mandatos de 5 anos e o fim da reeleição para cargos de presidente, governadores e prefeitos. Em sua visão, a medida reduz gastos eleitorais e permite mais foco na gestão pública.
2: O deputado quer também a adoção do voto distrital para aproximar os deputados da população e anuncia que vai se esforçar para aprovar a pauta a partir de 2027. Na opinião de Charles Fernandes, o debate é urgente diante da proximidade das eleições municipais de 2028.
3: General Girão, do PL do Rio Grande do Norte, aponta aumento na intolerância política entre os brasileiros. O congressista defende o respeito às diferenças de opinião no parlamento, alertando para o risco de declarações que possam estimular a violência contra adversários políticos.
2: General Girão relata que seu gabinete no Rio Grande do Norte foi alvo de pichações e adesivos de caráter político. O parlamentar informa que solicitou a análise de imagens de segurança para identificar os responsáveis e que registrou um boletim de ocorrência sobre o fato.
3: Lucas Redecker, do PSD do Rio Grande do Sul, agradece aos eleitores pela renovação do mandato e faz críticas à condução da economia pelo governo federal. Ele questiona o custo de vida e afirma que os preços elevados no supermercado pesam no orçamento das famílias brasileiras.
2: Lucas Redecker também defende a apuração de suspeitas envolvendo integrantes do judiciário e cobra que possíveis irregularidades sejam investigadas. Ele afirma que pretende manter o tema em debate com foco na responsabilização de autoridades e no combate à impunidade.
5: Relações Exteriores.
3: Alice Portugal, do PCdoB da Bahia, defende a soberania nacional diante do que considera uma ameaça de interferência estrangeira nas decisões do Brasil. Ela alerta para o risco de exploração das riquezas minerais por empresas de outros países, sem que os interesses brasileiros sejam priorizados.
2: Alice Portugal critica a possibilidade de acordos que ampliem o controle internacional sobre recursos estratégicos do país. Ela afirma que a proteção do patrimônio nacional e dos direitos da população são fundamentais para que o Brasil preserve sua autonomia.
5: Segurança Pública.
3: Gilmar Machado, do PT de Minas Gerais, comemora o avanço da PEC da Segurança Pública no Senado. O deputado ressalta que a proposta fortalece o combate ao crime organizado ao ampliar a integração entre as forças policiais de todo o país.
2: Gilmar Machado destaca que o texto inclui o Sistema Único de Segurança Pública na Constituição, além de permitir a criação de polícias municipais. A proposta também estabelece mecanismos de financiamento para o setor com o objetivo de ampliar os recursos contra a criminalidade.
5: Votação.
3: Plenário da Câmara aprova projeto que institui um programa de atenção integral no Sistema Único de Saúde às pessoas com epilepsia. O repórter Antônio Vital tem as informações.
6: A Câmara dos Deputados aprovou o projeto que cria um programa nacional de atenção integral às pessoas com epilepsia no Sistema Único de Saúde, o SUS. O objetivo do programa é combater o preconceito e proporcionar atendimento integral às pessoas com epilepsia, de modo a reduzir as manifestações clínicas da doença e a ocorrência de sequelas. O projeto apresentado pelo deputado Rui Carneiro, do Podemos, da Paraíba, foi modificado pela relatora, deputada Laura Carneiro, do PSD do Rio de Janeiro. O texto aprovado anteriormente pela Comissão de Saúde da Câmara garantia, entre outras coisas, atendimento multiprofissional e especializado, assistência farmacêutica, acesso ao tratamento indicado, inclusive cirúrgico, leitos para internação em enfermarias e UTI, além de acompanhamento especializado à gestante antes e depois do parto. O texto aprovado prevê acesso da pessoa com epilepsia aos serviços de atenção primária, especializada e hospitalar, bem como acesso aos medicamentos incorporados pelo SUS e aos procedimentos terapêuticos e cirúrgicos indicados clinicamente e disponibilizados pelo Sistema Único de Saúde. Prevê ainda ações educativas para divulgar informações e orientações sobre a doença e o treinamento de profissionais da educação e dos transportes públicos para conhecer e reconhecer os sinais de crise epilética e sobre como agir em casos desse tipo. O acordo que resultou na aprovação da proposta, com o apoio do governo, também retirou do texto o artigo que previa horário de serviço especial para trabalhadores em fase de tratamento. A relatora Laura Carneiro explicou que as alterações priorizam a estrutura já existente do SUS, sem criar privilégios.
7: Trata-se de alterações meritórias, porque priorizam a utilização das estruturas já existentes no SUS, que se encontram em permanente evolução, e baseiam-se na razoabilidade ao proteger os direitos das pessoas com epilepsia, sem criar privilégios indevidos. Dessa forma, são mantidos os avanços do cuidado integral à saúde desse grupo de pessoas, sem comprometer a igualdade e a justiça social.
6: O projeto que cria o Programa Nacional de Atenção Integral às Pessoas com Epilepsia no SUS agora será analisado pelo Senado. Da Rádio Câmara de Brasília, com informações de Daniele Lessa, Antônio Vital.
5: Últimas notícias.
2: Os deputados iniciaram no final da tarde a análise do projeto do governo federal que aumenta o teto de receita do microempreendedor individual. O texto define um reajuste progressivo do teto da receita bruta anual para enquadramento como MEI para R$ 110 mil em 2027 e R$ 140 mil em 2028.
3: O projeto também permite que um microempreendedor contrate até dois empregados que recebam exclusivamente um salário mínimo ou o piso salarial da categoria profissional. Hoje, a legislação permite a contratação de apenas um empregado.
2: Termina agora o jornal Câmara dos Deputados, produzido pela Rádio Câmara, com trabalhos técnicos de Everson Urani e apresentação de Márcio Aquilissardi e José Carlos Andrade. Uma ótima noite para você.
3: Boa noite. A Voz do Brasil volta amanhã.
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0: 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Mais um sertanejão começando. 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
1: Olha aí. Eita! É o que temos para o momento, né? Que beleza. Boa noite, Santa Bárbara do Sul. Boa noite, nossa querida, linda, maravilhosa região. Olha aí, pessoal, tá na hora de abrir os cadernos. E nós estamos começando aqui na 97.9 FM, nesse 14 de outubro do ano de 2026. O tempo passa, o tempo voa. Quarta-feira, né? Quarta-feira, você sabe, né? Aquele climão romântico toma conta. O nosso programa não foge à regra, fica mais romântico do que o habitual, né? Mas enfim, faz parte. Vamos que vamos, né? Tá na hora, estamos começando mais um Sertanejão da Blau. Só modão sertanejo, coisa boa, a partir de agora no seu rádio, hein? 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E eu sou o Jorge Costa, amigo de vocês, comunicando a partir de agora, assumindo o painel, convidando você, fica ligado e nos ajude a fazer a programação, né? A noite está convidando, temos uma noite agradável aí, a temperatura está na marca dos 17 graus centígrados, né? Que legal, show de bola, né? Estação primavera, linda demais e acho que a partir de amanhã, né? Não, amanhã ainda nublado, né? Amanhã ainda nublado, mas não tem chuva, não tem previsão de chuva, nublado ainda, né? Mas o tempo agora já começa a dar, vamos dizer assim, começa a dar uma melhorada, né? Tem uma expectativa boa aí de dar uma melhorada aí nos próximos dias, beleza? Então, vamos que vamos, abrindo o nosso programa, Edson Hudson, Estrela de Ouro, uma boa noite pra você!
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0: Aqui nos Modão da Blau, Rony Robson. Ouvimos aí o Circo da Vida, 20:11. Depois do intervalo, a gente volta.
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0: na Rainha das Coxilhas, agora 20 horas e 15 minutos, 20 horas e 15 minutos. Vamos com a nossa reflexão agora, aqui no programa.
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0: podemos, ou melhor, valemos por aquilo que somos. Valemos por aquilo que somos. Para que você se dê o direito de ser respeitado como pessoa de responsabilidade, não transija. Não transija com tudo que o cerca, com tudo que lhe é solicitado. Aprenda a dizer não quando sua consciência o orientar assim. É grande e preciosa essa virtude que, além do mais, caracteriza a sua independência moral e a força da sua personalidade. E quem ouvir de você um não polido, mas firme e decidido, irá respeitá-lo o quanto merece.

Aí que eu me refiro, hein? Eita, modão doído que nós ouvimos aí. Milionário e José Rico, hein? É demais, né? É dispensa comentários, né? Os gogós de ouro do meu Brasil. Show de bola, nenhuma esperança. Beleza, maravilha, meu amigo Osmar, na audiência, na sintonia, curtindo os modão, que beleza, hein? Olha só, abriu os cadernos legal aí e pediu pra gente atracar aqui o Bob Robson condenado, condenado por amor. Vamos lá então, hein? Vamos lá, valeu! 20 com 21 agora!

20 com 24, condenado por amor, a hora certa, 20 com 24, e você, radinho ligado, volume 12 aí, curtindo os modão sertanejos da Blau, né? Vamos em frente, mais uma aqui, mais um pedido agora, meu amigo Valmor, hoje eu sei, eu vou rodar na versão do Durval e Davi, ao vivo, segura que eu quero ver, abraço aí, meu amigo, tamo junto, hein?

0: Eita, grande sucesso do João Paulo e Daniel, na interpretação aí do Durval e Davi, ouvimos aí no pedido, Hoje Eu Sei, 20:28 agora, intervalo e a gente volta já com a sequência do programa.
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1: Vamos nessa, moçada. Voltando com a sequência aqui dos modão, falando diretamente aqui dos nossos estúdios na Coronel Vitor Dumoncel, 17h56. Agora são 20 horas e 32 minutos, né? Temperatura na marca dos 17 graus centígrados. E a gente por aqui, muito bem acompanhado dos nossos patrocinadores do programa. 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Meu amigo, você está bem? Está curtindo aí os Modão Sertanejo da Blau aqui na 97.9 FM, né? E você pode participar, pode nos ajudar a fazer o programa aí pelo 1435, o telefone da comunicação, também o 2305, né? E claro, tem o WhatsApp da rádio também, para você dar o seu recado aí, né?
0: Isso aí, o 984-49-20-24-DDD55, para você mandar a sua mensagem de texto, mandar o seu áudio, né? Mete bronca, manda

0: isso aí. Dando seguimento aqui aos modão, agora é hora da nossa... Vamos dar um time aqui para informação, né? Temporal deixa pessoas ilhadas no túnel do Anhangabaú, em São Paulo. Bombeiros fazem resgate. Cidade registrou chuvas desde o início da tarde desta quarta-feira, dia 14. São mais 500 quilômetros de congestionamento e 9 pontos de alagamento. Supremo Tribunal Federal quer pressa em apuração interna sobre Master para evitar impeachment de ministros. Ala da corte busca esclarecer menção a magistrados no caso antes de nova bancada do Senado assumir em 2027. Vitória te espera, o mundo vibra
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0: Maravilha, bom demais, hein? Ouvimos aí Teodoro Sampaio, Raizão Sertanejo, Zé da Silva Brasileiro, 20 horas e 40 minutos agora.
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0: na rainha das curtidas. Agora são 20 horas e 43 minutos. Você está bem? Está curtindo aí o Sertanejão da Blau dessa quarta-feira, 14 de outubro do ano de 2026. Eu quero mandar um abraço agora ao meu amigo Mirinho, que tá abrindo os cadernos por aqui, né, Che? E também tá caprichando aí na parte industrial, né, Che? Olha só, homem velho. Tá atracado, né? Confeccionando aí, né? Xarope, os xaropes aí de... que é ali, menino? Deixa eu dar uma olhada nessa foto aqui. É, tem de... tem com butiá, tem com jabuticaba, minha nossa senhora. É só coisa boa. É só de fundamento. O homem é especialista, hein, Che? O homem é especialista aí. Tá lidando, hein? Tá lidando aí. E tá na audiência, tá na Blau, tá legal. Mas olha, de fundamento, hein, menino? De fundamento, hein? Eita, xarope velho, né, Che? Barbaridade. É isso aí. Olha, não tem pra ninguém, né? Pô, isso aí uma fortalece mesmo, né? Tá certo, xaropinho aí de... debutear, meu amigo, isso aí é famoso, né? E o de jabuticaba nem se fala também, né? Por favor. Não, o homem é uma velha, né? Que barbaridade. 20 com 44 agora, hein? Bom, vamos dar seguimento aqui. O menino abriu os cadernos aqui e pediu o quê, menino? Barra pesada, trio parada dura, já vamos atracar também. O meu galo velho tá com a gente. Que beleza, olha só que legal, hein? Olha só que legal. O Galpão RR tá na pista, tá na área. Boa noite, meu galo velho!
1: E aí, meu galo velho? Boa noite, tudo certo?
0: Beleza!
1: Manda uma pra nós aqui.
0: Mas deveria.
1: R no 12, né?
0: Mas aí eu me refiro.
1: Temos no volume 12 aqui.
0: Isso aí.
1: Aí o Diquinho e o Mimi nosso aqui. Lidando com as panelas ainda. Tá, meu galo velho? Escolhe uma pra nós aí, manda aí. Tá bom, meu amigo velho? Um abração, meu galo velho.
0: Beleza, meu galo velho, deveria, hein? Um abração aí pra você, pro Tiquinho. Volume 12, que maravilha. Então vamos lá, vamos lá. Eu sei que tu gosta do de Paulo e Paulino, hein? Então vamos lá, chegando no fim. Vamos lá.

0: Gustavo Lima.
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0: Piquezinho de luz aí, né? Tivemos aí um piquezinho aí. E foi pra lua aí o meu retorno aqui, mas beleza, né? Tudo certo agora. Um abração, minha amiga Aline aí, ó. Rodou num pedido dela aí. Esse modão aí do Gustavo Lima pra gente matar a saudade. Inventor dos amores.

Beleza, maravilha, bom demais. E tá na audiência, hein? Tá na Blau, tá legal. Meu amigo Diego, Diegão, já ligou pra nós aqui no 1435, hein? E ele gostaria de curtir um modão da Ana Castela. Então vamos lá, hein, Diegão? Tá chegando aí todo mundo, menos eu!

0: Marcelo Guilherme!
1: Maravilha, aí que eu me refiro, hein? Hugo e Guilherme, ouvimos aí todo mundo menos eu, Ana Castela. Mais uma vez um abração aí, meu amigo Diego, obrigado pela companhia, meu amigo Mauro também, na audiência, na sintonia, volume 12, que beleza, hein? Agora a gente vai fazer um intervalo e voltamos já com a sequência do programa.

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